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1: A noite de sábado é a noite da música, é a noite da memória. Depois da rainha da dor de cotovelo, Carmen Silva, chega agora no programa Vanusa. Ela nasceu em 1947, em Cruzeiro, no estado de São Paulo, e faleceu há 6 anos atrás, no ano de 2020. Foi uma das primeiras mulheres do rock brasileiro nos anos 60, mas se consagrou na música romântica. Ela começou na Jovem Guarda, cantava rock com calça de couro. Depois de um tempo, virou para balada e música romântica. No ano de 1979, gravou Manhãs de Setembro. A música virou parte da vida do brasileiro. Todo setembro ela tocava e o povo lembrava de um amor. E depois vieram outras músicas. Mudanças, Porque Chora, Se Eu Puder Falar com Deus. Enfim, Vanusa deixou sua marca. Para iniciar sua participação hoje aqui no programa Música e Memória, vou começar tocando para vocês, estimados ouvintes, Manhãs de Setembro. É uma composição de Leila Pinheiro e Mauro Santa Cecília. Foi gravada no ano de 1979 e com certeza virou o maior sucesso da carreira dela. É uma música que fala de saudade que volta todo ano na mesma data. Setembro virou mês de lembrar de um amor que foi embora. O arranjo dessa música é delicado, com piano e cordas. E a Vanusa entrega com aquela voz que parece que vai chorar a qualquer momento. Manhãs de Setembro é calendário de saudade. Tem gente que não precisa olhar o relógio. Quando chega setembro, a memória aperta sozinha. Com vocês, a loira, muito loira, Vanusa, cantando Manhãs de Setembro.

0: Então, gente, música e memória, trazendo a voz marcante de mais uma cantora da música popular brasileira que deixou sua marca, Vanusa. Ela agora volta um pouco mais ao ano de 1975, cantando Mudanças, uma música de Abel Silva. Essa música, eu penso que é a virada de chave. É quando a pessoa cansa de sofrer e decide mudar. Vanusa canta Mudanças. Eu preciso de mudanças na minha vida. Na época, muitas mulheres adotaram essa música como hino de libertação. Saída de casamento ruim, de emprego ruim, enfim, de vida ruim. A interpretação de Vanusa é firme, não é choro, é decisão. Se Manhãs de Setembro é aceitar a saudade, Mudanças é dizer: chega, a vida precisa recomeçar, mesmo que doa. Com vocês, Vanusa, Mudanças.
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noite de sábado. Eu, aqui de um lado, e você, aí do outro, com seu rádio ligado, sozinho ou sozinha, acompanhado ou acompanhada. O importante é vivermos esse momento musical de recordação, de lembranças. As recordações, a saudade, a lembrança, por vezes, é acompanhada ou são acompanhadas de choro. E a Ivanusa nos pergunta: por que chora? Uma composição de Michael Sullivan e Paulo Massadas, foi sucesso nos anos 80. Aqui a Vanusa Conselheira, ela pergunta para a amiga: por que chora por um amor que não te merece? É música de boteco, de desabafo entre mulheres. O diferencial é que ela não julga, ela acolhe e aconselha. Chora não, levanta a cabeça. O arranjo dessa música é mais pop, com teclado, bem a cara dos anos 80. Porque chora é aquela amiga que pega no seu ombro e diz: seca essa lágrima, tem coisa melhor para você lá na frente.

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1: Aqui, música e memória. Vanusa gravou em 1978 a música de Mauro e Bel, Paralelas. Nome perfeito para dor. Paralelas são duas linhas que nunca se encontram. A música fala de dois amores que viveram juntos, mas eram diferentes demais. Um queria casa, o outro queria estrada. Vanusa canta com melancolia. Dá para sentir o cansaço de quem tentou, mas não deu. É uma das músicas mais poéticas cantadas por Vanusa. Pouco falada, mas muito sentida por quem conhece. Paralelas ensina que amor sozinho não segura ninguém. É ilusão amar sozinho e achar que vai segurar alguém. Tem que ter caminho junto. Se for linha paralela, uma hora a distância vence. Escutem só o que Vanusa canta.

Pois é, gente. Os ponteiros do relógio, eles não perdoam. Enquanto a gente conversa, enquanto a gente escuta música, enquanto a gente ama, enquanto a gente é amado ou não, mas os ponteiros estão lá, em constante movimento. E o programa Música e Memória segue a ordem dos ponteiros. E quem é que não segue? E quem é que não segue a ordem dos ponteiros? E a Ivanusa vai se despedir. E ela vai se despedir dizendo: se eu puder falar com Deus, que também é uma composição de Michael Sullivan e Paulo Massadas, uma das mais emocionantes da cantora, gravada em 1983, num momento difícil da vida dela. A letra, gente, na verdade, é uma oração musicada. Ela pede para falar com Deus, para perguntar por que sofre tanto, por que o amor foi embora. Vanusa canta com fé, mas também com dor. Parece que ela está de joelhos. Virou música de igreja, até de velório, de momento difícil. Muita gente se agarrou nela. Essa aqui não é música, é prece. Quando a dor é grande demais pra gente, a Vanusa lembrava: fale com Deus, porque só ele entende. É isso, Vanusa. Só ele mesmo entende.

E o programa Música e Memória se encaminha para o seu final. As duas últimas partes do programa, que são três toques, onde um é pouco, dois é bom e três é bom demais, e também as grandes orquestras. No quadro Três Toques, vou atender o pedido do pedrense, que há mais de 50 anos está em São Paulo, lá na cidade de Barueri, Armando Brasil, nosso ouvinte fiel. E ele pede para tocar Pepino de Capri, que é o nome artístico de Giuseppe Faiella, nascido em 27 de julho de 1939, ia aniversariar no final do mês, só que agora, na semana que passou, no dia 11 de julho, ele veio a falecer. Foi um cantor italiano que iniciou sua carreira no começo dos anos 60, de grande sucesso internacional, inclusive no Brasil, onde músicas como Roberta, Champagne ficaram bastante conhecidas. Então agora ouviremos, a pedido do ouvinte Armando Brasil, Pepino de Capri. E já agradecendo a audiência de todos e todas, após Pepino de Capri, as músicas das grandes orquestras. E eu aproveito já para me despedir de cada um de vocês que me deram a satisfação de ouvir mais um Música em Memória. Fiquem todos bem. Até o próximo programa.

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Boa noite. Mais um programa Música e Memória. Noite do sábado, aquela temperatura agradável, quase frio, hein? Eu, César Galindo Vaz, aqui na Rádio Comunitária Pedra FM, trazendo músicas que nos fazem lembrar. Lembrar de pessoas, lembrar de acontecimentos, e as lembranças nos trazem saudade, naturalmente. E a música, ela vem junto com o pacote, digamos assim. Na noite de hoje, trago mais duas cantoras. Cantoras que com suas músicas alegraram toda uma geração. Inicialmente, trago Carmen Silva. Sim, ela mesma. Carmen Silva, uma cantora brasileira, uma dama, a dama da sofrência, uma sofrência elegante. Ela nasceu lá no ano de 1947, em São Paulo. Só no início dos anos 70, ela estourou, ficando conhecida como a rainha da dor de cotovelo. Ela não gritava, ela cantava a dor com classe, com dignidade. Voz aveludada, interpretação contida. Quando ela começou, foi cantando em boates e programas de calouros. Carmen virou a voz das mulheres traídas, das abandonadas, das que decidem recomeçar. Não era música de vitimismo, não. Era música de força. Gravou com outros cantores. Uma gravação marcante foi com Lindomar Castilho, que nós vamos escutar aqui daqui a pouco. Faleceu em 2014, mas deixou mais de 20 discos. Até hoje é muito pedida em programas de madrugada, porque fala direto com o coração da mulher brasileira. Carmen Silva, eu posso arriscar dizer, não cantava para fazer você chorar. Ela cantava para te lembrar que depois da lágrima vem o recomeço. Essa é a primeira cantora que nos visita hoje no programa Música e Memória. Depois dela vem Vanusa. Aguarde que eu vou falar um pouco sobre Vanusa. Agora vamos começar o programa ouvindo Adeus Solidão, na voz de Carmen Silva. Essa música foi gravada no início dos anos 80
e virou hino das mulheres que decidiram se levantar depois de um amor que acabou. A letra fala de uma mulher que chora, sofre, mas no fim diz: chega. Carmen Silva entregava essa música com uma força que não era de grito, era de dignidade. Na época do rádio, era a música que tocava 3 horas da manhã, quando a mulherada ligava para pedir e desabafar. Adeus Solidão não é música de derrota, é música de recomeço. É quando a saudade perde para a autoestima. Iniciando o programa de hoje, Adeus Solidão, na voz de Carmen Silva.

Música e Memória. Todos os sábados, aqui na Rádio Comunitária Pedra FM. Sempre convidados ou convidadas que nos trazem bonitas músicas, que nos fazem recordar de um tempo passado. Esta é a proposta do programa Música e Memória. Aproveito para mandar um abraço a uma pessoa muito querida que escuta o programa, Socorro Santos, a jovem lá no sítio Recanto, certamente está ouvindo o programa nesta noite de sábado. Mando também um abraço às suas amigas de muito tempo, às jovens, as meninas de Dona Laura, ali na Praça Imaculada Conceição. Jovens, obrigado pela audiência. Carmen Silva traz agora para nós ouvirmos uma das suas músicas mais poéticas. Essa música foi composta por Evaldo Gouveia e Jair Amorim. Ela compara um amor que acabou com o fim do verão. Bonito, intenso, mas passageiro. Concerto para o Verão é o nome da música. É a lembrança onde cada nota era um beijo, cada acorde era uma promessa. Carmen gravou com arranjo de cordas que dava a sensação de vento na praia e mar batendo. Virou trilha de muita novela e programa romântico na TV. Essa música, gente, ensina que tem amor que é igual a verão. Esquenta, ilumina, mas uma hora acaba. E a gente guarda só a melodia. Concerto para um Verão. Carmen Silva canta agora no programa Música e Memória.

o tempo, ao tempo. O tempo passa, mas as lembranças ficam. As lembranças são inevitáveis, fazem parte da nossa memória. E música? Ah, música nos traz de volta a um tempo que não tem mais retorno. A um tempo que não volta mais. A música que vamos ouvir agora na voz de Carmen Silva tem um título forte: Espinho na Cama. Essa música é Dor na Veia. Fala daquela traição que dói porque foi na cama, no lugar do amor. Na verdade, o espinho é a lembrança do outro que machuca toda noite. Carmen Silva cantava com a raiva contida, sem escândalo. Era dor de mulher séria, de casa. Nos anos 80, essa música fez muito sucesso nas boates e nos rádios do interior. Mulher pedia para tocar junto e chorava. Espinho na cama é a prova que traição não dói só no coração. Dói no corpo, dói na cama, dói na memória. Canta, Carmen Silva, canta tua dor.

Você está ouvindo na rádio comunitária Pedra FM o programa Música e Memória. Hoje, a primeira convidada da noite é Carmen Silva, com suas músicas falando sobre amor, traição, a vida real, a vida como ela é. Amor com amor se paga. Essa é a música da esperança. Diferente das outras, que são de dor, essa agora é de troca. Ela tem uma mensagem bem simples e direta. Quem ama, cuida. Quem ama, respeita. Foi muito usada em casamentos nos anos 80. O povo via nela um manual de relacionamento. Carmen gravou numa fase mais madura da carreira, com voz mais encorpada. Transmitia verdade. Se a música Espinho na Cama é o alerta, Amor com Amor se Paga é o conselho. É a Carmen dizendo: quer ser feliz? Então trata bem quem te ama. Concordam com a Carmen? Bem, é melhor ouvir. É melhor ouvir. Com vocês, Amor com Amor se Paga.

Pois é, gente. Carmen Silva chegou, cantou, encantou e agora já vai se despedir do programa Música e Memória nesta fria noite de inverno, o inverno no Agreste, o inverno no Sertão. E ela vai se despedir em alto estilo. Ela traz um convidado para cantar História de Amor. O convidado é Lindomar Castilho. É uma dupla de peso. Duas vozes que carregam sofrência. História de Amor conta o fim de um relacionamento que foi lindo, como dizia Vinícius, foi bom enquanto durou, mas acabou. Os dois, no caso Carmen e Lindomar, eles cantam essa música como se estivessem conversando. Ela lembra do começo, ele lembra do fim. Foi um dos maiores sucessos da dupla nos anos 80. Tocava em tudo quanto é rádio. O que emociona é a interpretação. Nenhum dos dois grita. Os dois sangram na voz. Essa música é para quem já viveu uma história de amor. Começou com festa e terminou com saudade. Carmen e Lindomar cantam o que muita gente não teve coragem de dizer. Obrigado, Carmen Silva, pela sua presença no programa Música e Memória. História de Amor, com Lindomar Castilho e Carmen Silva.

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1: A noite de sábado é a noite da música, é a noite da memória. Depois da rainha da dor de cotovelo, Carmen Silva, chega agora no programa Vanusa. Ela nasceu em 1947 em Cruzeiro, no estado de São Paulo, e faleceu há 6 anos atrás, no ano de 2020. Foi uma das primeiras mulheres do rock brasileiro nos anos 60, mas se consagrou na música romântica. Ela começou na Jovem Guarda, cantava rock com calça de couro. Depois de um tempo, virou para balada e música romântica. No ano de 1979, gravou Manhãs de Setembro. A música virou parte da vida do brasileiro. Todo setembro ela tocava e o povo lembrava de um amor. E depois vieram outras músicas. Mudanças, Porque Chora, Se Eu Puder Falar com Deus. Enfim, Vanusa deixou sua marca. Para iniciar sua participação hoje aqui no programa Música e Memória, vou começar tocando para vocês, estimados ouvintes, Manhãs de Setembro. É uma composição de Leila Pinheiro e Mauro Santa Cecília. Foi gravada no ano de 1979 e com certeza virou o maior sucesso da carreira dela. É uma música que fala de saudade que volta todo ano na mesma data. Setembro virou mês de lembrar de um amor que foi embora. O arranjo dessa música é delicado, com piano e cordas. E a Vanusa entrega com aquela voz que parece que vai chorar a qualquer momento. Manhãs de Setembro é calendário de saudade. Tem gente que não precisa olhar o relógio. Quando chega setembro, a memória aperta sozinha. Com vocês, a loira, muito loira, Vanusa, cantando Manhãs de Setembro.

Então, gente, música e memória, trazendo a voz marcante de mais uma cantora da música popular brasileira que deixou sua marca. Trazendo a voz marcante de mais uma cantora brasileira.

0: Essa música, eu penso que é a virada de chave. É quando a pessoa cansa de sofrer e decide mudar. Vanusa canta Mudanças. Eu preciso de mudanças na minha vida. Na época, muitas mulheres adotaram essa música como hino de libertação. Saída de casamento ruim, de emprego ruim, enfim, de vida ruim. A interpretação de Vanusa é firme. Não é choro, é decisão. Se Manhãs de Setembro é aceitar a saudade, Mudanças é dizer: chega, a vida precisa recomeçar, mesmo que doa. Com vocês, Vanusa, Mudanças.
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Noite de sábado. Eu, aqui de um lado, e você, aí do outro, com seu rádio ligado, sozinho ou sozinha, acompanhado ou acompanhada.

O importante é vivermos esse momento musical de recordação, de lembranças. As recordações, a saudade, a lembrança, por vezes, é acompanhada ou são acompanhadas de choro. E a Ivanusa nos pergunta: por que chora? Uma composição de Michael Sullivan e Paulo Massadas foi sucesso nos anos 80. Aqui a Vanusa Conselheira, ela pergunta para a amiga: por que chora por um amor que não te merece? É música de boteco, de desabafo entre mulheres. O diferencial é que ela não julga, ela acolhe e aconselha. Chora não, levanta a cabeça. O arranjo dessa música é mais pop, com teclado, bem a cara dos anos 80. Porque chora é aquela amiga que pega no seu ombro e diz: seca essa lágrima, tem coisa melhor para você lá na frente.

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Aqui, música e memória. Vanusa gravou em 1978 a música de Mauro e Bel, Paralelas. Nome perfeito para dor. Paralelas são duas linhas que nunca se encontram. A música fala de dois amores que viveram juntos, mas eram diferentes demais. Um queria casa, o outro queria estrada. Vanusa canta com melancolia. Dá para sentir o cansaço de quem tentou, mas não deu. É uma das músicas mais poéticas cantadas por Vanusa. Pouco falada, mas muito sentida por quem conhece. Paralelas ensina que amor sozinho não segura ninguém. É ilusão amar sozinho e achar que vai segurar alguém. Tem que ter caminho junto. Se for linha paralela, uma hora a distância vence. Escutem só o que Vanusa canta.

Pois é, gente. Os ponteiros do relógio, eles não perdoam. Enquanto a gente conversa, enquanto a gente escuta música, enquanto a gente ama, enquanto a gente é amado ou não, mas os ponteiros estão lá, em constante movimento. E o programa Música e Memória segue a ordem dos ponteiros. E quem é que não segue? E quem é que não segue a ordem dos ponteiros? E a Ivanusa vai se despedir. E ela vai se despedir dizendo: se eu puder falar com Deus, que também é uma composição de Michael Sullivan e Paulo Massadas, uma das mais emocionantes da cantora, gravada em 1983, num momento difícil da vida dela. A letra, gente, na verdade, é uma oração musicada. Ela pede para falar com Deus, para perguntar por que sofre tanto, por que o amor foi embora. Vanusa canta com fé, mas também com dor. Parece que ela está de joelhos. Virou música de igreja, até de velório, de momento difícil. Muita gente se agarrou nela. Essa aqui não é música, é prece. Quando a dor é grande demais pra gente, a Vanusa lembrava: fale com Deus, porque só Ele entende. É isso, Vanusa. Só Ele mesmo entende.

E o programa Música e Memória se encaminha para o seu final. As duas últimas partes do programa, que são três toques, onde um é pouco, dois é bom e três é bom demais, e também as grandes orquestras. No quadro Três Toques, vou atender o pedido do pedrense, que há mais de 50 anos está em São Paulo, lá na cidade de Barueri, Armando Brasil, nosso ouvinte fiel. E ele pede para tocar Pepino de Capri, que é o nome artístico de Giuseppe Faiella, nascido em 27 de julho de 1939, ia aniversariar no final do mês, só que agora, na semana que passou, no dia 11 de julho, ele veio a falecer. Foi um cantor italiano que iniciou sua carreira no começo dos anos 60, de grande sucesso internacional, inclusive no Brasil, onde músicas como Roberta, Champagne ficaram bastante conhecidas. Então agora ouviremos, a pedido do ouvinte Armando Brasil, Pepino de Capri. E já agradecendo a audiência de todos e todas, após Pepino de Capri, as músicas das grandes orquestras. E eu aproveito já para me despedir de cada um de vocês que me deram a satisfação de ouvir mais um Música em Memória. Fiquem todos bem. Até o próximo programa.

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0: Milionário e José Rico, Estrada da Vida. Que sucesso, que clássico, hein, minha gente?
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9: E é isso, Brasil, já estamos de volta no meu, no seu, no

0: Nosso programa Sertão Saudade, mandando um abraço para Margarida de Viçosa Lagoa, sempre curtindo a melhor programação, viajando e acompanhando a nossa programação, né, Margarida. Aí gosta de uma viagem. Quero também mandar um abração para ele, meu amigo Grandão Santos, lá de Cicero Dantas, na Bahia. Grandão, aquele forte abraço do seu amigo de hoje e de sempre, pode confiar. É o Wilson Meirelles, aqui está no ar. Olha aí, o homem agora tá cheio das rimas, né? E a gente vai seguindo e contando sempre com a sua participação, né? Para nossa programação ficar ainda melhor. Mande seu áudio, mande sua mensagem, mas não fique acanhado, não. Mande lá. DDD 989-81369365. Cadê áudio, produção? Coloque áudio pra mim aqui, produção. Vamos lá.
1: O seu programa é de 7, depois da farinha quebradinha, né?
0: Olha aí.
1: Aí eu sou ouvinte do seu programa aqui de Viçosa, é o Cicero Gandula.
0: Aí.
1: É colega do Adaldo.
0: Adaldo.
1: Do Adaldo e do Tito do Gado.
0: Olha.
1: É, Coxinha é quase meu parente.
0: Coxinha, rapaz.
1: E o Marcos Silva, todos que faz.
0: Pronto.
1: A Rádio Tropical e a Rádio Princesa.
0: Oh, maravilha, Rádio Tropical, aquele forte abraço, um abração pra você, o Cícero Oliveira.

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0: Negros e Solimões. Laço da Paixão ao ano de 1997. Chegamos na minha idade. Quem aí souber faz as contas, viu? Wilson Meirelles e o programa Sertão Saudade volta já.
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7: Aô, Brasil! Já estamos de volta! Esse, esse é o programa Sertão Saudade. E agora com João Paulo e Daniel. Eu me amarrei.
8: Eu me

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0: essa, meus amigos Brasil, vou me despedindo por aqui, deixando você muito bem acompanhado com o próximo campeão em audiência. Não saia da sintonia, porque vem aí mais um grande sucesso, mais um líder de audiência nessa sintonia, nessa rádio maravilhosa. Inclusive, um abraço para você que estava aí ligadinho com a gente, acompanhando os melhores, o melhor do sertanejo raiz. E até a próxima edição.
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9: Rádio Estúdio Brasil, a todos vocês, diretores, programadores, locutores, que compõem as equipes de nossas rádios parceiras, nosso abraço carinhoso aqui diretamente da Central de Produção, Rádio Estúdio Brasil. Quem abre o programa cantando bonito são eles, Bruno e Marrone. Deixa.

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1: Muito bem, Mundo Sertanejo está no ar. Um abraço a todos vocês, meus queridos amigos do Brasil inteiro, sintonizados, ligados em nossas rádios parceiras, afiliadas à nossa central de produção Rádio Estúdio Brasil. Um abraço, meu querido amigo J. Neto, Rádio Grafite FM, Mike Nick Bahia, exibindo nosso programa. Também é Djalma Magalhães, Rádio Terra FM, em Feira da Mata, Bahia, também exibindo nosso programa. Em Feira de Santana, Rádio Clube FM, um abraço a todos vocês. Vanderlei FM, em Vanderlei, Bahia, o Estadão da Bahia, ouve Mundo Sertanejo. Um abraço a todos vocês, queridos amigos. Gustavo Lima canta Vagabundo.
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1: Maravilha, maravilha, vamos em frente, Mundo Sertanejo está no ar, vamos até Coromandel, Minas Gerais, Super 95 FM, 5 horas da manhã, nós estamos no ar com audiência muito grande. Um abraço a todos vocês, queridos amigos aí de Coromandel, o Tolentino com toda a equipe da rádio Super 95 FM, que tem como diretor-presidente nosso querido amigo Cleiton Aguiar e com toda a sua equipe de trabalho. Coromandel e região ouve Mundo Sertanejo. Um abraço, São João do Paraíso, Rádio Paraíso FM, 6 horas da manhã, estamos no ar. Ó, Amadeus Ferreira, todos os locutores, a Neilza, muito obrigado, viu? Francisco Badaró, também Minas Gerais, Rádio Torre FM, nós estamos no ar às 19 horas. Um abraço a todos vocês, muito obrigado. Valeu, Cristiano Mendes, Rádio Terra FM em São Félix, Minas Gerais. 5 horas da tarde, estamos no ar com audiência muito grande. Aos sábados, um compacto de toda a semana, de 5 às 9 horas da manhã. Um abraço a todos vocês, Vandersá, todos da equipe. O Estadão de Minas Gerais também ouve Mundo Sertanejo. João Bosco e Vinícius cantam Amiga Linda.

0: para o São Paulo!
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10: Maravilha, maravilha, um abraço a todos vocês, nosso fã clube de Brasília, os amigos do rádio de Brasília que ouve nosso programa Mundo Sertanejo. Ô, Leoginho de Pado, meu compadre, tudo bem? O Ferreira, o Reinaldo Vieira, a Jana Moura, Mercedes Bombadilha, beijo pra você, minha amiga, a Zezé Lincolto, a todos vocês, o Helder Ramos, né? A todos vocês de Brasília também, que ouve nosso programa Mundo Sertanejo, diretamente aqui da nossa central de produção, Rádio Estúdio Brasil. Você pode baixar o aplicativo Rádio Estúdio Brasil no seu celular para ouvir nosso programa de segunda a sexta, 8 horas da manhã, pelo aplicativo da nossa central de produção, Rádio Estúdio Brasil. Vamos em frente, Milionário José Rico cantam, Decida.
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1: Muito bem, vamos até Catalão, Goiás, Rádio Laser FM exibindo nosso programa com audiência muito grande, em Iaciara, Rádio Nova Dimensão FM também exibindo o Mundo Sertanejo para toda a região de Posse, Simolândia, Alvorada do Norte. Um abraço a todos vocês, ô Gilobala, Silvanei do Vale, a todos vocês, muito obrigado pelo carinho, viu? Campos Belos, Rádio Vale FM, meu querido amigo, o Leandro Manzano, que é DJ, é locutor aí na cidade, o meu querido amigo cantor, compositor, Edivaldo Santos, um abraço a todos vocês, viu? Vamos em frente, Mundo Sertanejo está no ar, Jorge e Matheus cantam com a participação de Henrique Juliano, perdão, quem vai cantar agora é Diego Valadares, é o novo sucesso, Diego Valadares canta, loirinha da mini saia branca, canta Diego Valadares.

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1: Olha o tamanho da potranca, olha o tamanho da potranca, ninguém segura a loirinha com a mini saia branca. Oh, mas é sucesso, obrigado a todos vocês radialistas do Brasil inteiro, tocando esse meu novo sucesso em suas programações. Muito obrigado pelo carinho, pela parceria de vocês, viu? É, olha, chama no Instagram, Diego Valadares Oficial no Instagram, pra gente interagir lá, tem o contato pra show, tem o link do canal do YouTube, tem muito mais, muitos vídeos, clipes pra vocês nos prestigiar no Instagram, no YouTube, e pode chamar no Zap também diretamente aqui com o Diego Valadares, manda seu áudio, participa no Mundo Sertanejo, é o 619-9973-0555. Jorge Mateus cantam, chonei.

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4: Horas e 15 minutos.

0: Bom dia, meu compadre, minha comadre. Pois é, domingo, hein? São 5 horas e 16 minutos, atrasamos 16 minutinhos, mas estamos aqui de pé, né? Estamos na luta, né? Hoje, dia 19/7, né? 2026. Pois é, tá passando rápido demais, né? Domingamos. Pois é, você que acabou de sintonizar na 98,7, muito obrigado pela audiência, pela preferência de vocês, já estão ligadinho na melhor, que é aqui a Rádio Pedra FM, né? Com certeza, né, gente?
1: Se cuida, compadre e comadre. 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
0: Pois é, gente. Lembrando que a gente vai até as 7h30, certinho? Vamos aproveitar mais uns 10 minutinhos, né? 7h40 a gente vai estar até por aqui para recompensar o atraso da gente, certinho? E para você que já está ligadinho, se tornar no aplicativo, muito obrigado. Se tiver no aplicativo, vai tudo ok. Você manda um legal para mim, tá, gente? Se não, sintonizar aí, desativa o aplicativo que pega normalmente, certinho? Desde já quero mandar um bom dia, especialmente aqui da Cidade da Pedra. Você aí do centro da cidade. Você também que está na parte vaquejada, Prateado, Alto da Boa Vista. Está sintonizado nosso amigo Dedinho. Eletricista, um grande abraço para você e toda a sua família. Manda um abraço também ao nosso querido radialista e repórter aqui da Pedra FM, nosso amigo Anselmo Macedo, né? Tá de cirurgia aí marcada. Se você der tudo certo em nome de Jesus, viu? Força e que Deus te abençoe sempre, viu, Anselmo? Um grande abraço. Bom, gente, para você que queira participar do nosso programa, muito fácil, viu? É só você ligar pelo número 87-991-484215 ou pelo zap, que é 87-991-60-9907, certinho, gente? E vamos trazer a primeira do dia, e essa é das antigas, viu? Quem gosta, hein? Brasa do Sorró, todo tempo é pouco para amar, viu, gente? Então vamos esquentar, daqui a pouquinho a gente tá de volta, vou tomar um pouquinho d'água, daqui a pouco eu tô de volta.

0: Comadre Lurian, você esqueceu a hora foi? Informe a hora, minha filha.
1: Que esqueci que nada, rapaz, já são 5h35, seu reloginho tá certinho, se não sintonizar agora, viu? Pontualmente 5h35, viu, gente? Lembrando que hoje a gente vai estar às 7h40, certinho? Eu já quero mandar um abraço também especialmente ao nosso amigo Celso Portilouro, está aí na Rua Nova, né? Ligadinho na melhor, daqui a pouquinho tá comendo xerém de marocas, né? Ele, Neco da Foiçada, ou melhor, Neco da Bagaceira aí no Sítio Veneza, né? Essa turma em pesmo lá no Vovó Marauquita hoje. Hoje é o noivado dela, viu? Pra quem não sabe, hoje é o noivado dela, viu, gente? Já tô dizendo aqui, de mão beijada pra vocês, não sei se vocês convidou. Eu mesmo fui lá pela rabo da gata, fui convidada, sabe? Pra passar lá primeiro pra tomar um café, né, Marauquitas? Vovó Marauquitas, hoje é o noivado dela. Agora sai casamento, agora eu boto fé, viu? Luiz não quis, teve quem queira, né? Perdeu. Bom, gente, pra você querer participar, tá? É só ligar pelo número 87991-484215. E já temos ligação ao vivo, é escuros. Alô, bom dia, com quem eu falo?
2: Aleluia. É Ivan.
1: Ivan, você tá falando da onde?
2: Gostaria de ouvir, né, Lorena, com Milionário José Rico no meu quarto.
1: Milionário?
2: Milionário José Rico no meu quarto.
1: No meu quarto. Você vai oferecer a quem?
2: Oferecer a você.
1: Obrigado.
2: A tudo que tiver alguém até da FM e a toda a minha família.
1: Pronto, muito obrigado, viu, Ivan? Você tá falando do centro da cidade, né?
2: É isso.
1: Pronto. Obrigado, tenha um bom dia.
2: Bom dia, Lúcia.
1: Nosso amigo Ivan, de centro da cidade, pediu o meu quarto. Só que, numa verdade, é quarto triste. Milionário José Rico. Daqui a pouco a gente tá tocando seu pino musical, tá certo? Mas antes vamos tocar esse daqui, né? Esse daqui é lindo, muito bonita. É Sérgio Reis, né? Boiadeiro. Errante, que é aquela toca o berrante, seu moço. Eu já quero oferecer nosso amigo, né? É, nosso amigo que tá ligadinho. Cadê o nome dele aqui? Achei. Uri, um grande abraço, Uri. Tá ligadinho. 93,7. Também nossa amiga Maria de Jaime. Tá sintonizada. Ela tá lá em Caetés, né? Todos os domingos ela fica sintonizada, né? É Maria. Maísa também, tá ligadinha? Ela é Flávio. Sua amiga Kelly, lá na Rua Nova. Grande Massa, aí em Caetés. Lá em Pesqueira também, nosso amigo seu Sebastião, tá ligadinho, né? Todos os domingos sintonizado na 98,7. Vocês também estão nos sítios povoados aqui da cidade da Pedra e toda a região, povoado Poço do Boi, Tacazinho, Mororó, Riacho do Mel, né, Sítio Salgado, Sítio Zezé em Pêsimo também estão sintonizados, né? Sítio Fundão, Quilombo, Arco Verde, Venturosa, as demais cidades, Buíque, Carneiro. Muito obrigado pela audiência total de vocês. Estão chegando os áudios, mensagens. Se quiser mandar, muito fácil, pelo número 87991, né? 99160-9907. Nosso amigo Mayra também está sintonizando. E esse daqui, Sérgio Reis, né? Vai para nosso amigo seu Geraldo, lá no Sítio Barragem. Nossa amiga Maria também está sintonizando, Aparecida. Né? Meus familiares, Dona Lia, Mancita Agrestinho, meu compadre Nildo Marcos, comadre Luciana, enfim, todos esses estão sintonizados aí no Cita Agrestinho. Grande abraço para vocês. E vamos aumentar o volume, né? Daqui a pouquinho a gente tá de volta. Tem muita música boa aí, né, para tocar, certinho?

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0: Mas rapaz, é cada música, né? Olha o chifruno. Tinha que ser, né? Tinha que ser. Pra quem seria essa música, hein? Nosso amigo Vaca Velha, que tá mais nosso amigo Neco da Bagaceira, né? Curtindo aí esse programa aí. Forró do chifrudo, né? Mas Neco não é chifrudo, né? Acho que é Vaca Velha, né? Levado uns enfeites na cabeça, né? Mas é normal. Normal, né? Neco disse que ele é acostumado, pronto. Tem nada a ver não, né, Neco? Deixa o menino, rapaz, curtir. Tá chegando mais um aqui, do nosso amigo Tonho de Catonho, que pediu Zezo, em ritmo de seresta, de sida. Tá lá no sítio Panelas, né? Tá ligadinho, eu já quero mandar um abraço pra você aí no sítio Mandu, né? Todo sintonizado, aí na Cajazeira, sítio Mandu, Urubu, né? Giovanni, família... Estão lá ligadinho, Giovanni Cavalcante, nossa amiga Nicinha também, Josa, enfim, toda essa turma boa que estão sintonizada aí no 98,7. Muito obrigado pela audiência, a participação de todos vocês. Mesmo que não ligue ou mande mensagem pelo WhatsApp, mas só de escutar, a gente agradece de coração, viu, gente, pela audiência. Quero mandar um abraço também lá na Fazenda Tira Couro, nosso amigo Claudinho de Quinto, tá ligadinho, né? Fazenda Tira Couro, porque ele tira o couro mesmo, viu, gente? Ele não dá moleza não, viu? Se você for ganhar dinheiro, é suado e tirar do couro, né, Claudinho? Um grande abraço. Nosso amigo também está sintonizado. Alain, aí em Arco Verde, vocês aí estão na Feira de São Cristóvão, cedinho, um grande abraço para vocês, boas vendas, né? E tem mais uma ligação ao vivo. Alô, bom dia.
1: Bom dia, é só mais uma vez.
0: Eita, que irmão está inspirado. Diga aí, meu nobre.
1: Eu gostaria de ouvir o Padre Zezinho, certo, na língua.
0: Pera ainda. Frei na direção que eu não estou entendendo nada. Como é o nome?
1: Padre Zezinho, certo, na língua.
0: Tá dando eco. Pronto. Daqui a pouquinho eu estou tocando, viu?
1: Ah, meu.
0: Obrigada.
1: Tchau.
0: Vocês têm que falar um pouquinho... É longe do rádio para não dar eco, viu, gente? Porque se você aumentar um pouquinho da eco, nem eu escuto e nem quem tá do outro lado também não escuta. Quero mandar um abraço também da nossa amiga Ilma. A Ilma está por onde? A Ilma Garanhuns, Pedra, ela da Boa Nia Amada. Também estou com saudade, viu, Ilma? Um grande abraço para você e todos os seus familiares. Nosso amigo Zuza, que é o Cazuza da Rua Nova, também está sintonizado. Daqui a pouquinho a gente tá abrindo seu áudio, certinho? Nosso amigo também, Jorge Palmeirense, aí na Rua Nova. Grande abraço para vocês aí na Rua Nova. Estão todos sintonizados. Meu sogro Gilberto, lá em Pesqueira, Gilvanete. Enfim, toda essa turma boa tá ligadinha. Um abraço também lá para nossos amigos lá em Paranatama. Nossa amiga Isabelle, Jorge Júnior. Grande abraço para vocês em Paranatama. Lá no Sítio Barriuda. Os familiares, Ailton Peleja, Juninho, Zé, Naldinho, enfim, toda essa turma boa que estão sintonizados. Grande abraço para vocês. E tá chegando mais um pedido, vamos tocar, né, gente? Daqui a pouquinho a gente tá de volta. Deixa eu ver qual é esse. Arreio de Ouro.

Nosso amigo Jairo está sintonizado. Jandira Camelo, Joran, um grande abraço para vocês aí em Sítio Capoeira de Dentro, viu, gente? E vamos curtir a Rio de Ouro, né? Ama seus defeitos.

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0: página de amigos, né, Eduardo Costa. Tivemos aí esse pedido musical maravilhoso. Nossa amiga Ilma, que pediu, né, tá aqui na pedra, tá aí, curtiu, acompanhou o programa. Muito obrigado pela audiência, viu, Ilma? Alô, bom dia, com quem eu falo? Bom dia, com quem eu falo? Lenilda do Rio de Bois.
1: É, Lenilda do Rio de Bois, quero pedir uma música de...
0: Município da onde, mulher?
1: Do Rio dos Bois.
0: Onde é que fica Rio do Boi?
1: Aqui de Venturosa.
0: Aí tá certo, muito bem. Pois não, dona Lenilda, fica à vontade, e a música?
1: Eu quero pedir uma música pra oferecer ao meu rapaz, que tá completando 25 anos hoje.
0: Tá de idade nova, parabéns. É. Deus e bênção sobre ele e toda a sua família.
1: Meu filho, minha filha botou uma música sem parede para oferecer para meu filho que está completando, Jorge Valdo, para Marcos Antônio, para minha neta Analise completando amanhã também.
0: Muito bem.
1: Para meu esposo Joel, para minha neta Liz e para todos vocês aí da rádio.
0: Pode ser qualquer um de sem parede?
1: Pode, pode ser.
0: Pronto, daqui a pouquinho a gente está tocando, viu? Um grande abraço e parabéns para ele. Tudo de bom.
1: Pra você também.
0: Obrigado. Lá do Rio Juboi, né? Município de Venturosa. Um grande abraço a vocês aí, todos em Venturosa, que estão acompanhando o programa. Que Deus abençoe sempre cada um, viu? Tá chegando mais alto. Nossa amiga Rosanilda também tá ligadinha, né, Rosanilda? Daqui a pouquinho a gente tá tendo teu pedido musical. Nosso amigo Zusa também. Vaca Velha, nosso amigo Neco da Bagaceira tá aí na Veneza, né, Neco? Neco, você vai pra festa? Espero que sim, viu? Hoje é o noivado de Maroca, viu, gente? Pra quem não sabe, hoje ela tá noivando. Vai casar, diz ela, né? Não sei. Ela disse que ia casar com o Luíde, engabelou o Luíde e não terminou casando. Mais uma ligação, alô, bom dia.
2: Bom dia.
0: Bom dia, Neco da Bagaceira.
2: Já sou eu mesmo.
0: Ao vivo é escuro, hein?
2: Ao vivo mesmo.
0: Ao vivo. Tava dormindo, né, Neco? Com hora dessas, bem dizer, quase 7 horas da manhã.
2: É, eu tô aqui na roça.
0: Já tá na roça.
2: Tô aqui, a gente na madeira aqui.
0: Limpando o mato.
2: Não, hoje não.
0: Hoje não, hoje é domingo, né, dia de...
2: Hoje é o domingão.
0: Hoje não é dia de trabalho pesado, não, né?
2: Não. Só amanhã, né?
0: É amanhã, que é segunda-feira.
2: Se quiser.
0: Ô, Neco, você foi convidado pro noivado de Maroca?
2: Fui nada. Mas... Nunca mais ouvi essa mulher.
0: Não acredito.
2: Não, eu não sei nem quem é ela.
0: Rapaz, eu acho que essa mulher, essa Maroca só quer o presente, né? Convidar que é bom ou nada, né?
2: Ah, pois é.
0: Mas, rapaz, ela tá... Cuidado, Neco, ela tá interessada aí nesses pés de jaca.
2: Será?
0: Eu não digo nada.
2: Não, quando tiver, eu ajeito uma pra vocês aí.
0: Pronto.
2: É, a gente, sim.
0: O Neco e Vaca Velha?
2: Vaca Velha tá lá embaixo.
0: Tá caído o bebo.
2: Hã?
0: Tá caído o bebo.
2: Eu acho que sim, viu, aí.
0: Mas, rapaz, cachaça eu de acho pesada. Você não foi lá nem pra ele pra ver se ele tá vivo?
2: Oi?
0: Você não foi nem olhar pra ele pra ver se ele tá vivo?
2: Nada, eu fui não, rapaz. Mas... Eu fiquei pra aquelas bandas ali.
0: Mas, rapaz, se fosse pra outra banda, você ia?
2: Era, se fosse pra outra linha que fizesse pra mim, mas pra mim vou nada.
0: Aí tá certo. Onde é que é a música?
2: O Amaro Batista mesmo aí, Folha Seca.
0: Folha Seca, hoje tá na rua dele. Você vai oferecer pra quem?
2: Eu ofereço aí a você, Lourinha, a sua esposa, né?
0: Obrigada.
2: A sua mamãe mocinha lá no Fique Zezé, pra o cara pra lá também.
0: É? O xará pra amanhã tá de idade nova.
2: Eita, 60, né?
0: 70 anos na cacunda.
2: Eita, que benção.
0: Pois é, né?
2: Tomara que ele já passei.
0: Pois é, 70 anos na cacunda.
2: Tomara que ele chegue 100 anos.
0: Será?
2: Chega.
0: Deus
2: é mais, né?
0: Vai chegar. Ele tem a orelha grande, né? Esse povo que tem a orelha grande diz que vive mais, né?
2: Eu sei lá, filho.
0: Pois pronto.
2: Luiz, e o cantor, cadê ele?
0: Olha, cabeça a cabecinha hoje não veio, hoje ele tá de folga.
2: E vai pra ele também, viu?
0: Ele tá meio gripado.
2: Essa mas vai pra ele também.
0: Vai também, né? Pra ele.
2: Vai pra ele. Todos os colegas dele, lá, toda a vizinha sai do Cid Zezé, né?
0: Sim.
2: Da sua mãe lá. E então, se vou descer pra ali agora. Eu venho pra a oferecer também, vai pra velharia aí do Prateado.
0: Sim.
2: Né? Vai pra Jardim da Bicicleta. Vai pra Silêncio Siqueira aí do de frente à usina. Vai pra Paixonita. Viu o Van da Casa de Som, ao Pedro Ramos. É, Anselmo Macedo, aí do centro da cidade, né?
0: Pronto, ele tá acompanhando lá, nosso amigo Anselmo. Um grande abraço.
2: Ah, pois é. E antes vai pra. Mais na frente vai pra Vinícius Ferreiro, Cício da Melancia, aqui em cima no alto, tem uma lista. Aí perto da bomba, mais ou menos. Todo de cotonha aí no Cício, na volta da bomba. Viva da Rua Nova. É, Macho Velho lá no sítio das Varas. As Galegas, fica lá no centro da cidade com pastor Messiaria, né? É branquinho, branco, é ponca. E então se vai para
0: Novo
2: Paulino.
0: Nosso amigo Romeu.
2: É?
0: O Romeu, que é irmão de Macho Velho também.
2: É,
0: tá
2: Romeu, vai pra Romeu também. É um bom locutor ele também, viu?
0: Ih, tá esquecendo aí.
2: É um especial. E vai pra Luz de um Cobre, viu?
0: Sim.
2: E então se vai pra Trancavalho aí no Cinto Boqueirão com toda a família aí. Vai pra Raquel, ela tá hoje bem folgada, bem animada, né? Mamãe de um lado, olha.
0: Oi, foi nada.
2: A mamãe dela chegou de Caruaru, tá com ela lá no Cinto Boqueirão.
0: Ah, tá cuidando dela, né?
2: Tá feliz ela hoje.
0: Oi,
2: e outra hoje.
0: Glória a Deus.
2: E o Antônio aqui.
0: Ô Antônio. Antônio, por que você não oferece o Antônio pra Maroca também?
2: Maroca também, ela tá casando hoje, é?
0: Noivando, rapaz.
2: Sim. É, noivando.
0: É, botando uma borboleta no dedo.
2: Eu vou dar um saquinho lá pra ela, dar pra ela.
0: É o certo, né?
2: É.
0: É o certo.
2: É isso, moleque.
0: Cita o Piaba, cita o Tanajura também.
2: É, tem aqui a fazenda Peixe Piaba, tem a fazenda que chovei ali no, na bica de baixo, tem a outra aqui no, na bica de cima. Fazenda Salamão, né? Com a Paulevi, com o tirador do leite, lá embaixo. É pra. Zé Rolinha, Vaca Velha, acorda couro, velho, sem vergonha.
0: Eita, peixe, uma hora dessa.
2: Ele que manda dizer, não é o que digo, não, é ele que manda.
0: Ele é corno mesmo?
2: Ele não é quem manda, aquele porra, velho.
0: Mas ele é corno, né?
2: É nada, sei lá.
0: Eita.
2: Não tem mulher, não, aquela porra, não.
0: Oxê.
2: Tem, não.
0: E ele é o quê?
2: Ele é solteirão, como eu.
0: É, solteirão. Neco tá solteirão.
2: Quem?
0: Você.
2: Ainda, tô procurando uma raminha pra esquentar.
0: Ainda, né, Neco?
2: Nem que seja de urtiga.
0: Rapaz, Neco tá solteiro. Pra quem quiser, Neco, aí deixa os currículos, né, Neco?
2: É, sim.
0: Deixa os currículos, vai analisar aí. Tem que ser solteira também, Neco, não?
2: O quê?
0: A mulher...
2: Bem, eu quero mulher casada com o marido, não, você é doida, eu não vi.
0: Mas dividido, o povo diz que é melhor.
2: É melhor, vai?
0: Pode não, né?
2: Tirar doido o quê, rapaz?
0: Pois, Neco, daqui a pouquinho eu tô tocando é Folha Seca, né?
2: Sim, vai pra Noé também, viu?
0: Sim.
2: Vai pra Noé aqui também, no Caminho da Bica, tem Chiquinho dele. E Nenê do Fogo. Nena Cachaceira. Ela mora lá também, na Bica de Baixo.
0: Nena Cachaceira.
2: É, Cachaceira, é. E mais chover quem, meu Deus? Ah, sou, vai para Sidney também, vixe. Fabiana. Nego Cabaceiro. Lúcia. Ibito. Junho. Tá aí na, aqui no alto da Boa Vista. Tá andando lá em. De Alagoinha e Tainari aqui no, na Veneza também.
0: É. Vai pra Pichanei. Você sabe quem é Pichanei?
2: Eu sei que é filho de Inês, né?
0: Não, Pichanei é o filho mais novo de mocinha, você soube?
2: Não, isso aqui nasceu, foi.
0: Foi.
2: Eita, que
0: sete meses.
2: Mais uma.
0: Mais
1: um. Mais um comedor de leite, né?
0: É. Mais um. Oi, a fazenda tá crescendo.
1: Que xinga, vai reparar mesmo.
0: É o nome que mocinha botou o nome do filho dela.
1: Oi?
0: Foi o nome que mocinha botou no filho dela.
1: Mas repare.
0: Não é? Diga mais, Neco. Por hora.
1: Aqui, parece agora encerrou, viu?
0: Encerrou.
1: Parece.
0: Pronto, daqui a pouco eu tô tocando.
1: Eu já falei em Tudinho já. Vai fazer um barra nova também que eu tava esquecido, sabe?
0: Sim.
1: Giovanni. É, Madruga aqui na Veneza. E a todas as colegas que eu tinha aí na cidade também, da Pedra, né? Que eu já conheço, né?
0: Seu parceiro Cabecinha.
1: Hã?
0: Seu parceiro Cabecinha vai oferecer música pra ele, não?
1: Não é Clevão?
0: É.
1: Eu botei nem canto, você não escutou, não, foi?
0: Não escutei. Tomei a boca dos ouvidos.
1: Ah, foi, eu vou gritar.
0: Sim.
1: Vai pra Cabecinha, lá no sítio Zezé.
0: Oi, Cabecinha.
1: Caba danado.
0: Pois é, Cabecinha tá lá.
1: É?
0: Cabecinha tá lá, namorando tá lá, com a véia. Maroca não quis.
1: E Antônio vai para todos os tiradores de meio, todas as vaquilhamas daí, de toda a região.
0: Pé de região, né, Neco?
1: De toda a região daqui. É.
0: Ô Neco, Antônio, e hoje, será que faz chuva, ou chove, ou faz sol?
1: Rapaz.
0: Diga a previsão hoje.
1: Eu não sou repórter, não, Anselmo. Vai dizer neste tanto.
0: Pronto, Anselmo vai dizer neste tanto mesmo. Mas diga aí sua opinião hoje.
1: Então agora é só, então, ó, já tá apontando, né?
0: Já tá apontando.
1: Eu tô achando que vai ser o dia todo.
0: Oi.
1: A Selma é o repórter da verdade, ele vai dizer daqui a pouco.
0: Pronto, vamos trazer ele já, homem.
1: É, sim, bota ele lá na linha.
0: Pronto, tá lá agora, ao vivo é escuros.
1: Ah, é.
0: Ah, pois pronto, Neco, muito obrigado pela participação.
1: Nega, por nada, viu?
0: Que Deus abençoe.
1: Um bom dia pra você, Lorinha.
0: Bom, pra nós todos. Sai da beira da pista. Tá na beira da pista hoje?
1: Tô aqui no roçado.
0: Tá no roçado. Tá plantando?
1: Eu tô aqui debaixo do pé de manga, minha filha.
0: Tá plantando?
1: Não, debaixo do pé de manga.
0: Comendo as mangas aí?
1: Não, acabou as safras.
0: Ah, rapaz, eu pensei
1: mas
0: que
1: já estão tudo florando de novo, viu?
0: Aí tá certo. Vai pôr a goiela pra quando eu for passar e levar um saco de manga.
1: Deixa eu ver, tá florando, viu? Tá.
0: Oh, coisa boa. Graças a Deus.
1: Ô,
0: Tom, se nós vai ficando por aqui, viu, Neco? E até a próxima.
1: Se Deus quiser, Luia. E um bom dia pra você.
0: Obrigado, pra você também. Tchau.
1: Tchau.
0: É Neco da Foiçada. Esse Ontonce, não sei se muitos falam Ontonce, né? Ele agora pegou um Ontonce danado, né, Neco? Vamos trazer agora rapidinho nossa amiga Selma Macedo, tá ouvindo a escolha ligadinho na melhor. É pra você que disse, como nosso amigo Ontonce Neco da Bagaceira, disse que hoje vai ser o dia de sol. Será mesmo? Me diga aí, Selma Macedo, bom dia. Seja muito bem-vindo. Informa aí o pessoal da Pedra e toda a região como é que vai ser a previsão do tempo hoje.
3: Bom dia, Lurian. Bom dia, ouvintes da Rádio Pedra FM. Aqui quem fala é o repórter Anselmo Macedo. Eita, vamos informar a previsão do tempo para hoje. Hoje, dia 19 de julho de 2026, para o município da Pedra. Lurian, o dia hoje será de sol e não vai chover na Pedra hoje. Portanto, minhas comadres, vamos aproveitar o dia hoje para lavar as roupas, que com certeza vai enxugar rapidinho. Alô, seu Neco do Realejo. Vamos cuidar aí, seu Neco, para lavar as cuecas, seu Neco, que hoje vai enxugar rápido. É o repórter Anselmo Macedo para o programa Manhã Nordestina. Obrigado, Lurian, e que Deus te abençoe. Valeu, grande abraço, tchau, tchau, tudo de bom.
0: Pronto. Tá dado o recado aí, viu, Neco? Aproveitar o sol, hoje é sol quente. Aproveita pra lavar roupa. Mas não vai lavar roupa hoje não, Anselmo. Ele disse que ia aproveitar hoje para limpar mato. Vai limpar o mato hoje. Tá certo ele, né? Roupa ele deixa para lavar na segunda-feira. Diz que domingo e sábado diz que faz mal. Dizendo ele, né? Mas muito obrigada, Anselmo. Tenha um bom dia. Que Deus abençoe sempre. Quero mandar um abraço também à nossa amiga Lília, inventurosa. Lília disse, olha, eu admiro muito o Neco da Bagaceira. Ele é muito divertido. Olha, Neco, você já ganhou um fã, viu? Ganhou uma fã aí de Venturosa. Tá ligado aí, nossa amiga Lília, Marta, Zé da Selpe. Enfim, toda essa turma boa aí em Venturosa. Um grande abraço pra vocês, viu? Quero mandar um abraço também à nossa amiga Beatriz, José, Yara, Majara, que estão lá no sítio Coati. Um grande abraço aí em vocês todos em Paranatama, viu? E toda a região, né? Pé d'Arco Verde, Tom Ligardinho, Alagoinha, Buíque, Garanhuns, nosso amigo João, George, um grande abraço para vocês. Estamos lá todos os domingos. Muito obrigado. E vamos trazer mais um pedido musical, né, gente? A gente conversou muito, agora vamos colocar uns forrozinhos, né, pra animar. Mas antes, vamos atender mais uma ligação. Alô, bom dia. Bom dia. Opa, tá dando eco, abaixa um pouquinho o rádio, filho de Deus.
4: Lurinha.
0: Alô, bom dia.
4: Bom dia, Lurinha.
0: Com quem eu falo?
4: Com você aí.
0: José Aisto, abaixa teu rádio pra nós escutar. Agora eu tô escutando.
4: Eu quero que você bota a música de Amado Batista, A Velha Carta.
0: A Velha Carta. Opa, tá dando
4: pode ser?
0: Pode ser que manda, vai oferecer.
4: Toca pra frente aí.
0: É. Vai oferecer?
4: Não, já tá com o time mesmo.
0: José Aisto de Vainha, não é isso? Amado Batista, né?
4: É, A Velha Carta.
0: Pronto, daqui a pouquinho eu tô tocando, viu? Um grande abraço.
4: Tchau.
0: Nosso amigo José Aisto, lá do sítio Pau Ferro, tá ligadinho? Ele, Vainha, toda essa turma boa do sítio Pau Ferro. Citugia, um grande abraço pra vocês. Não esqueci não, viu? Mas eu vou lembrando aos poucos o nome de vocês aí no Sítio Chia, nosso amigo Rui, enfim, toda essa turma boa aí que estão ligadinho, né, acompanhando todos os domingos. Daqui a pouquinho eu tô tocando, viu, nosso amigo José Aisto, é o ex-sogro de Luiz Marcelo, da dupla Cabeça e Cabecinha, viu, não esquece não, viu. Vamos trazer, né, e esse daqui, vamos ver de quem é, nosso amigo Zuza. Zuza, checa Zuza. Vamos soltar o áudio dele aqui. Daqui a pouco a gente tá de volta, viu, gente? Já são 6h26.
5: Bom dia, Lurian. Esqueci o nome da música. Mas, por favor, queria ouvir com KLB Baby. Vou oferecer a senhora a Vaca Velha, Renu, Besouro, Cida, Demais, Carlinhos, Nabeca de Barco, Neto do Via Leite, João Zé, Giovanni, Barra Nova, Aliseda, Verão, Venice, Palito Pedreira, Segui, Amauri, Casal, Valéu, Rosa da Rua Nova, Rudo Cumba, Maroc, Francisco Belo, Doutor Dona Gel, Lela, Assunção, e a todos que estiverem ouvindo esse maravilhoso programa, João Zé Giovanni Barra Nova, e a todos que estiverem ouvindo esse maravilhoso programa, KLB Baby, e vejo tão longe. Obrigado, desculpe pelo áudio que saiu primeiro, mas já nesse segundo. Tenha um bom dia, bom programa para a senhora, todos os ouvintes da PLFM.

0: 6:37.
1: 6:37, para você não perder o horário, ficar sintonizado aqui na melhor, que é 93,7, viu, gente? E vamos trazer agora Amado Batista, Velha Carta, nosso amigo José Aisto, aí no sítio que tá ligadinho, né? Sítio Gia, Sítio Pau Ferro. Um grande abraço para todos vocês aí ligadinho, viu?

0: Brasil.
1: Muito obrigado por me convidado, bicho. Alô, meu povo! E do Cleve Chudo, velho. Isso é uma música, viu? Porra, só de bola.

Um abraço a todos os caminhoneiros.

0: madrugada, meu irmão.
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2: Bom dia, Loriana. Aqui é Rose da Fazenda Caldeirão. Gostaria de ouvir a música com o Milionário José Henrique, Duas Camisas, para oferecer a Roberto de Beijarinho Urubu, a Claudinho de Quino na Fazenda Tira Couro, a Isaquiela na Bica, a Francinado aqui na Fazenda Caldeirão, a Matheus aqui na Fazenda Caldeirão, a João Paulo aí nas Panelas, a Eliane Vaz aí nas Panelas, a Benildes aí no Urubu, a Vovó Maroca no Posto do Boi, a Lourdes Paulino lá no Cumbre, a Cícero da Pedra Preta, meu primo, a Brugueiro da Reciclagem, minha irmã aí na Pedra, e a toda a galera que está escutando essa rádio. Valeu, Loriane, cuida!

vontade de beber 8 cachaças de uma vez só. Alô ciganos, um abraço. Os ciganos que são fãs do Gilgiano, gosta, diz a gente lá na roça, gosta absurdo do Gilgiano. Obrigado, um abraço para os ciganos, para todas as famílias ciganas aí. Você que manda.

0: Tá aí, Gino Geno, esse é um modão bom, é Amor à Distante, pedido música do nosso amigo Luiz, lá no Paraná, viu? Tá curtindo ele e sua família, Giane. Um grande abraço pra todos vocês aí, São Paulo. Também curtindo, né? Ligadinho pelo aplicativo 98,7 Pedra FM. Muito obrigado pela audiência total de vocês. Também mandar um abraço lá em Maranhão. Em Balsa, minha tia Lusa. Um grande abraço pra vocês, Renata. Enfim, toda essa turma boa, tão ligadinho na 98,7. Vai, Amor à Distância, pedido musical do nosso amigo Luiz, né, dedicando aí meu pai. Amanhã tá de idade nova, setentão na cacunda, viu, gente? Amanhã ele tá de idade nova, ficando velho, viu? Véi gordo e liso, é Neco do Fusca aí no sítio, Zezé, tá ligadinho? Deixa eu mandar uns parabéns antecipados, amanhã não vou estar por aqui, né, mas deixa que Deus abençoe sempre, muitas chuvas, né, bênção de chuvas sobre ele, muita paz, saúde, amor, né, eu e meus dois irmãos, né, só temos a gente de três filhos, que é eu, Luiz e Marcelo, né, deixa parabéns, tudo de bom pro senhor, continue sendo esse, um velho, né, meio ignorante, mas é nosso pai, né, todos nós somos, né, temos uns pequenos defeitos, ninguém é perfeito, né, gente, todos nós temos defeito, perfeito só Deus. Mas, enfim, muitos anos de vida pro senhor. Eu e meus irmãos, né, temos uma música muito especial. Daqui a pouquinho a gente tá tocando, tá certo? Mas, antes, já são 7:02, gente. 7:02, a hora tá voando, gente. Tá voando. Daqui a pouquinho, né, tá me encerrando o programa. E logo mais, temos aí a Santa Missa. Mas, antes, vamos tocar essa daqui, que é pedido musical do nosso amigo Celso Portilores, que pediu, né, Celso? Ele gosta demais dessa música, que é João Mineiro e Marciano, Seu Amor é Tudo. Alô, bom dia, com quem eu falo? Neco da Foiçada, diz de novo.
1: É.
0: Ontem, se ele tá de novo.
1: Eu?
0: Diga aí, Neco, o que, que você diz?
1: Toca aí essa música aí, passa no quintal.
0: Pronto, vai oferecer.
1: Minha filha já oferecia a todo mundo, só pra curtir agora, viu?
0: Só pra curtir agora.
1: É.
0: Seu pedido é uma ordem.
1: Passou uma colega minha lá do Boqueirão, que é Maria Paula, esqueci dela. Vai pra ela também essas músicas aí, pra todos os vídeos aí.
0: Pronto, viu? Daqui a pouquinho a gente tá tocando, tá certo?
1: Tá bom, beleza. Só se arrancando lá de tempo, viu, Doria?
0: Valeu, Neco, um grande abraço.
1: Beleza, tchau.
0: Tchau. Daqui a pouquinho a gente tá tocando, vamos tocar agora Seu Amor é Tudo, João Moreno e Mariano, né? João Mineiro e Marciano, eita, que eu tô lendo ruim, Jesus. Então, aumenta o volume aí, viu? Seu amigo Celso Portilhores.

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1: Bom dia, Maria, aqui é o Rosane da Veneza. Gostaria de ouvir a música do amado Batista, secretária, para oferecer a minha família, a torcida rádio, a minha presença. Bom dia.

Lurian, minha amiga, bom dia, como é que tá? Tudo bem? Lurian, gostaria que você tocasse oração pela família. Para o amigo Giovanni, aí na Avenida Pazé de Barra Nova, para neto da Fuiçada aí. Também ofereci aí para a amiga Maria Nóis, Cachimbo, Ailda, Cuca, Cleito, toda a galera do Sítio Fundão, Maroca no Posto Boi, Joelma Travessão, Maria Braz, aí no Sítio Bacoré. Meu amigo João Pifiro na Fazenda Caldeirão, José Rinaldo lá no Recanto, essa turma boligadinha, né? Meu amigo Isaí Marilena aí nos Olhos d'Água, meu amigo Rei Deon, amigo Rei de Guerra, né? Deon também aí nos Olhos d'Água. Oferecer para meu grande amigo Ivan aí no centro da cidade. O amigo Juninho da Água, né? Também tá ligadinho aí no 98, forte abraço aí para ele. Um abração aí para o Genesi Ferreiro, essa turma boa de Venturosa, Pedra, Lagoinha, Arco Verde, Buíque, toda essa gente maravilhosa. E também vai para você, minha amiga Lurian. Toca aí oração pela família. Um ótimo dia, um forte abraço aí a todos, que Deus abençoe a todos.

0: Comadre Lurian, você esqueceu a hora foi? Informe a hora, minha filha.
1: São pontualmente 7h20, gente, 10 para 7h30. A hora voou, hein? Tivemos pedido aí nosso amigo Rômulo, né? Aí com o padre Zezinho. Muito obrigado pela audiência, pela participação, viu, Romeu? Um grande abraço para você e todos os seus familiares. Temos também pedido buscar nossa amiga Mauri Fernandes. Tivemos nossa Rosenilda, nosso amigo também Paulo Ferraz. Nosso amigo Damiãozinho lá das Guaribas, né? Damiãozinho tá ligadinho. Um grande abraço para você e toda a sua família. 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Desde já quero mandar um abraço para todos os roteiros da Cidade da Pedra e toda a região. Estão com o radinho ligado e levando a gente de carona, viu, gente? Muito obrigado. E vamos trazer mais uma, mas antes, vamos encerrar essa daqui. Fusca Velho, né? Neivald. Esse daqui, com certeza, vai pro meu papai Neco lá no Sítio Zezé. Vamos encerrar aqui o programa com essa música, né? Neivald. Fusca Velho, Furacão das Vaquejadas. Amanhã tá idade nova. Vamos curtir hoje, né? Aumenta o volume aí, viu, velho? Que o aumento tá aqui.

Bom dia, Lurian. Passa um arroz aí, indiferença com o Gerard Adriano pra mim, por favor. Bom dia, minha amiga. O outro áudio eu esqueci da música. É Gerard Adriano.

Nilória, é uma música com Naldo Moreno, Solidão. Só para curtir mesmo, da minha vinha aqui das Guaribas. Tenha um bom dia.

O que é bom dura pouco, né, gente? Pois é, vamos encerrar no programa, mas se Deus quiser, próximo domingo a gente tá de volta junto e misturado aqui fazendo sucesso no Manhã Nordestina. Se Deus quiser e Ele quer, viu? Teve a mãe Cristiano Neve, Carta do Quintal Pedro, música nosso amigo Neco da Bagaceira lá no sítio Veneza. Né? Desejar a todos vocês, muito obrigado pela audiência e a participação de todos. Fique com Deus e até domingo, viu, João? 7h39. E até domingo. Cheiro no coração. Fui. Fique com Deus.

0: 7:40.
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Irmãos e irmãs, a liturgia de hoje nos convida a contemplar a paciência e a misericórdia de Deus. Ele conhece o coração humano e, com amor, espera o tempo certo para que o bem cresça e dê frutos. Ele não age com pressa ou condenação, mas oferece sempre novas oportunidades de conversão. Iniciemos esta celebração cantando. Música.

que estão aqui. Sejam todos bem-vindos, queridos irmãos e irmãs. Saudar a quem está nos visitando, saudar também quem nos acompanha pela TV Evangelizar, Rádio Evangelizar, aplicativos, YouTube, Padre Manzotti. Vamos nos alegrar nos

0: Em nome do Pai, do Filho, do Espírito Santo.
1: Amém.
0: Que a graça e a paz de Deus, que é nosso Pai, de Jesus Cristo com o Espírito Santo, esteja com todos vocês.
1: Bendito seja Deus que nos reuniu no amor de Cristo.
0: Querido povo de Deus, a nossa lógica é uma lógica da pressa. Uma lógica que até gostaríamos que Deus fosse fulminante com os maus. Mas se Ele o fosse, nós sobreviveríamos? Será que também a paciência de Deus não se trata dos nossos corações, onde tem o trigo e tem o joio, a cisânia? Será que essa misericórdia e paciência não é exatamente pedir, esperar que nós nos convertamos? Confessemos os nossos pecados.
1: Confesso a Deus Todo-Poderoso e a vós, irmãos e irmãs, que pequei muitas vezes por pensamentos e palavras, atos e omissões, por minha culpa, minha tão grande culpa.
0: E peço a Virgem Maria, aos anjos e santos e a vós, irmãos e irmãs, que rogueis por mim a Deus nosso Senhor. Deus, cheio de misericórdia e compaixão, perdoe os nossos pecados e nos conduza à vida eterna.
1: Amém.
0: Senhor, tende piedade de nós.
1: Senhor, tende piedade de nós.
0: Cristo, tende piedade de nós.
1: Cristo, tende piedade de nós.
0: Senhor, tende piedade de nós.
1: Senhor, tende piedade de nós.
0: Na alegria do Senhor que nos reúne, cantemos o hino de louvor. Música.

fechando seus olhos, ajuda. Qual a intenção? Você quer colocar a Deus por intercessão de Nossa Senhora do Carmo? Os doentes, os angustiados, os desempregados, os abatidos, colocando diante do Senhor todos os nossos colaboradores e citando estes, rezamos por todos. Eliquelme dos Santos, Chopinzinho, Paraná, Jorge Alberto Fonseca Figueira, Rio Cáscara Dores, e citando estes, rezamos por todos. Eliquelme dos Santos, Chopinzinho,

0: para que fervorosos na fé, esperança e caridade, perseverem sempre vigilantes na observância dos vossos mandamentos, por nosso Senhor Jesus Cristo, vosso Filho, que é Deus, e convosco vive e reina na unidade do Espírito Santo por todos os séculos dos séculos.
1: Amém. Liturgia da Palavra. A palavra de Deus nos convida a confiar na sua misericórdia e a perseverar no caminho do bem. Ouçamos.
2: Leitura do livro da Sabedoria. Não há além de ti outro Deus que cuide de todas as coisas e a quem devas mostrar que teu julgamento não foi injusto. A tua força é princípio da tua justiça, e o teu domínio sobre todos te faz para com todos indulgente. Mostras tua força a quem não crê na perfeição do teu poder, e nos que te conhecem castiga o seu atrevimento. No entanto, dominando tua própria força, julgas com clemência e nos governas com grande consideração. Pois quando quiseres, esta está ao teu alcance, fazer o uso do teu poder. Assim procedendo, ensinastes ao teu povo que o justo deve ser humano, e a teus filhos destes a confortadora esperança de que concedes o perdão aos pecadores. Palavra do Senhor.
1: Graças a Deus. O responsório de hoje é o Salmo 85, que tem por antífona: Ó Senhor, vós sois bom, sois clemente e fiel, todos.
3: Ó Senhor, vós sois bom, sois clemente e fiel.
1: Salmo de Emes.

0: Leitura da carta de São Paulo aos Romanos. Irmãos, o Espírito vem em socorro da nossa fraqueza, pois nós não sabemos o que pedir, nem como pedir. É o próprio Espírito que intercede em nosso favor, com gemidos inefáveis. E aquele que penetra o íntimo dos corações sabe qual é a intenção do Espírito, pois é sempre segundo Deus que o Espírito intercede em favor dos santos. Palavra do Senhor.
1: Graças a Deus. Aclamemos o Santo Evangelho cantando.

0: Senhor esteja convosco.
1: Ele está no meio de nós.
0: Proclamação do Evangelho de Jesus Cristo, segundo Mateus.
1: Glória a vós, Senhor.
0: Naquele tempo, Jesus contou outra parábola à multidão. O reino dos céus é como um homem que semeou boa semente no seu campo. Enquanto todos dormiam, veio seu inimigo, semeou joio no meio do trigo e foi embora. Quando o trigo cresceu e as espigas começaram a se formar, apareceu também o joio. Os empregados foram procurar o dono e lhe disseram: Senhor, não semeaste boa semente no seu campo? De onde então veio o joio? O dono respondeu: foi algum inimigo que fez isso. Os empregados lhe perguntaram: queres que vamos arrancar o joio? O dono respondeu: não. Pode acontecer que, arrancando o joio, arranqueis também o trigo. Deixai crescer um e outro até a colheita, e no tempo da colheita direi aos que cortam o trigo: arrancai primeiro o joio, amarrai-o em feixes para ser queimado. Recolhei, porém, o trigo no meu celeiro. Jesus contou outra parábola. O reino dos céus é como uma semente de mostarda, que um homem pega e semeia no seu campo. Embora ela seja a menor de todas as sementes, quando cresce, fica maior que outras plantas e torna-se uma árvore no meio, que os pássaros vêm a fazer ninho em seus ramos. E Jesus contou-lhes ainda outra parábola. O reino dos céus é como o fermento, que uma mulher pega e mistura com 3 porções de farinha, até que tudo fique fermentado. Tudo isso Jesus falava em parábolas às multidões, nada lhes falava sem serem parábolas, para se cumprir o que foi dito pelo profeta: abrirei a boca para falar em parábolas, vou proclamar coisas escondidas desde a criação do mundo. Então Jesus deixou as multidões e foi para casa. Seus discípulos aproximaram-se dele e disseram: explica-nos a parábola do joio. Jesus respondeu: aquele que semeia boa semente é o filho do homem, o campo é o mundo. A boa semente são os que pertencem ao reino, o joio são os que pertencem ao maligno. O inimigo que semeou o joio é o diabo. A colheita é o fim dos tempos. Os ceifadores são os anjos. Como o joio é recolhido e queimado ao fogo, assim também acontecerá no fim dos tempos. O filho do homem enviará os seus anjos a eles, e retirarão do seu reino todos os que fazem outros pecar e os que praticam o mal, e depois os lançarão à fornalha de fogo. Ali haverá choro e ranger de dentes. Então os justos brilharão como o sol no reino de seu Pai. Quem tem ouvidos, ouça. Palavra da salvação.
1: Glória a vós, Senhor.
0: Que a palavra de Deus perdoe os nossos pecados.
1: Amém.
0: Querido povo de Deus, filhos e filhas aqui do coração de Curitiba, sede da obra Evangelizar é Preciso, neste santuário de Nossa Senhora de Guadalupe e Jesus das Santas Chagas. A liturgia de hoje quer nos mostrar alguns atributos de Deus, algumas formas de Deus agir que com certeza difere da nossa. Vamos começar. Nós somos muito pragmáticos, queremos as coisas que se resolvam hoje. Antes mesmo da missa eu dizia para algumas pessoas: gente, vou dar isso por resolvido até amanhã. Acho que muitos de vocês são assim. no que se refere às coisas de Deus e quando se trata da dimensão humana, nós também gostaríamos, se nós olharmos para o mundo hoje, se fôssemos fazer um raio-x da diversidade, da violência, da guerra, de pessoas que vivem na periferia existencial, privados de justiça, de condições, pessoas que são más, sim, más, pessoas que são ruins e que usam de todos os artifícios para oprimir economicamente, oprimir psicologicamente, oprimir afetivamente. Seria justo, não sei o que você pensa, de pedir: Deus, faça justiça. Isso não é algo só nosso. Vamos lembrar de um texto, quando nosso Senhor foi a Samaria e pediu pouso para passar uma noite, e os samaritanos não aceitaram, não aceitaram que ele entrasse. Os irmãos Boanerges saíram e falaram: Senhor, você permite que nós peçamos que caia do céu uma chuva de fogo e enxofre? Jesus falou: não, não, não é assim. Você poderia se perguntar: por que a morosidade de Deus? Porque nós temos que entender, e aqui é importantíssimo, que desde o início da criação até o fim dos tempos, qual é o movimento interno de Deus? Gente, preste atenção nessa palavra. Qual é o movimento interno de Deus? De amar seus filhos e ser amado. De resgatar todos para o seu reino. E ele o fez de várias formas. Se você olhar no Antigo Testamento, quantas ações benevolentes de Deus, quantas ações Deus perdoou em Meriba, em Massa, no deserto, aquele dia, o salmo que nos diz: quando os pais me provocaram, Deus perdoou. Deus perdoou a murmuração, Deus perdoou tantos fatos. E veja que num ato de amor profundo, escancarado, num ato de amor oblativo, ele mandou seu filho. Com qual sentido de Jesus passar tudo o que ele passou? Redenção, salvação, oferecer-nos uma vida e intimidade de filhos com o Pai. Então é importante você entender, e aqui eu vou falar de uma palavra mais antiga, a história da salvação. Tinha até antigamente um livro, hoje nem se tem mais esse livro. A história da salvação tem uma linguagem única: o amor de Deus. E o ápice do amor de Deus em Jesus Cristo. Isso é muito importante para começar a compreender por que o que nós entendemos morosidade. Por que a paciência de Deus? A primeira leitura de hoje, você pode acompanhar no aplicativo. É só entrar na Associação Evangelizar, primeira leitura, é do livro da Sabedoria. Este livro, ele foi escrito praticamente no mesmo período que nosso Senhor Jesus Cristo nasceu. Foi o último dos livros escritos no Antigo Testamento. E o que este livro da Sabedoria traz? Veja como a ideia, a percepção, percepção de Deus mais do que uma ideia. A percepção de Deus vai crescendo. Não há além de ti outro Deus que cuide de todas as coisas. A tua força é princípio da justiça e te faz com que sejas indulgente com todos. Eu estou pegando palavras. Então é um Deus que ele é indulgente. Ele mostra força. Ele tem o poder. No entanto, dominando tua própria força, julgas com clemência. Então perceba que Deus não é aquele juiz imediato de acusação e condenação. Para Deus é a palavra redenção. Vou usar uma outra palavra com o mesmo significado: justificação em Cristo. Daí que nós entendemos este salmo, que é lindíssimo, que eu diria para você, é um salmo para a gente rezar nas horas angustiantes, o salmo para se rezar nas horas terríveis da vida, porque tem dias em que nós nos sentimos pior de todos os seres humanos, é ou não é verdade? Não tem dias bons e dias ruins? Então eu lhes digo, pega na Bíblia, e este salmo é um salmo para nos confortar e nos levar à confiança em Deus. Não é consolo pelo consolo, consolar e nos redimensionar em Deus. Ó Senhor, sois bom, sois clemente e fiel. Nós temos que desenvolver esta consciência de Deus. Eu vou insistir, porque é muito importante para entender o Evangelho. O Antigo Testamento não tinha essa visão, foi crescendo. Ele era chamado o Senhor El Shaddai, o Senhor dos Exércitos. Mas de repente começa a ter-se essa consciência de um Deus que, quando os judeus olhavam para trás, como nós na nossa vida, tem um salmo que diz assim: Senhor, se levardes em conta as nossas faltas, Salmo 129, o De Profundis, quem poderá subsistir? Quem conseguirá ficar de pé se o Senhor levar em conta a minha falta, Reginaldo? Não diria nem tanto do padre, mas como pessoa. E é nessas horas, filho, nesses tropeços, nesses momentos, que eu queria que você pegasse esta frase, como ensina o Peregrino Russo. O Peregrino Russo é muito atual, é um livrinho fininho que eu indico, quem puder adquirir, compre. Que ele ensina, na época, imagina, os padres do deserto, mas hoje, que andamos de ônibus, que a gente não tem tempo, não tem como levar a Bíblia, você pegar uma frase bíblica e ficar repetindo o dia todo. Então, no seu dia de angústia, eu não os desejo. No seu dia de tristeza, que Deus te livre. Pegue esta frase: ó Senhor, sois um Deus bom, clemente e fiel. Aí vem a segunda leitura. Eu disse que às vezes nós temos vontade de dizer: Deus, faça justiça para os maus, dá uma limpada nessa seara. E a leitura vai dizer que nós não sabemos o que pedimos. Você já teve essa sensação, ou já passou por um momento em que você foi rezar? Eu já passei várias vezes, de me colocar diante de Deus com meu terço, com a minha mente em São Pio de Pietrelcina e falar: Senhor, eu não sei o que pedir, eu não sei o que é bom para mim. Já passaram por isso? Quem passou? Levante a mão. É nesta hora que a gente tem que deixar o Espírito Santo falar por nós. É a hora que essa prece, por exemplo, Deus nunca vai ouvir. Esses dias uma pessoa no rádio, vou dar um exemplo que na prática é mais fácil. Uma mãe disse: Padre, eu carrego uma culpa tão grande, porque eu disse para minha filha, eu quero que você morra. E ela morreu. Gente, o trabalho que foi falar: mãe, você pode ter dito, mas ela não morreu porque você disse isso. Deus não escutaria jamais uma prece dessa. Jamais, acredita em mim. Claro que nós temos que medir palavras, temos que evitar maldições. Dentro de casa, não diga palavras ruins, não verbalize para os outros palavras ruins, porque se volta contra você. Mas que trabalho deu, e essa mulher, eu não sei se ela não vai a vida inteira ficar se culpando, mas uma coisa eu tenho certeza, que Deus jamais ouviria uma frase desta, e a vida pertence a Ele. Portanto, há momentos, e talvez você esteja passando por isso, Espírito Santo, reza em mim. Espírito Santo, reza por mim. E aí você vai entender que rezar não é arrancar as coisas de Deus, mas é se colocar nos planos de Deus. Aí vem o Evangelho. Se você entendeu bem esse alicerce que eu construí, teológico, esse alicerce que eu construí é importantíssimo, você vai entender todas essas parábolas, elas até se repetem. Mateus é chamado evangelista das parábolas, a começar pela primeira. Ele fala de um homem que semeou semente boa, e sem dúvida isso é Deus. Deus semeia coisas boas, de Deus não vem o mal. Mas, meus irmãos, por mais que fomos criados por Deus, que sentimos saudades de Deus, que nossa alma anseia por Deus, o inimigo também colocou na nossa natureza, pelo pecado original, o joio. Então cuidado quando nós falamos, faça uma limpa. Talvez se fosse, nós estaríamos inclusos. Quem pode dizer aqui, quem pode dizer que é totalmente trigo? Não ouse levantar a mão, por favor. Nós somos um pouco dos dois. Há momentos na vida que nós somos sim um trigo, mas há momentos na vida que nós somos cisânia. O que é cisânia? Na língua portuguesa, na tradução literal, é joio. Na tradução figurada, é pessoa que causa discórdia, pessoa que causa problema, circunstâncias que levam a brigas. Então nós também somos isto. Então é verdade que Deus semeou o trigo em nós, mas é verdade também que dentro de nós coabita o joio. Por isso o dono da plantação diz: não é hora, não é hora de você, de querer arrancar, deixa crescer. deixa. Pode ser que o trigo venha mais forte. E eu gosto de pensar, voltando à segunda leitura, gosto de pensar assim, que o Espírito Santo é o jardineiro de Deus. Então nós deveríamos pedir: Espírito Santo, jardineiro de Deus, tire pontualmente aquilo que é erva daninha que está crescendo em mim, na minha família, no meu quintal, no meu quintal, no meu jardim, no mundo. E nós também somos chamados a nos prestarmos a este serviço de jardineiros. Se identificamos que aquela semente é ruim, não deixe crescer, não deixe para amanhã, nisso não. Ela ganha força. Uma noite que nós ficamos maquinando o mal, ele cresce. Logo depois, Jesus conta duas parábolas propositivas. Quando ele fala: o reino dos céus é semelhante a um grão de mostarda. Quando ele fala o grão de mostarda, a equipe da ornamentação, muito delicada e muito atenta, colocou até aqui um recipiente com um grão de mostarda. Se puderem dar um zoom, é muito pequena. Mas nós sabemos, e não confunda a hortaliça mostarda, que ela chega a estar 4 metros. E é pequena. Então o que o Jesus está dizendo nessa primeira parábola, que vai reforçar na segunda? Que às vezes nós pensamos que são pequenos gestos do bem, são pequenos gestos de caridade, são pequenos gestos de benevolência, são pequenos gestos de altruísmo, são pequenos gestos de compaixão, mas são esses pequenos gestos que crescem em nós e viram uma verdadeira árvore. Isso é lindo demais. Então o reino dos céus está entre nós. Então não se desiluda, não fixe seu olhar nas coisas negativas. Isso estraga casamento. Quando o olhar de um cônjuge é nos pontos negativos do outro, acaba. É no positivo que se foca. Então eu pergunto: quais são estas sementes de mostarda que eu estou plantando? Pequenas, miúdas, ó, perdi uma, já foi. Mas se for na terra, germina. Propositivamente, Jesus vai falar do fermento, de novo, uma quantidade até desproporcional entre a farinha e o fermento, mas as coisas boas levedam. Então, não sejamos impacientes, até conosco mesmo. A primeira paciência que precisamos ter é com as nossas fragilidades, mas numa perspectiva: Senhor, eu vou melhorar com a tua graça. Segundo, ter paciência, e é uma obra de misericórdia, com as falhas dos outros. Terceiro, não sermos negativistas em relação ao mundo, porque se nós formos derrotistas, negativistas, nós paramos de fazer o bem, paramos de jogar a semente de mostarda e o fermento do bem. Agora, se eu acredito no ser humano, mas mais do que acreditar no ser humano, vou voltar à primeira palavra, na vontade das entranhas de Deus, de redenção e justificação, e acredito no poder redentor de Jesus, Então vale a pena lutar. Entenderam a liturgia? Então vamos semear. Vamos semear. E vamos esperar na misericórdia de Deus. Amém. Creio
1: em Deus Pai Todo-Poderoso, Criador do céu e da terra, e em Jesus Cristo, seu único Filho, nosso Senhor, que foi concebido pelo poder do Espírito Santo, nasceu da Virgem Maria, padeceu sob Pôncio Pilatos, foi crucificado, morto e sepultado, desceu à mansão dos mortos, ressuscitou ao terceiro dia, subiu aos céus, está sentado à direita de Deus Pai Todo-Poderoso, donde há de vir a julgar os vivos e os mortos. Creio no Espírito Santo, na Santa Igreja Católica, na comunhão dos santos, na remissão dos pecados, na ressurreição da carne e na vida eterna. Amém.
0: Elevemos confiante as nossas preces a Deus.
2: Ao final de cada prece, rezemos: Senhor, nosso refúgio, ouvi-nos.
3: Senhor, nosso refúgio, ouvi-nos.
2: Para que a Santa Igreja anuncie com coragem o Evangelho, sendo sinal de paciência e da misericórdia de Deus no mundo, rezemos:
3: Senhor, nosso refúgio, ouvi-nos.
2: Para que os doentes, os desempregados e todos que passam por tribulações experimentem o consolo da providência divina e a força da esperança, rezemos:
3: Senhor, nosso refúgio, ouvi-nos.
2: Para que nossos lares sejam ambientes de tolerância e perdão mútuo, onde o joio das desavenças e da irritabilidade seja vencido pelo amor, rezemos:
3: Senhor, nosso refúgio, ouvi-nos.
2: Para que o Espírito Santo, que vem em auxílio da nossa fraqueza, nos conceda o discernimento necessário para crescermos em santidade e caridade, rezemos:
3: Senhor, nosso refúgio, ouvi-nos.
0: Faça a sua prece agora. Você que está aqui na igreja, você que acompanha em casa, no trabalho, coloca diante do Senhor suas necessidades. Atendei-nos, Pai clemente, bondoso, misericordioso e fiel, por teu Filho no Espírito Santo.
1: Amém. 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Cantemos. Música.

0: Orai, irmãos e irmãs, para que esta nossa família, reunida em nome de Cristo, possa oferecer um sacrifício que seja aceito por Deus Pai Todo-Poderoso.
1: Receba o Senhor por tuas mãos este sacrifício, para a glória do seu nome, para o nosso bem e de toda a sua santa igreja.
0: Ó Deus, no único sacrifício da cruz, levastes à plenitude os diversos sacrifícios da antiga lei. Aceitai esta oblação das mãos dos vossos fiéis e santificai-a com a mesma bênção que destes a oferta de Abel, a fim de que sirva para a salvação de todos o que cada um trouxe em vossa honra. Por Cristo nosso Senhor.
1: Amém.
0: O Senhor esteja convosco.
1: Ele está no meio de nós.
0: Corações ao alto.
1: O nosso coração está em Deus.
0: Demos graças ao Senhor e nosso Deus.
1: É nosso dever e nossa salvação.
0: Na verdade, é digno e justo, é nosso dever e salvação dar-vos graças. Sempre em todo lugar, Senhor Pai Santo, Deus Eterno e Todo-Poderoso, vós nos concedeis a cada momento o que mais nos convém e conduzis a vossa igreja por admiráveis e diversos caminhos. Vós não cessais de ajudá-la com a força do Espírito Santo para que, sempre fiel ao vosso amor, jamais deixe de invocar-vos na tribulação, nem se esqueça de louvar-vos na alegria, por Cristo Senhor nosso. Por isso, associados aos coros dos anjos, nós vos louvamos com alegria, dizendo a uma só voz:
1: Santo, Santo, Santo, Senhor Deus do Universo, o céu e a terra proclamam a vossa glória. Hosana nas alturas. Bendito que vem em nome do Senhor. Hosana nas alturas.
0: Na verdade, ó Pai, vós sois santo e fonte de toda santidade. Santificai, pois, estes dons, derramando sobre eles o vosso Espírito, a fim de que se tornem para nós o corpo e o sangue de nosso Senhor Jesus Cristo.
1: Enviai o vosso Espírito Santo,
0: estando para ser entregue, abraçando livremente a paixão. Jesus tomou o pão, pronunciou a bênção de ação de graças, partiu e deu aos seus discípulos, dizendo: Tomai todos e comei, isto é meu corpo que será entregue por vós. Do mesmo modo, ao fim da ceia, ele tomou o cálice em suas mãos e, dando graças novamente, entregou aos seus discípulos, dizendo: Tomai todos e bebei. Este é o cálice do meu sangue, o sangue da nova e eterna aliança, que será derramado por vós e por todos para a remissão dos pecados. Fazei isto em memória de mim.

0: amor.
1: Todas as vezes que comemos deste pão e bebemos deste cálice, anunciamos, Senhor, a vossa morte, enquanto esperamos a vossa vinda.
0: Celebrando, pois, o memorial da morte e a ressurreição do vosso Filho, nós vos oferecemos, ó Pai, o pão da vida, o cálice da salvação, que vos agradecemos porque nos tornastes dignos de estar aqui na vossa presença e vos servir.
1: Aceitai, ó Senhor, a nossa oferta.
0: Suplicantes vos pedimos que, participando do corpo e sangue de Cristo, sejamos reunidos pelo Espírito Santo num só corpo.
1: O Espírito nos una num só corpo.
0: Lembrai-vos, ó Pai, da vossa igreja que se faz presente pelo mundo inteiro. E aqui convocada no dia em que Cristo venceu a morte e nos fez participantes de sua vida mortal, lembrai-vos, ó Pai, da vossa igreja, que ela cresça na caridade em comunhão com o Papa Leão XIV, com nosso arcebispo Peruso, auxiliares, bispos do mundo inteiro, presbíteros, diáconos e todos os ministros do vosso povo.
1: Lembrai-vos, ó Pai, da vossa igreja.
0: Lembrai-vos também da vossa misericórdia dos nossos irmãos e irmãs que adormeceram na esperança da ressurreição. E de todos os que partiram desta vida, acolhei-os junto a vós na luz da vossa face.
1: Concedei-lhes, ó Senhor, a luz eterna.
0: Enfim, nós vos pedimos, tende piedade de todos nós, dai-nos participar da vida eterna. Com a Virgem Maria, Mãe de Deus, Nossa Senhora de Guadalupe, São José Providenciai, São Pio de Pietrelcina, santos, que neste mundo viveram na vossa amizade, a fim de vos louvarmos e glorificarmos por Jesus Cristo, vosso Filho. Por Cristo, com Cristo em Cristo, a vós, Deus Pai, Todo-Poderoso, na unidade do Espírito Santo, toda honra e toda glória, agora e para sempre.
1: Amém.
0: Com fé, confiança, rezemos juntos a oração que o Senhor nos ensinou. Pai nosso, que estais nos céus, santificado seja o vosso nome. Venha a nós o vosso reino. Seja feita a vossa vontade, assim na terra como no céu. O pão nosso de cada dia nos dai hoje. Perdoai-nos as nossas ofensas, assim como nós perdoamos a quem nos tem ofendido. E não nos deixeis cair em tentação, mas livrai-nos do mal. Livrai-nos de todos os males, Pai, dai-nos hoje a vossa paz. Ajudados pela vossa misericórdia, sejamos sempre livres do pecado e protegidos de todos os perigos, enquanto vivendo a esperança, aguardamos a vinda do Cristo Salvador.
1: Vosso é o reino, o poder e a glória para sempre.
0: Senhor Jesus Cristo, disseste aos vossos apóstolos: eu vos deixo a paz, eu vos dou a minha paz. Não ereis os nossos pecados, mas a fé que anima a vossa igreja. Dai-lhe segundo o vosso desejo a paz, a unidade, vós que sois Deus com o Pai, Espírito Santo.
1: Amém.
0: Aos que estão no santuário, você pelos meios de comunicação, a paz de Jesus esteja com todos vocês.
1: O amor de Cristo nos uniu. Cordeiro de Deus, que tirais o pecado do mundo, tende piedade de nós. Cordeiro de Deus, que tirais o pecado do mundo, tende piedade de nós. Cordeiro de Deus, que tirais o pecado do mundo, dai-nos a paz.
0: Felizes os convidados para a ceia do Senhor. Eis o Cordeiro de Deus que tira o pecado do mundo.
1: Senhor, eu não sou digna de que entreis em minha morada, mas dizei uma palavra e serei salva.
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0: nós os pedimos, Senhor misericordioso. Permanecei junto ao vosso povo e fazei passar da antiga para a nova vida aqueles que iniciastes os mistérios do céu. Por Cristo nosso Senhor.
1: Amém.
0: 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Filhos queridos, povo amado, nós também estamos no santuário a partir deste mês de julho com a ação Ajude a Pintar a Casa da Mãe de Guadalupe. Primeiro, nós vamos climatizar, depois limpar a pintura externa, a pintura interna. Para mais informações, vocês encontram no site livrodacasadamãe.com.br, livrodacasadamãe.com.br, ou ligue na secretaria que eles poderão te informar como fazer esta assinatura do livro da Casa da Mãe. Ajude a pintar a casa da mãe. Precisamos, não é verdade? Quem olha por fora, parece que aqui não está faltando vida. E o que mais temos, graças a Deus, são vocês, as pérolas mais preciosas que temos nesta igreja. Vamos ficar de pé e vamos à bênção dos objetos. Deus de infinita misericórdia e bondade, abençoai e santificai esses objetos que foram feitos para honrar vosso diletíssimo Filho, nosso Senhor Jesus Cristo. Que na terra tenhamos a intercessão e no futuro a glória eterna, por Cristo Senhor nosso.
1: Amém.
0: O Senhor esteja convosco.
1: Ele está no meio de nós.
0: Que a bênção de Deus recaia sobre todos, por intercessão de Nossa Senhora São Pio de Pietreutina, nos méritos das Santas Chagas, Pai, Filho, Espírito Santo.
1: Amém.
0: Foi bom estar aqui. Viva Nossa Senhora de Guadalupe.
1: Viva.
0: Viva Jesus das Santas Chagas.
1: Viva.

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Louvado seja o Santíssimo Nome, o nome de nosso Senhor Jesus Cristo, que para sempre seja louvado. Obrigado, meu Deus, por esse momento. Obrigado, meu Deus, por estarmos juntos. Eu aqui na rádio com Josinaldo Lira, você aí em casa nos acompanhando pelo rádio, pelos aplicativos, por meio do Facebook. Vamos juntos passar alguns segundos na presença de Deus, suplicando a sua luz, a sua graça, a sua presença. Que este momento, filho, em que nós estamos falando e ouvindo o nome de Deus, as maravilhas que o Senhor Deus fez, faz, continua fazendo e ainda vai fazer, seja um momento propício de graça. Um momento de ternura, um momento em que nós possamos nos apresentar e nos aproximar mais de Deus, como a criatura diante do seu Criador. Povo Santo, povo querido, é o programa Hora Santa Eucarística, começando agora. Quero nesse momento, na presença de Deus, te desejar uma santa e abençoada tarde de quinta-feira, com muita saúde, com muita paz, pedindo que o Senhor nos livre de todo mal, de todos os perigos do corpo, como também da alma. Também quero desejar para você, para cada um de nós, uma santa e abençoada manhã de domingo, Senhor. Que este domingo, meu Deus, seja um domingo de luz, de paz. Um domingo de tranquilidade. Abençoa teu povo, teus filhos, Senhor. O domingo que é o dia de farras, de bebedeiras. Que o Senhor livre o seu povo de tragédias, fatalidades, acidentes. Aqui eu quero colocar, Senhor, em oração, te bendizendo e te glorificando a família de seu Almeida, a família Vaz, pela perca da enfermeira Ayane. Uma pessoa que era muito humana, muito sensível, que a sua alma, pelo poder de Deus, descanse em paz. Povo Santo, rezemos juntos esta oração com toda fé, com toda confiança no Deus Eterno, Supremo, que tudo é e que tudo pode. Não há poder maior do que o poder da Santíssima Trindade. E é com este poder que eu me revisto. No nome do Pai, do Filho e do Espírito Santo. Amém. Querido homem, querida mulher de Deus, vamos nesse momento rezar e cantar a oração que o próprio Jesus nos ensinou. Com Padre Zezinho, cantemos o Pai Nosso. Louvemos a Deus por este momento santo. Este momento é teu, Senhor. Nós te bendizemos e te louvamos.

também. Amém. Louvado seja o teu nome, Senhor. Povo de Deus, povo querido, povo santo, nesse momento sublime e santo que nós invocamos o nome de Jesus, vamos pedir agora a presença do Divino Espírito Santo. Que o Santo Espírito de Deus venha nos acalmar. Vinde nos acalmar, Senhor. Espírito Santo de Deus, vinde com a tua graça. Acalma-nos, tranquiliza-nos. Fortifica-nos, Senhor, aqueles teus filhos e filhas que vivem cansados, sobrecarregados da labuta do dia a dia, do corre-corre da vida, precioso Espírito. Fortifica-nos, Senhor, aqueles teus filhos e filhas que vivem cansados, sobrecarregados da labuta do

aqueles que se encontram em suas camas, nos seus leitos, impossibilitados de andar, impossibilitados de falar, de ouvir, de enxergar, dependendo dos outros, Santo Espírito, para tudo nós te pedimos. Divino Espírito Santo, visita aqueles que choram. Divino Espírito Santo, visita aqueles que derramam lágrimas. Divino Espírito Santo de Deus, com a tua luz, com a tua graça, com teu poder, toca no coração daqueles que andam tristes, abalados, decepcionados, abatidos. É teu esse momento, Senhor. Cantemos agora pedindo a presença do Santo Espírito. Vem agora, Espírito Santo, eu estou aqui. Vem agora, Espírito Santo, em cada lar, visita as cadeias, visita os hospitais, os presídios, aonde um ser humano te clamar, te pedir socorro. Ide ao encontro, Santo Espírito, nós te clamamos e te pedimos.

Toque, Espírito Santo, na vida do teu povo, nós te pedimos. Toca-te, visita, Senhor, aqueles que estão cirurgiados, aqueles que vão fazer cirurgias. Espírito, tocai, ó precioso Espírito de Deus, e visitai todos aqueles teus filhos e filhas que estão preocupados com sua saúde, aqueles que estão com cirurgias marcadas, cirurgias que foram adiadas, antecipadas. Toque e visita com teu poder. Faz a tua obra, Senhor. Aqui eu quero colocar a Ana Cláudia Roque, lá de Vila Velha, do Espírito Santo, que vai fazer uma cirurgia, Senhor. E te pedimos que o Senhor, com teu poder misericordioso e infinito, usa nos médicos. Unge as mãos daqueles médicos que irão abrir o seu corpo. E que a tua obra, que o teu poder se manifeste, Senhor. Porque tudo é para a tua honra, para a tua glória. Aqui eu quero pedir, Senhor, pela vida de Zefinha de Paulo Quirino, que se encontra em UTI, que o Senhor venha derramar sobre ela a sua graça, a sua bênção. É uma filha tua, Senhor, uma dona de casa, uma mãe de família que está em um leito. E te pedimos, Senhor, ide ao encontro dela com teu poder. Pela vida de Zé de Telina, também, que está em UTI, visita, Senhor. Toca, liberta, cura. Nós te clamamos, Senhor, porque todo poder, toda honra e toda glória pertence a ti. Pai, no nome de Jesus, recebe nossa oração, Senhor.

E agora nesse momento, filho, é tão santo, tão divino, em que nós nos colocamos na presença de Deus. Eu quero pedir por cada colaborador, cada benfeitor, cada padrinho deste programa, pessoa que ajuda-nos a ajudar a tantas pessoas. Eu quero agradecer aqui aquelas pessoas que entraram na campanha do senhorzinho. Graças a Deus a gente conseguiu arrecadar um valor de R$450 para ele. Tem aqui um áudio da filha dele agradecendo. Já vamos colocar. Uma senhora com nome de Cátia doou muitos materiais para curativos. Obrigado, Senhor, pelo Senhor enviar anjos. Eu sempre chamo que essas pessoas de anjo, porque nós vivemos num mundo egoísta, num mundo massacrado pela covardia, pela miséria, pelo o egocentrismo, mas ainda há pessoas que em amor a ti e a tua palavra estendem as mãos. Por isso eu chamo de anjo. Também quero aproveitar um momento desse programa e estou aqui com pedido de uns colírios para uma pessoa que fez uma cirurgia e está precisando desses colírios que custa R$90. Então, se você que está me ouvindo agora e pode ajudar-nos, entre em contato. E você, minha filha, que me mandou a mensagem pedindo a ajuda, eu acho que sem querer apaguei teu zap. Me mande novamente o seu apelo, o valor dos colírios, mas eu sei que é R$90, eu acho que é 90. Então mande para cá para que a gente possa colocar no ar e explicar melhor. Mas eu já sei que logo logo aparecerá pessoas para nos ajudar. Nesse momento, a gente canta a Nossa Senhora, consagrando a nossa vida à Virgem Maria, consagrando o nosso dia, consagrando nossos familiares, consagrando o nosso trabalho, a nossa vida, porque tudo é de Deus, tudo pertence a Ele. Ele é tremendo, Ele é fiel. Irmã Kelly Patrícia canta, consagração à Nossa Senhora.

0: nesse momento diante de Nossa Senhora, diante da Virgem Maria, a mãe de todos os viventes, a nossa advogada, a nossa mãe suprema e celestial, aquela que não desampara nenhum dos pecadores, nenhum dos filhos seus. Quero pedir, Nossa Senhora, por todas aquelas pessoas que estão nos pedindo orações. Quero pedir pelas intenções de Dona Cida Sintra, pelos seus familiares. Quero pedir pelas intenções de Dona Sirlene Siqueira. Quero também pedir-te, Senhor, Altíssimo e Supremo Deus, juntamente com Nossa Senhora, pelas intenções de Dona Maria Dadá, pela vida daquelas pessoas que estão aniversariando hoje. Se não me engano, Alvina Bezerra hoje está aniversariando. Por todos aqueles que aniversariaram durante essa semana, como também foi o meu caso da terça-feira, Deus me deu a graça de mais um ano de vida. De todos aqueles que estão aniversariando, que aniversariaram de segunda para cá, que estão aniversariando hoje, que ainda vão aniversariar durante essa semana, nós te clamamos. Rezemos juntos. Ave Maria, cheia de graça, o Senhor é convosco. Bendita sois vós entre as mulheres, e bendito é o fruto do vosso ventre, Jesus.
1: Santa Maria, Mãe de Deus, rogai por nós, pecadores, agora e na hora de nossa morte. Amém.
0: Vamos rezar agora um Ave Maria por aquelas pessoas que perderam sua vida por meio de acidentes, fatalidades. Aqui eu proclamo o nome de Ayane, mas o nome de tantas outras pessoas que a cada dia morrem de acidente de carro, de moto, de trabalho. Também quero pedir por aqueles que são assassinados, por aqueles que tiveram a sua vida ceifada pelos outros, por aqueles também que cometeram suicídio. Nossa Senhora, nós te clamamos e te pedimos. Ave Maria, cheia de graça, o Senhor é convosco. Bendita sois vós entre as mulheres, e bendito é o fruto do vosso ventre, Jesus.
1: Santa Maria, Mãe de Deus, rogai por nós, pecadores, agora e na hora de nossa morte. Amém.
0: Quero também pedir oração por uma mãe anônima, que nesse momento, com certeza, ela já está no caminho de Arco Verde, com ameaça de aborto, com sangramento. A gente pede a Deus pelas mulheres gestantes, pelas mulheres grávidas, principalmente aquelas mulheres de gravidez de alto risco. Ave Maria, cheia de graça, o Senhor é convosco. Bendita sois vós entre as mulheres, e bendito é o fruto do vosso ventre, Jesus.
1: Santa Maria, Mãe de Deus, rogai por nós, pecadores, agora e na hora de nossa morte. Amém.
0: Rogai por nós, Santa Mãe de Deus, para que sejamos dignos das promessas de Cristo. Amém. Quero nesse momento saudar Severina da Conceição, que está conosco, Alvina Bezerra, Daiane Ferreira, Dona Cida Sintra, seu Damião Pedrosa, está chegando agora, seu Damião, Papai do Céu te proteja, Vânia Blandino, ali da Veneza, onde ontem tive o prazer de almoçar na casa dela, juntamente com a senhora Luciana e os nossos filhos. Quero saudar a comadre Jucineide Ferreira, minha comadre querida e amada, que Deus te abençoe e te proteja. Rosemary Cavalcante, Santa Rosa de Bio, que Deus te abençoe. Shirley Pereira, que está conosco. Shirley, mande-me o áudio novamente. Daiane Ferreira conosco. Dona Severina Pereira, compartilhando o nosso programa, Deus abençoe. O Júnior Maciel, bênção sobre bênção. Jocilda mandou, a Cida de Dedinho, que Deus possa abençoar cada vez mais essas pessoas. A Shirley, ela está aqui mandando mensagem, pedindo oração para conseguir um trabalho. Vamos ouvir aqui os pedidos de oração que as pessoas enviaram para o nosso programa. Josinaldo Lira, é com você, meu irmão.
2: Oi, irmão Lira, eu também peço oração para minha irmã que está com cirurgia para fazer. Preciso de 5 pessoas para tirar sangue. Peço pela vida de Cascão, nosso amigo Cascão.
3: Como é que é isso?
4: Como é que ele pega as coisas aqui na vagem?
3: Né?
2: Qualquer nome que quiser lavar aqui.
4: O quê?
2: Pega a lavagem aqui.
4: Deixa eu ver, ó.
2: Que pega a lavagem aqui, já é muco. Pelo nosso amigo Vianês. Pelo nosso amigo Cascão, que está no Recife internado. E pela minha irmã Cremilda, por Zé Telina, por todos aqueles que estão doentes. Zefa Domingo. Deus abençoe, Jesus. Em nome de Jesus, eu peço oração para todos eles.
5: Oi, Marco Nildo, bom dia. Meu nome é Valdelice, a filha de Genivaldo. Eu tô meio abalada, mas quem tem Deus no coração, o Divino Espírito Santo, sempre consegue vencer as batalhas. Não é fácil, não, mas Deus está me ajudando.
0: Pessoal, essa mulher que está falando é a filha do senhorzinho que está acamado, com o corpo cheio de ferido, da situação delicada. Nós fizemos o apelo na quinta-feira para ele, nós conseguimos essa ajuda. E na quinta-feira à noite, a esposa dele faleceu. Já pensou? Ele na cama, a esposa dele faleceu. Vamos continuar ouvindo o áudio da filha dele.
5: Nildo, bom dia. Meu nome é Valdelice, a filha de Genivaldo. Eu tô meio abalada, mas quem tem Deus no coração, o Divino Espírito Santo, sempre consegue vencer as batalhas. Não é fácil, não, mas Deus está me ajudando, pegando na minha mão. E os ouvintes da rádio que ajudou, muito obrigado. Agradeço do fundo do meu coração. A Givanil, da Sirlene Siqueira, a você e a todos aqueles que eu não estou lembrada do nome, todos os que já me ajudaram. E teve uma senhora do lado do Belezal, que na hora do enterro de minha mãe, do mais 50, fala, o nome dela é Socorro também. Nildo, que Deus abençoe você e sua equipe. Não esqueça de mim. Sempre ora por mim, meu pai. O meu pai está estourando mais ainda. Mas com fé em Deus eu vou vencer essa batalha.
6: Oi, Nildo, boa tarde. Que Deus Nosso Senhor nos abençoe e nos proteja sempre. Nildo, estou mandando esse áudio porque uma senhora está muito precisada de uma cama. Ela mora sozinha, não tem quem ajude, e ela ganhou um colchão de casal. Ela é sozinha, ganhou um colchão de casal, e se possível arrumar uma cama de casal, bom. Se for uma cama de solteira, a gente se ajeita direitinho para conseguir um colchão de solteiro. Ela tem 63 anos, não tem Bolsa Família, ainda não conseguiu o dinheiro do benefício dela. Então é uma pessoa muito carente, muito precisada, até demais. Que Deus Nossa Senhora abençoe a todas as pessoas que vão ajudar. Que Jesus toque fortemente no coração daquelas pessoas que podem ajudar, que querem ajudar. Se você tiver uma caminha aí, num cantinho separado aí, sem precisar, faça essa doação. É uma pessoa que tem muita precisão. Eu a conheço. Ela veio do Recife para conseguir o benefício dela. Ainda não conseguiu, porque ela é aqui da pedra. Mas ela vive numa situação que só a misericórdia de Deus. Então ela necessita demais de uma cama. Pois no começo ela dormia em cima de papelões. Depois conseguiu esse colchão, aí dorme em cima desse colchão. Mas precisa de uma cama. Deus abençoe, Deus proteja e boa tarde.
0: Amém. Povo de Deus, você sabe que Dona Sirlene é uma pessoa deste programa. É a metade de mim aqui nesse programa. Então você que está me ouvindo, me escutando, que tem essa cama, se eu não me engano, é Severina do Alto. Me parece que Severina do Alto, um tempo, ela me ofereceu uma cama. E parece que eu mandei ela guardar o Severina. Se for verdade, minha filha, porque ultimamente eu não ando assim com a cabeça muito boa, você confirme para mim. Se não foi, eu lhe peço desculpa, tá? Sei que teve uma pessoa do alto que me ofereceu uma cama e eu pedi para guardar. Então, se essa pessoa está me ouvindo e ainda tem essa cama, ligue para cá, fale comigo para a gente doar para essa pessoa que Dona Sirlene falou agora. E para essa pessoa, Dona Sirlene, que a senhora falou, a senhora passa lá em Margarida, o que tiver de alimentos, a senhora leva para essa pessoa. Também, Dona Sirlene, eu gostaria que a senhora me falasse se de fato a pessoa que doou o fogão, para a gente dizer a pessoa que pediu, que teve um apelo de um fogão na quinta-feira passada. Povo santo, povo de Deus, povo querido, vamos continuar encerrando o momento da Virgem Maria, o momento de Nossa Senhora, cantando, povo santo, a Salve Rainha, dizendo que Nossa Senhora, ela é a Imaculada, ela é Rainha do Céu e Rainha da Terra. Eu quero mandar um fraterno abraço para seu Gilmar Ferreira, que é lá de São Paulo, filho da Pedra. Também quero mandar um abraço para Ivanildo, que é do Alegre, que mora em Belo Jardim. Um abraço para seu Luciano Góes de Amorim, que está lá no Rio de Janeiro, a seu Zezito de Montes Claro, a Dona Maroca, ao Lava Jato Maranata de Juruba, ao Lava Jato do Del, de seu Manelzinho, a todo o povo de Deus que está conosco, muito obrigado pelo carinho. Cantemos, Salve Rainha, ela é a Rainha do Céu.

0: Dona Giselda?
1: Já mesmo.
0: A Dona Giselda é filha de irmã de Dona, filha de Dona Jacina, não é isso?
1: É.
0: O prazer falar com a senhora, tudo bem?
1: Tudo bem, o prazer foi todo meu.
0: Olha, é uma alegria, e primeiramente eu quero lhe agradecer, porque essa não é a primeira vez que a senhora ajuda o programa, a senhora sempre estende suas mãos para nos ajudar. Então, minha querida, fique à vontade, é uma alegria.
1: Ô Nildo, aqui eu tenho a cama.
0: Ela é a cama de casal?
1: É de solteiro.
0: Ah, ela é de solteiro, certo. Mas ela vai se vir também, viu, dona Giselda, tá certo? Então, a senhora mantém ela aí. Quem vai entrar em contato com a senhora vai ser Dona Sirlene Siqueira, tá bom?
1: Pronto, tá certo.
0: Aí a senhora tem o colchãozinho ou só é a cama?
1: Tem a cama e o colchão.
0: Pronto, então como ela tem um colchão de casal, ela já dorme na cama de solteiro e o de casal ela guarda quando surgir alguém, uma visita e etc, não é?
1: Exatamente.
0: Dona Giselda, que Deus e Nossa Senhora te pague, te proteja, porque quando nós ajudamos o pobre, a gente está emprestando a Deus.
1: E exatamente.
0: E isso Deus se agrada de pessoas de coração bom.
1: Amém.
0: Um abraço para a senhora, muito agradecido, e que Deus continue te abençoando a você e toda a sua família, viu?
1: Amém, e a sua família também.
0: Amém. Essa é Dona Giselda, filha de Dona Jacina. Dona Jacina, um abraço para a senhora, que Deus lhe abençoe e proteja. Então, Mãe Sirlene Siqueira, graças a Deus, nós conseguimos a cama com colchão para essa senhora. É uma cama de solteiro, então bênção sobre bênção, ela já guarda o colchão, né? Quem sabe que não pode aparecer a cama de casa. Povo querido, eu também estou com apelo, estou procurando aqui, mas não encontrei ainda. É uma mãe de família lá da Fazenda Caldeirão, ela tem vários filhos e ela está grávida novamente. Eu quero aqui mandar um abraço para Nanda, lá da Bica de Baixo, falando conosco, Dona Severina de Buíque, Joelma de Zé Cícero, falando comigo também, que Deus abençoe e proteja ela. Um abraço para Fátima de Dona Jacina. É, Severina do Alto mandou um áudio aqui, eu vou ver ou escutar já o áudio dela, e a todo o povo de Deus que está sintonizado conosco. Essa grávida, ela me pediu roupas de bebê, ela está com menino. Então, ela está com menino, gestante de um bebê menino, e ela pede ajuda, roupas para esse bebê. Quem tem roupa de bebê recém-nascido que não está usando e pode nos ajudar, entre em contato comigo, tá certo? É para uma pessoa, para Jusicleide, lá da Fazenda Caldeirão, tá bom? Então, nesse momento, povo santo, para que eu possa ouvir aqui os áudios, já agradeço aqui a Dona Giselda. Nós vamos, nesse momento, continuar com o nosso programa, louvando, adorando, agradecendo a Deus. Nanda da Bica de Baixo me mandou uma mensagem: Nildo, Damião Pedrosa tem uma cama e um colchão para doar. Ô Nanda, você me diga a cama, se é de casal ou de solteiro, e desde já, Damião Pedrosa, muito obrigado, Deus te pague, Deus te proteja, ó, já aparecendo outra cama do senhor Damião Pedrosa. Damião Pedrosa, muito obrigado. Então vamos agora, continuando este momento santo, esse momento de Deus, nós vamos com esta linda música agora, Jesus manso e humilde de coração. Vamos louvar a Deus com essa linda canção, adorando, glorificando a Deus. Cantemos.

0: Amém, louvado seja Deus. Nesse momento, eu vou pedir para que Josinaldo, lá do início, coloque os áudios para o programa. Josinaldo, é com você, meu irmão.
1: Oi, Marco Nildo, bom dia. Meu nome é Valdelice, a filha de Genivaldo. Eu estou meio abalada, mas quem tem Deus no coração de ver o Espírito Santo sempre consegue vencer as batalhas, não é?
2: Oi, Nildo, boa tarde. Que Deus Nosso Senhor nos abençoe e nos proteja sempre. Nildo.
3: Bom dia, minha irmã. Deus nos abençoe.
4: Oi, tio, boa tarde, Bessa, tudo bem com o senhor? Aqui, a minha cirurgia foi antecipada, tá? Vai ser segunda-feira agora.
3: Se você precisar de coberta, de coxa de retalho, pode me falar, viu?
5: Boa tarde, irmão Nildo, tudo bem? Aqui estamos todos bem. Eu peço oração por toda a minha família, pela família do Senhor, pela minha filha Alvina, que está de aniversário hoje. Que Deus derrame muitas bênçãos para todos nós, principalmente para ela, seu esposo e sua filhinha.
6: Boa tarde, Nildo. Aqui é a Fátima. Ó, eu não estava escutando seu programa porque eu estava lavando roupa, aí estava lá fora. Quem é a mulherzinha que está precisando de ajuda em dinheiro? Fala aí para mim, por favor, porque eu vou ajudar e mãe vai ajudar, viu? Eu vou entregar a Sirlene, viu? Eu vou entregar a Sirlene e Sirlene me entrega, só que não diga que eu dei não, viu? Fica com Deus.
7: Oi, Nildo, boa tarde. Tudo bem? Aqui está tudo bom. E não empurrando com a barriga. Peço oração para toda a minha família, meu filho, Ami, Aline, Jéssica, Stephanie, o noivo dela, Danilo, e o pai dele faleceu esses dias. Emanuele, Tequinho, viu? Sobre a cama, Nildo. Faz tempo. E tinha não só um, e sim era duas camas que eu dei a você que veio buscar. Foi um pessoal do Belezal, viu? Se eu tivesse mais outra, lhe prometo que estava nas suas mãos, mas no momento não tem, tá certo? Que Deus abençoe a todos.
0: Amém. Eu quero mandar um abraço aqui para você, Severina. Tá vendo, Severina, a cabeça ruim? Agora que eu me lembrei, fui pegada para uma pessoa do Belezal. Obrigado. Mas olha, Severino, o poder de Deus, como é grande. Já apareceu duas camas: uma de Giselda, cama com colchão, e outra de Damião Pedrosa, lá da Veneza. Acabou de doar também uma cama de casal com colchão, tá vendo? Então, a gente vai vendo aqui. Então, muito obrigado. Deus te pague por tudo que você tem feito por esse programa. Quero também mandar um abraço para a Aparecida da Lagoa Seca, para a Dona Carminha e a todo o povo de Deus que está nos acompanhando nesse momento. Graças a Deus, a gente já está tendo uma ajudinha de dinheiro, né? O Fátima, desculpa, não conseguiu ouvir seu áudio, saiu no ar. Mas não se preocupe que você está fazendo bem, você não está fazendo nada de errado, né? Ah, você com sua mamãe vai ajudar ao comprar o colírio desta pessoa. Aí você me manda no privado me dizendo a sua ajuda para que a gente possa ver aquilo que você pode, para a gente ver quanto fica faltando. Deus te abençoe, Fátima. Dona Jacina, muito obrigado. Quero mandar um fraterno abraço para seu Félix Vieira, lá nas Barracas, bênção sobre bênção. A minha comadre Josenilda e meu compadre Juscelino, lá no Sítio Caju. A dona Sandra do Horizonte Alegre. A dona Lourdes, mãe de Marlange, do Parque de Vaquejada. A seu Heraldo e Zumira, no Parque de Vaquejada. Compadre Ed e comadre Jucineide, também no Parque da Vaca de Vaquejada, a Zé Buchinha, lá na cidade de Venturosa, a dona Helena, mãe da professora Marilene, a seu Bosco da Lotação, muito obrigado, a Maroca, aquele fraterno abraço, e também a seu João Pifeiro, lá na Fazenda Caldeirão. Seu João Pifeiro também uma pessoa que sempre ajuda o nosso programa na medida do possível. A dona Maria Honório, um abraço. João de Julieta, esse homem de Deus, meu amigo, muito obrigado. A Zé Vaz Predeiro, meu compadre, muito obrigado. A comadre Graça dos Trocate, Marinete de Zé de Terto, a seu João Eude da Júlio Tenório e também a seu Zé da Melancia. Um fraterno abraço para vocês e família. Então agora, neste momento, eu quero dedicar essa música de todo o meu coração a você, Alvina. Alvina é irmã de Zé Alvino, é uma pessoa de Deus. É uma pessoa que eu tive o prazer de conhecê-la, uma pessoa de bom coração. Então, Alvina, que Papai do Céu te abençoe, te proteja, te livre de todo mal, abençoe a tua família, abençoe o teu lar sagrado. E essa música, Alvina, é para você. Frei Gilson, Louco de Amor por Ti. Parabéns, Alvina. Bênção sobre bênção. É para você. A gente lhe oferece com todo carinho essa canção. Quero agradecer a todo, mais uma vez, a todos os colaboradores e benfeitores do nosso programa. Um abraço a Dona Dodô do Alto e a seu esposo, seu Antônio Tenório. Dona Dodô, um abraço. E aquelas pessoas que estão me ouvindo, me escutando, que podem nos ajudar a comprar este colírio desta pessoa que fez essa cirurgia, um colírio que tem um problema na vista muito delicado. Entre em contato comigo, que o que tu puderes é bem-vindo, em nome de Deus, é bênção, é luz, é graça. Tá pronto, meu irmão? Louco de Amor por Ti, para Alvina.

verdade é que Deus é louco de amor por nós. Só um Deus louco de amor pode fazer o perfeito. Fazer-se igual a nós. Veja, um Deus se humilhar, se despojar, vir ao nosso encontro, assumir a nossa carne, morrer numa cruz por nossos pecados, e ainda debaixo de injúrias, só tem uma explicação.

você não somente se iguala, mas você se submete ao objeto do seu amor. Quando você é louco de amor, você se submete a

0: Amém, louvado seja Deus. Quero nesse momento saudar ao Cícero Bispo e Celice lá na Pedra Preta, ao casal Valdilene e Rinaldo na Pedra d'Água, Helena Souza, Santa Mulher aqui no Alto, o Tiago Gabriel e o seu pai que vem de CD lá em Venturosa, Gilmar Ferreira em São Paulo, a seu Ramalho, um abraço para o senhor, Ivan, irmão de Loura de Capiço, Dona Nalu do Sucatão, seu Zé Cícero, também um abraço, e a Zeni Cavalcante, que é a galega do banco. Nesse momento, eu peço para que Josinaldo vá à live do programa, cumprimentando, lendo as pessoas que estão interagindo conosco neste momento. Josinaldo, é com você e muito obrigado.
1: Boa tarde, Nildo Marcos. Boa tarde a todos os ouvintes da rádio. Boa tarde, Carlos Alberto, se encontra aqui nos estúdios da rádio. Muito boa tarde para todos os ouvintes aí acompanhando o programa Hora Santa Eucarística. Vamos aqui ao Facebook fazer a leitura aqui dos internautas. Quem está por aqui nos acompanhando é a, deixa eu ver aqui, a Severina Pereira. Ela diz: boa tarde, Nildo Marcos, peço oração por minha filha Alvina, que faz aniversário hoje, né, e por todos nós e por todos vocês, pais e bens. Então, parabéns aí para sua filha Alvina, que hoje completa a idade nova hoje. Gilmar Ferreira da Silva diz: boa tarde, que Deus abençoe nosso dia. Nilson Bezerra está nos acompanhando também, assistindo a live aí de Nildo Marcos. Ainda Shirley Pereira diz: boa tarde, Nildo Marcos, um abraço para vocês. A Josilda do Mandu diz: boa tarde, Nildo. Júnior Maciel também está dizendo boa tarde. Shirley Pereira, né, está mandando aqui várias mensagens, está pedindo oração para conseguir um trabalho. O Damião Pedrosa também está aqui nos acompanhando, ele que fez uma doação de uma cama, né? E ele diz aqui: quero pedir oração para toda a família. Valdilene dos Santos Bezerra diz: boa tarde, Nildo. Uma tarde cheia de paz, né? Ainda, deixa-me ver, Helena Souza também nos acompanha. Deixa-me ver aqui, Leondo, deixa-me ver aqui a mensagem, eu passei aqui direto. Leondo Araújo Barbosa, né? Tá ligado aqui na gente, acompanhando a live, dizendo o seguinte: boa tarde, meu amigo, estou na UPA, né? Para marcar consulta para cardiologista. Deus abençoe a todos. Ainda Alvina Bezerra diz: obrigado pelo carinho, um grande abraço, que Jesus abençoe você e sua família. Muito obrigado, boa tarde aqui para a Zeni Cavalcante, está dizendo boa tarde. Muito obrigado a todos os internautas aí participando da live de Nildo Marcos aí no Facebook, né? Você que está aí acompanhando, compartilha a live para os seus amigos, né? Para a sua família. A gente agradece a audiência dos nossos internautas aí no Facebook. Retornamos aqui com Nildo Marcos e o programa Hora Santa Eucarística. Daqui a pouquinho, às 12h20, né? Às 2h20 a 2h30, Sirlene Siqueira está chegando aí para dar continuidade ao programa Hora Santa Eucarística. Nildo Marcos, é com você.
0: Obrigado, José Naldo Lira. Recebo a mensagem de Dona Lindalva da Veneza, dizendo: boa tarde, Nildo. Peço a música Água Cristalina, que é Fontes de Água Viva, certo? Para oferecer à minha família e a todos vocês da Rádio Pedra FM. Então, Dona Lindalva, com muito carinho, a gente vai tocar sim a sua música. Quero agradecer mais uma vez a Dona Giselda, a Damião Pedrosa, pelas doações da cama com colchão. Muito obrigado, que Deus abençoe e proteja. Muito agradecido. Quero agradecer a Vânia Brandino, ao pessoal da Veneza Milagrosa, Bica de Cima, a Flávio Mototáxi, que são pessoas que nos ajudam com os alimentos, né? Flávio traz o transporte da casa de Vânia para cá. Muito obrigado a todo esse povo de Deus que abre as portas para receber Vânia e fazer sua doação. Deus lhes pague. Vocês não imaginam o quanto é importante essa ajuda de vocês. Então agora, com muito carinho, nós vamos cantar a música que Dona Lindalva pediu, Água Cristalina. Eu quero oferecer a Marluce, lá do Parque de Vaquejada, Eninha, que está aí se recuperando do seu tratamento, Adelmo Caetano, Marli de Adelmo, outro casal santo, outro casal querido. Cantemos.

0: Amém, louvado seja Deus, que Deus seja bendito e louvado. Vamos ouvir mais duas pessoas falando conosco. É com você, meu prezado Josinaldo Lira.
1: Boa tarde, Marcos. Sou eu, Maria. Gostaria de pedir oração por minha saúde, saúde dos meus filhos, toda a minha família, por sua família, família de Dona Vânia Brandini. Pela saúde de Rosanete e família. Oração por todos que estão ouvindo esse programa. Esse programa é uma bênção de Deus. Gostaria de pedir um louvor. É o hino de Nossa Senhora, para oferecer ao Senhor toda a sua família. Dona Vânia Brandini, família. Rosanete, família. Ionai, família. Liliane, família. Ninha e família.
0: Patrícia, viu?
1: Dorinha e família. Todos que estão ouvindo esse abençoado programa. Tenham uma abençoada tarde. Deus abençoe todos aí.
2: Bom dia, Marca. Aqui é a sua Leide, Marca. Gostaria de ouvir uma oração. Ela oferecer a toda a minha família, a você, a Lara, a Luciana, seus dois bebês, que eu pisei na fazenda Caldeirão, Atma, Lá e Bolo. E a todos que estiverem ouvindo essa rádio maravilhosa.
3: Josina Leira, diga a Nildo que eu peço uma música de evangelho que Maria passa na frente, e oração para mim, para meus filhos e para os meus netos, e principalmente quem está ouvindo na rádio, e principalmente para você. Que Deus abençoe.
0: Amém. Eu quero saudar essa pessoa, se chama Luziene, da Rua Nova. Obrigado, filha, pela tua participação. Que alegria ouvir tua voz. A gente vai passar. Também quero agradecer a Aparecida da Lagoa Seca e também a Sueleide Leda de Mãe Tonha Saturnino do Sítio Barragem. Alá no Sítio Barragem, saúdo a você, minha querida Luciana, seu Geraldo Pereira e família, e a Mãe Tonha Saturnino, que mora lá, que é uma pessoa que eu conheço desde criança, uma pessoa que eu tenho o maior apreço, o maior carinho. Um abraço, Leda, um fraterno abraço. Então, nesse momento, também quero saudar as pessoas que estão interagindo conosco. Quero saudar ao professor César Galindo Vaz, que tem um programa aqui na rádio depois de Alfredo, né? Se eu não me engano, é das 8 horas, o professor César entra com a resenha do professor. Então, a você, meu prezado César Galindo, que alegria, que prazer ter visto você passar pela live do programa e curtir. Deus te abençoe cada dia, a você e toda a sua sagrada família. Povo do céu, Luziene, com Dona Silene a gente vai tocar a tua música, Josinaldo já anotou ali. Povo do céu, vamos agora nos preparar para refletir a palavra de Deus, mas antes, chegou aqui um visitante pelo nome de Carlos Alberto e ele vai falar com o povo de Deus. Meu filho, que prazer ter você aqui. Deus abençoe, meu filho, fique à vontade.
4: Boa tarde, Nildo, Josinaldo e a todos que estão escutando essa rádio. Quero fazer uma oração

quero fazer uma oração, Barra, Castão, Itaí, Recife e Trasnalado, da cidade de Recife. Soberano Deus, Eterno Pai, Senhor, vai visitando a sala dos hospitais, Senhor. Vai curando aquelas pessoas que estão internadas, esperando sair de volta, vai vir para casa, Senhor. Vai tomando de conta de cada um, Senhor. Vai tocando naquelas pessoas, sala vermelha, sala amarela, sala verde, Senhor. Vai curando. Vai repreendendo todo o mal por terra, Senhor. E ele volte sadio, Senhor. Vai ser curado, no nome de Jesus. Sala vermelha, sala amarela, sala verde, Senhor. Vai curando. Vai repreendendo todo o mal por terra, Senhor.

Queridos irmãos, queridas irmãs, louvado seja o nome de nosso Senhor Jesus Cristo. Para sempre seja louvado. O Senhor, na sua palavra, meu irmão, ele vem dizer para mim, para você, que vivemos nesse mundo turbulento, nesse mundo em que as pessoas estão vegetando e não estão mais vivendo, porque ninguém tem tempo hoje praticamente para nada. Momento em que as pessoas hoje estão como se fossem máquinas. É difícil a gente encontrar pessoas humanas, fraternas, caridosas. Existem, mas é muito difícil. Hoje nós estamos vivendo neste mundo, filho querido, filha querida, em que a gente não tem tempo nem para nós mesmos, é correndo em um grande corre-corre para nada, filho. Junta muito para nada. Constrói impérios para nada. E muitas vezes esquece de viver. Esquece da palavra. Tem tempo para tudo e para todos, mas não tem tempo para o Senhor. E é por isso que a cada momento as consequências da nossa vida a gente vai vendo como é difícil. Mas o Senhor, na sua palavra, ele vem trazer uma mensagem que está no Evangelho de João, capítulo 8, versículo 2, versículo 12. Falou-lhe Jesus outra vez: Eu sou a luz do mundo. Quem me segue não andará em trevas, mas terá a luz da vida. Continuando em São João, capítulo 10, versículo 9. Eu sou a porta. Se alguém entrar por mim, salvar-se-á. Entrará e sairá e achará pastagem. Palavra da salvação. Glória a vós, Senhor. Povo de Deus. Meu irmão, minha irmã, povo querido, povo amado. Essa palavra, dois recadinhos que nosso Senhor traz para nós, recado muito importantes. Eu sou a luz do mundo. Aquele que me segue não andará nas trevas. A luz de nossa vida, a luz de nosso caminhar é Deus, filho. Pois nós, sem Ele, nada somos, nada seremos, nada temos. Quem de nós se garante daqui a 10 minutos está vivo? Quem se garante? Porque a nossa vida não é nossa, ela é de Deus. Quem de nós consegue, por mais que faça cirurgias, por mais que faça tratamento, usando a linguagem bem popular, empata aparecer rugas, empata um cabelo deixar de ser das cor e virar branco? Porque tudo é dele, tudo é Deus, tudo pertence a ele. Quem de nós, por mais dinheiro que tenha, e diz: eu vou fazer chover agora? O estudo meteorológico, ele dá previsões, mas só quem manda a chuva para a terra é Deus, a quantidade é Deus. Consegue deter os fenômenos naturais, as manifestações de Deus na terra, porque ele é o autor de tudo, filho. Ele é o autor de tudo, filha. O que eu quero te dizer é o que na nossa vida, haja o que houver, aconteça o que acontecer, sejam momentos bons ou ruins, mas a gente tem que ser firme no Senhor. A gente tem que confiar nele de verdade, porque ele é a nossa luz. Quantos de nós hoje estamos na escuridão da vida, cegos, deixando de amar e de ser amado, deixando de viver porque é escravo do emprego, escravo do dinheiro, escravo da vaidade, escravo do luxo, da soberba? E sabe que tudo isso

terra. E sabe que tudo isso é ilusório, que tudo isso é passageiro. Aí muitas vezes pessoas dizem, mas meu Deus, eu tenho um bom emprego, mas não sou feliz. Eu tenho um bom carro, mas não sou feliz. Eu tenho tantos bens, mas não sou feliz. Porque tu tá na treva, filho. Tu tá na escuridão. Tu não estás na presença de Jesus. Porque aquele que está na presença de Jesus, meu irmão, não é que eu sou contra, e não é o que eu estou dizendo aqui mediante a palavra de Deus, que Deus não abençoa por você ser rico, por você ter muitos bens, por você ter muito dinheiro, por você ter construído império, não. Se você construiu dignamente, foi pela bênção de Deus, foi Deus que te deu. Agora, se tu construiu de uma forma, passando rasteira nos outros, tapeando os outros, enrolando os outros, veacando os outros, você construiu um império na areia. Que logo, com pouco tempo, tudo aquilo desmorona, você volta à estaca zero, talvez até pior do que era, porque você construiu de forma indigna, que não tem a bênção de Deus. Mas quando tu tens a bênção de Deus, que tu construiu com teu suor derramado, que tu construíste com tua dignidade, com teu estudo, com teu esforço, é como a palavra diz, tu receberás o cêntuplo, aquilo ele é multiplicado. Mas voltando à treva, voltando à escuridão, mesmo sendo Deus que te deu, mesmo Deus que te constituiu assim, mas se depois você foi enriquecendo, você foi ficando terrenamente importante e foi fugindo de Deus, foi esquecendo dele, aí é aí, filho, que entra a escuridão na nossa vida. Porque eu nada sou, mas eu em ti, Senhor, eu sou uma nova criatura. Muitas vezes você tem tudo, mas está lhe faltando a luz do céu, que é a humildade, a simplicidade. É você saber perdoar. É quando alguém bater à tua porta e pedir ajuda, você não se esquivar, mas você dizer, não, Senhor, foste tu que me deste na tua bondade, mas na tua bondade eu vou partilhar. Aí você só vai ganhando, filho. Você só vai ganhando. Procure estar na luz de Deus. Procure fugir do pecado, procure fugir do erro, procure fugir dos seus vícios, procure estar nessa luz, para estar na luz de Jesus, filho. Não é estar na igreja toda hora, não. Para estar na luz de Jesus é você se afastar-se, filho, de tudo que a carne te apresenta. É você deixar de lado as orgias, os prazeres, o orgulho, a vaidade, a covardia, a soberba, a maledicência, você que só pensa mal dos outros, só pensa errado dos outros, para você ninguém presta, para você ninguém vale nada. Pede a Deus a graça de que você possa olhar para o outro com o olhar de Jesus, com o olhar de amor, com o olhar de ternura. Aqui eu lhes digo, filho, aquela história contada por Padre Antônio Maria, de uma mãe que estava com o filho na UTI, à beira da morte, e ela, aflita, sem ter um tostão no bolso, que muitas vezes a doença vem no momento que a gente menos espera, e essa mulher vem para a beira da rua, e atravessa-se no meio de um carro, e aquele carro era de dois criminosos que iam matar um empresário naquela tarde. E quando ela se atravessou no meio da rua, na Grande São Paulo, eles não iam atropelá-la, matá-la, tiveram que parar. E quando pararam, minha senhora, o que queres? O que foi? Ela disse, meu filho de Deus, por Nossa Senhora, ajude uma mãe aflita, me leve até o hospital, meu filho está morrendo, eu quero vê-lo, eu quero abençoá-lo. E aqueles criminosos, matadores de aluguel, disseram, entra, senhora, entra, nós vamos se deixar no hospital.

dizendo: Deus não me ama, meu filho vai morrer, Deus não está olhando por ele. Ah, meu filho isso, ah, meu filho aquilo, meu Deus cura meu filho. Não, em nenhum momento ela ia testando a Deus. Mas naquele momento, dentro daquele veículo, ela foi usada pelo próprio Deus, tendo seu filho à beira da morte. E ela dentro daquele carro, meu querido irmão, minha querida irmã, ela ia dizendo para os criminosos: vocês foram anjos que Deus colocou na minha vida. Porque imagina uma mulher analfabeta, olha o linguajar dela: oh, meu filho de Deus, foi Jesus que botou você, porque eu estou sem nenhum conto. Jesus colocou vocês porque vocês têm coração bom. E era criminoso, e o Espírito Santo começou a usá-la, e ela começou a dizer: olha, você que está no volante, há um tempo atrás o Senhor libertou teu filho de uma pneumonia que ele ia morrer, o Senhor libertou teu pai disso e daquilo. E aquele criminoso armado dirigindo o carro, o parceiro do lado, e ela começou a profetizar na vida daquele, dizendo: olha, a tua filha que tu mais amas, ela está com CA. Aquele exame que você está fazendo, o resultado é CA. Mas eu quero te dizer que o Senhor vai trabalhar na vida de tua filha, porque Ele é fiel. Vocês são homens importantes para Deus. O Senhor salvou a vida de sua família motorista, do seu pai. O Senhor salvou a sua vida e agora vai salvar a vida de sua filha. Você que está aqui do lado, que está com CA, porque o Senhor está operando e vai operar maravilha na vida de vocês, para vocês saberem que Ele é Deus. E aqueles homens não conseguiram conter a lágrima, porque cada palavra que aquela mulher dizia, era palavra inspirada por Deus, era o Espírito Santo que falava. Quando uma pessoa fala humanamente, mesmo nos elogiando, a gente fica agoniado, apavorado, porque sabe que aquelas palavras não são verdadeiras. Mas aquela palavra, Mãe Silene, que sai enviada pelo Espírito Santo, quanto mais aquela palavra fala, mais a gente arrepia-se, mais a gente fica leve, as lágrimas surgem, porque é a força do alto resplandecente sobre você. Porque Ele é quem faz a obra, filho. A gente é apenas instrumento. Apenas instrumento dEle. E quando chegou no hospital, que ela desce, o homem que estava no volante desceu e disse: minha senhora, pare. Minha senhora.

0: Muito bom dia, cidade, bom dia, Pedra. Começando o nosso programa Conexão Total. Hoje, domingo, 19 de julho de 2026. Bom dia, cidade. Bom dia, bom dia. Uma realização Ponto de Cultura Cocupi, Coletivo Cultural da Pedra. Bom dia, nosso amigo João Valério.
1: Bom dia, Hilton. Bom dia, você que está nos ouvindo aí pela Rádio Pedra FM, pelo programa Conexão Total. E estamos mais uma vez aqui nesse domingo ensolarado, com o vento frio, mas muito bom, muito agradável. E estamos mais uma vez aqui para acontecer, né? Daqui a pouquinho estamos aí com um convidado, daqui a pouco nós vamos ter um pouco de uma aula de história, né? Que a gente pode dizer que é uma aula de história. E também mandar os nossos alunos para os nossos amigos aí que estão nos ouvindo.
0: Com certeza, com certeza. Já nós queremos desejar um bom dia. Seja bem-vindo nosso amigo Dr. João Cieli. Bom dia.
2: Bom dia, Zé Hilton, meu amigo Parré. Bom dia, já. Bom dia a todos os ouvintes. Um prazer estar aqui, a gente conversar um pouco. Quem estiver ouvindo, abra o coração, rapaz. Veja os dois lados da história. Não tem nenhum fã aqui, não. A primeira vez que eu vi falar de cangaço foi por conta de um cangaceiro aqui bem perto, né? Eu vi a reportagem no Fantástico. Fui um dia lá na bodeguinha, pedi uma coca, fiquei olhando assim bem pra ele. A segunda vez foi um livro na casa do estudante. Qual foi meu conselho pro camarada? Rapaz, não fique lendo essas coisas, não. Aí hoje, língua falou, coitadinho, lá longe não tem culpa e paga. Tá eu aí, quando tem um livro, tô vendo, tô lendo, acompanhando o canal, gosto do assunto, sem paixão, sem fanatismo, gosto do assunto.
0: Muito bem.
1: E falando em candeeiro, tomei muita cerveja na bodega dele.
2: As festas de São Pedro, ainda fui umas três.
1: Tomei muitas, que eu marquei quadrilha lá e a gente ia pra onde, né?
2: A bodeguinha dele.
1: A bodeguinha dele, né?
0: Ainda tive o prazer de conhecer lá, se não conversar mais... Também tempo de quadrilha, viu, Jal? Quadrilha Matuta, raio de sol. A gente foi dançar lá em São Domingo, ele tava lá. Mas também ninguém tinha aquela notícia estrondosa do cangaço daquela época. Mas enfim, hoje, gente, como o doutor João Célio já falou, eu vou falar, João Célio, que é o nosso amigo. Aqui não tem certo nem tem errado. A gente vai contar a história desse cangaço, do que aconteceu aqui em nossa cidade, em nosso município.
2: Isso.
0: Que poucos sabem.
2: Sabe.
0: E com pesquisa, com entrevistas, com documentários, com livros, tudo isso também. Além do Dr. João Cieli, também o Cocu está pesquisando e tem muita coisa que a gente já descobriu. Também minha página Maravilhas da Pedra também tem muita coisa que descobriu e o povo não conhece. E vão conhecer a partir de hoje um pouco mais. Quem sabe o programa de hoje não possa se estender mais um pouco.
2: Isso, vamos lá.
0: Muito bem, 10 horas, 10 minutos. Mandar um bom dia a você no Alta Boa Vista, você na Rua Nova, Rua do Campo, Beira 1, Beira 2, bairro São José. Um abraço, nosso amigo Paulo Ferraz, lá na Laje da Raposa. Manda teus alô, vice-geral, senão o povo postureia.
1: É verdade. Então, vou mandar um abraço aí para a professora Marlene, ela que sempre escuta o nosso programa. Aninha Iori, Amauri, Artuzinho, Lúcia de Martina, se nós não falar no nome dela, a casa cai.
0: É verdade.
1: Né? A gente tem, ela escuta e...
0: É fã,
1: escuta,
0: é fã.
1: Bem, é fã e se nós não citarmos o nome dela aqui, ela cobra e tava ouvindo o programa e não falaram no meu nome. Então, um abraço aí pra Lúcia de Martina.
0: Mandar um abraço também a toda a turma lá no Sítio Mororó. Também, Jocely?
2: Permitir para meu pai, que me disse ontem que vai ouvir o programa. Gorete do Prateado, adora, viu, o assunto cangaço.
3: Ah, sim, Gorete.
2: Conheceu a Derbal Nogueira, que passou por aqui, filmou o Lagedo.
0: Verdade.
2: Biratã, que eu pensava que só gostava do programa de macho velho porque toca toada, mas não, é ligado na rádio. Dona Lourdes e mais alguém aí que eu for lembrando.
1: Você vai lembrar de muita gente.
2: Mas tem pessoas assim que falam que escuta, que me contou, que rapaz, escutei naquele dia.
0: Com certeza. Mas tem muitos, tem muitos. Mas daqui pra decorrer do programa tem muitos alunos, muitos abraços, né? Com certeza. Começar o nosso programa com música. Deixa eu ver aqui. Vamos começar com Rui Grude, Maria Bonita. Daqui a pouco a gente volta, viu?

0: É o programa Conexão Total. Hoje nós estamos aqui com o Dr. Jussi Ellen, ele que é uma pessoa que gosta aí da... Eu vou citar assim da questão história, né, no sentido mais amplo, né? Então eu gostaria de iniciar esse momento citando aí para nossos ouvintes, né, que estão aí nos ouvindo, o que é história. É a ciência que estuda ações, transformações e comportamento dos seres humanos no tempo e no espaço. Esse é o conceito do que é história. E qual o papel do historiador nesse caso? O historiador atua de forma semelhante a um investigador. Dr. Pedro Jussielli, o senhor é um investigador?
1: Eu gosto, eu me interesso, eu gosto de conhecer, eu gosto de conhecimento, isso aí me alimenta, seja qual for o assunto, assuntos aleatórios. É bom, a gente tem que ter um hobby para dar uma escapulida, uma saída desse mundo real aí, cada vez mais complicado, isolado. E é bom, João, não tem coisa melhor do que você gostar de um assunto, se interessar, seja ele o que for, não é só cangaço não, me interessa por várias coisas. Adoro história e adoro contar.
0: A música,
1: isso,
0: né? A cultura de uma forma geral, né? Isso é muito, é prazeroso,
1: é
0: porque
1: prazeroso.
0: Quando você, é a mesma coisa, você compra um livro e vai ali debulhando o livro, você quer terminar aquele livro porque a história, uhum, daquele livro que está escrito vai lhe domando, vai, e você se entrega completamente. Então hoje nós estamos com um tema específico que é a respeito do cangaço. Então eu gostaria de fazer a pergunta a Pedro o seguinte: como foi que você entrou, né, nessa fonte de pesquisa? Porque assim, nós somos quase da mesma época, moramos juntos ali no bairro do Prateado, vizinhos. Nós escutamos muita coisa a respeito disso. Uhum. Pai andava demais pelos cantos. E sempre tinha alguma coisa referente a Lampião. Sempre o mais idoso, a pessoa mais idosa, ele sempre citava alguma coisa do cangaço, inclusive entre Lampião, Maria Bonita e o Silvano.
1: Uhum. A primeira vez que eu ouvi falar foi criança já, foi sobre Zé Firmo. Zé Firmo, uma família conhecida, não cheguei a conhecer, lógico. Mas tinha seu Edi ali, que era sobrinho dele. Tinha a mansão ali, que ainda hoje tem, onde Maurício mora. Os prefeitos, ainda vi dois morarem lá, porque era a melhor casa da pedra, né? Aquele pé de cajá enorme. Você
0: jogando muita bola ali debaixo.
1: E você vai crescendo com aquilo. E o que é que eu sempre ouvi? Lampião passou na Fazenda Soledade, teve uma troca de tiros, Zé Firmo com a família veio embora morar na cidade, por medo, cuidado, receio que o bando continuasse passando. E o que é que eu escutei demais também? Zé Firmo ficou rico porque achou um bornal cheio de ouro e dinheiro. Não sei se tu já ouviu falar isso. Cidade é pequena. Cidade, sempre que uma pessoa se destaca mais, ninguém vê o suor, ninguém vê a luta. Mas quando tem alguma coisinha aí, diz, está roubando, achou, está traficando. É assim ainda hoje ou mudou? Parece que ainda é assim. Aí, Zé Firmo deixa a zona rural. Eu descobri isso depois. Na minha cabeça era uma família de sempre ter posse. Não, não. A mãe...
0: Também tinha essa mesma
1: visão. Os sogros que tinham uma condição melhor. Zé Firmo melhora de vida quando vem para o município, que entra em comércio... se tornou o presidente da cooperativa, prefeito, foi quem fez esse prédio aí. E Zé Firmo vai se destacando economicamente por ter saído da zona rural, por ter mudado a rotina dele, por ter mudado os comércios dele, não é? E foi isso, a primeira vez foi isso. Depois de um tempo, descobri de Dona Chiquita, né? Do
0: seu Monteirinho.
1: De seu Monteirinho, né? Seu Monteirinho também fez isso, veio embora por conta disso. Quer dizer, até onde eu escutei. Se eu soubesse na época, eu tinha perguntado a própria, que eu conhecia, a gente conversava bastante, mas sobre isso nunca. E depois de muito tempo, feito eu falei, aquela reportagem do Fantástico com Candinheiro.
0: Deixa eu te fazer uma pergunta. Não, não esqueça esse ponto aí. Mas você citou Zé Firmo, você citou Dona Chiquita, mas não citou Zé Leite.
1: É, eu vou descobrir uma história agora então.
0: Né? Que Zé Leite, eu não sei se você chegou a ouvir isso, mas o próprio Zé Leite me disse uma vez que, aproveitando esse espaço, quando a gente sempre jogava muito dominó na porta dele, né? E ele gostava muito daquela, toda aquela molecada, ele botava apelido em todo mundo. E ele chegou uma vez a dizer assim, que esse episódio da solidade, ele não estava em solidade, ele estava nas panelas. E ele foi buscar um gado nas panelas para trazer para a solidade, no mesmo dia deste ataque aí. Porém, quando se sai das panelas em direção à solidade, tem a encruzilhada.
1: Uhum.
0: Tem a encruzilhada direta que você entra, onde tinha aquela escolinha, né? Você entrava ali.
1: Uhum.
0: E tem a mais longa, que é pelo outro lado da outra, da volta, né? E ele disse que nesse episódio eles não foram roubados, né? Porque ele veio por uma via da encruzilhada e o bando foi pelo outro.
1: Uhum.
0: Quando chegou em solidade, viu todo o cenário daquele ocorrido.
1: Uhum.
0: E eu lembro disso, que ele me contou, eu era criança, mas ele me citou isso, né? Que ele também tinha o sonho, né, de sair do sítio para morar na rua.
1: A vida na rua é melhor, né?
0: Melhor, aquele negócio todo, deixou tudo.
1: Hoje está mudando, está o povo querendo ir pro sítio.
0: E penou, né? E hoje o povo quer ir para o sítio.
1: Hoje,
0: né?
1: Tudo.
0: E eu lembrei desse fato porque Zé Leite, ele me contou. Uhum. Também.
1: É, eu perguntei a seu Edi. Sim, primeiro vamos deixa eu contar uma coisinha rápida, que é no sentido de que as pessoas... Lampião era isso, era aquilo, tal. Bom, eu vou dizer uma passagem que o próprio Lampião falou, e essa reportagem, ela existe, ela é uma reportagem escrita, porque ele... Uma coisa, minha gente, é você, eu disse, me disse. Me disseram isso. Aí, a questão documental reforça, mas também não define, porque hoje existe um monte de canais sobre o assunto. Tem gente que fala a verdade, tem gente que fala inverdades.
0: Inverdades.
1: Não é porque estava escrito que também não pode ter inverdade, não. Também existia. Mas, Lampião, quando ele visita Juazeiro, oficialmente só foi uma vez, ele pode ter ido outras vezes, que ele também se disfarçava, não ia, não andava nos vestimentos do fardamento que ele criou de cangaceiro. Nessa ida para Juazeiro, ele chega com 50 homens lá, e lógico que com o apoio das lideranças da época lá, viu? Lógico que com apoio. Mas ele entra nessa cidade e dá uma entrevista na rádio, só que não tinha gravação, né? E o que é que Lampião fala sobre ele? Vou repetir, talvez não ao pé da letra: não sou um ladrão, sou um bandido. Eu não roubo, eu tomo. Primeiro eu peço, mas se não me der, eu levo. Aí você vai dizer, pô, então era um ladrão. Talvez, eu tento entender, talvez na visão dele, e de dizer eu sou um bandido, mas não sou um ladrão, o ladrão seria você dormindo e ele chegar lá e pegar, né? Ele pegava com você acordado. Então ele era um fora da lei. Para quem defende dizer que não era, era assim. O próprio se assumia, por que não? Ele era um fora da lei. Aí eu vou e perguntar a Edi. Edi, me conta uma coisa. Sim, outra coisa, pessoal. Você que tem seu idoso, seu avô, seu bisavô, que conta a história de Lampião. Pergunta primeiro. Primeiro, se pergunta sobre a idade. Uma coisa é o que eu vi, uma coisa é o que eu escutei. Eu acabei de contar uma história aqui nos bastidores, que eu digo, já, é na minha... Que não tem nada a ver com o assunto. Eu digo, é na minha infância, é na minha memória de criança, né? Que pode ter interpretado errado, mas é o que eu carreguei até aqui. Lampião morreu há 88 anos atrás, não faz muito tempo, né? Então, uma pessoa que chega te contando e ele tem 75 anos de idade, poxa, faz as contas aí direitinho, né, Jaú? Não, eu vi Lampião passar. Eu repito, ele morreu com 88 anos, né? Tem que fazer essas contas direitinho. Viu, escutou, contaram a ele. né?
0: Lembrando,
1: tem toda essa questão. Aí eu só finalizando, aí eu perguntei a Edi, como é que foi essa passagem lá? E Edi disse, eu também nem vou fazer as contas, né? Porque Edi disse, eu era pequeno, rapaz, não sei de nada não, não sei nem se eu já tinha 3 anos, sei lá. Aí eu digo, não, Edi, o senhor não, me conte sua mãe, seu pai. Aí é quando eu descobri que o pai dele morreu, ele novo. Ele, não, mãe, contava algumas coisas. Eu digo, contava o quê, Edi? Aí Edi disse, ela viu eles. Eles andavam muito enfeitados, né? E lá ela disse que ele não foi ruim. Agora esperem, não tenham raiva não. O que é ser ruim? Lá ele não foi agressivo. Conversou. Aí eu digo, der dinheiro, Edi. E lá que tinha dinheiro, o que tinha dado, deve ter dado. Entregaram algum dinheiro a ele, né? Entregaram algum dinheiro a ele. Mas lá ele não foi agressivo. Aí já no marido de Dona Chiquita, como é o nome dele?
0: Monteirinho.
1: O que foi que Edi me disse? É, disse que ele amarrou Oiteirinho. Porra, aí eu escutei Chico Chalega, me contou a história. Amarrou ele, procurou um dinheiro lá, achou. Já escutei algumas histórias, não vou dizer todas, porque não é oficial, não escutei diretamente. Pô, Dona Chiquita com certeza sabia, podia ter me contado, né? Fagner, se souber alguma coisa aí, dizer. Ou seja, Inze Firmo foi de um jeito, teve o combate lá com a polícia, volante. E na outra casa foi de outra maneira, e assim são várias histórias. Não é eu que estou inventando, não. São os remanescentes do cangaço, os policiais, as pessoas que escaparam, que ele tinha esse tratamento, que ele levava muita informação também. Imagina, tem uma história de seu Lunga, né? Fantasiosa ou verdadeira, que o cara baixa o pneu do carro, naquela época poucas pessoas tinham carro, né? E não, só tem fulano macaco, agora não vá lá não que ele é brabo. Aí foi na outra casa, vá lá não que ele é brabo, vá lá na outra casa não que ele é brabo. Quando ele chegou na casa do macaco, ele disse, só com seu macaco que eu não quero não. Às vezes ele investigava, não sei como era seu Monteirinho, não estou falando mal dele, não sei como foi o recebimento. Uma coisa é certa, ele gostava já de quem chalerasse ele, a verdade é essa.
0: E assim, se a gente for ver essa questão de história, a gente pode voltar à época de Jesus, né? Que quem conheceu Jesus ouviu. Quando Jesus morreu, foi para o céu, ficou os discípulos, os apóstolos, né? E esses apóstolos saíram na missão de quê? De levar aquilo que escutou de quem? De Jesus. Que passou para os discípulos, que os discípulos passou para as outras pessoas. Então era a pregação de viva voz, como a gente chama, né? E da mesma forma é essa história do cangaço, não é? Como você citou, quem tem 75 anos, né? Chalega tem quantos? 86, né?
1: Ficou bem pertinho,
0: ficou,
1: né?
0: Ficou bem pertinho. Então, eu lembro de uma história que eu fui no pessoal de Chalega lá, né? Nas panelas. E conheci Gibaldo, né? Gervásio é Gibaldo, o pai de Lúcia.
1: Né? Ele não passou não, né? No Chalega, né? Não.
0: Aí ele contou o seguinte, que
1: passou próximo, né?
0: Passou próximo. Que tinha o pai dele foi para o Juazeiro, isso ele contou, né? O irmão de Chico. E compraram a imagem de Nossa Senhora das Dores. E o medo era que Lampião passasse nas terras. E segundo ele, né? Disse que a preocupação de Manuel Chalega, que era o pai deles, era essa. E diz que o padre disse, não, ele vai passar por perto, mas por lá ele não entra. História. Uhum. Né? Ele escutou de quem? Do pai. Né? Então, essa viva voz é o que nos leva a ter as histórias.
2: A convivência.
0: Né? Do cangaço também. E isso é importante. Né? A gente não pode desprezar tudo. Algumas coisas sim.
2: Isso.
0: Que a gente vai ver que é lenda mesmo. A gente vai perceber que é lenda.
1: Muito, né? Muito, muito.
0: E outras não. Outras nós vamos ver a questão da. Do princípio de verdade.
2: Oh, a gente pode dizer. Para
1: Para entrar mais também no contexto da pedra, como a Temujé na Rota do Cangaço, Pedra na Rota do Cangaço, tem um trecho muito bom que é no livro Doce Pedra, de Dagmar Vaz, né, de julho de 98. Vai fazer 28 anos esse mês já. Intitulado Os Bambas da Pedra. A pedra sempre teve filhos audaciosos, intérpretos. A época de Lampião, precisamente na década de 30, 38, precisávamos à disposição dos jovens da pedra, que não fugiam à luta, armavam-se e saíam em busca de Lampião, nos arredores da cidade, ora numa fazenda, ora noutra região, do mesmo município. Um dos componentes dessa pleiada, peleja de jovens, tinha um nome, se não engano, de Antônio e Biapina Galindo. Por ter filhas moças e bonitas, era um dos primeiros a serrar fileira nesse sentido. Falava-se então que Antônio e Biapina gostava de Lampião, mas no sentido joçoso, né? O sentido contrário.
2: Dia atrás.
1: Isso. A rapaziada, de modo geral, procurava defender a população pedrense, sempre ordeira e pacífica. Até hoje. Uhum. Até hoje. Afugentando os bandidos, ó, os bandidos das cercanias da pedra. Sempre o fizeram de forma airosa. Ele diz aqui, recorda de uma investida dos jovens rapazes ao bando de Lampião. Trouxeram como souvenir, prêmio, cobertores, punhais, sanfonas, revólveres, perfumes, mantas e outros objetos. Foi uma festa. A exposição do material apreendido ficou exposta na antiga casa residência de Zezé Diniz, a rua Cleto Campelo, hoje Praça Coronel José Diniz. Aí fica a pergunta: onde é essa casa? Onde era essa casa? Casa residência de Zezé Diniz, na Cleto Campelo, nome até bonito, viu?
2: Deve ter ouvido aí que sabe.
1: Aí, tem. Praça Coronel José Diniz. Hoje é Praça Coronel José Diniz. Em 38, Lampião foi morto no Angico, no estado de Sergipe. Desde então, não mais foi possível ver a rapaziada da pedra em ação. Ó, então quer dizer que de 30 a 38, o povo aqui da pedra.
2: E foi os anos que ele passou mais por aqui, né?
1: Isso, ele... isso. Então, nesse tempo, a rapaziada aqui lutou bastante.
2: Quem, né? Tinha quem se escondesse e tinha quem ia pra cima. Porque é onde eu digo, Valente não era Lampião, Valente era quem ia atrás dele. É e sabendo a fera que era.
1: Apenas numa oportunidade, quando a pedra jogou futebol contra Arco Verde, fomos então aquele cinturão de força. Arco Verde ganharam o jogo, porém com falha gritante do juiz. É o que ele relata. A rapaziada não se conformado, não conformado com a distinta, não permitiu a gente ir a Arco Verde. Qualquer manifestação, então, tem aquele negócio. Ó, tem alguma coisa lá, não vamos. Ninguém vai. A ordem foi dada e cumprida. Ninguém se atreveu a contrariar o ponto de vista da rapaziada pedrense. Olha só.
2: E aí?
1: Rapaz, a tomada de posição dos jovens não foi condizente aos costumes da pedra. Então, quer dizer o quê? A pedra era ordeira, pacífica. Mas tinha esse grupo, cuja população jamais tomara tal disposição. É evidente que se tratava de algo atípico, alheio à vontade do prefeito da época. 30-38. Não se relata mais. Uhum. Por outro lado, a falha do juiz não poderia, juiz do futebol, aceitar a possibilidade, porquanto os nervos de todo mundo se encontravam à flor da pele. Todavia, nada mais grave aconteceu. Aí ele bota aqui, só uma nota aqui, uma nota. E o que teria acontecido de tão grave para revoltar a população contra o juiz? Aconteceu um gol marcado de Arco Verde, carregando com a mão, como se fosse basquete e não futebol. O rapaz autor do gol carregou a bola com a sua mão por mais ou menos 10 metros. Assim os jovens da pedra não aceitaram. Os bambambãs da pedra. E ao final... tem a passagem de Gessino, filho de Dona Sinhazinha. Recorda, doutor?
2: Não, seu Gessino...
1: era um rapaz valente, voluntarioso e muito ativo. De Enéas de Ioiô. Os dois conhecia
3: o Recife, capital pernambucana. Desenvolvi atividades por lá. Jacinto se envolveu com muitas aventuras, enfrentando perigos diversos. Sua sina era mesmo defrontar os riscos da vida quando necessário, estava à disposição da pedra para defendê-la de eventuais invasões. Olha só, pessoal, a pedra é a rota, foi a rota do cangaço. Quando necessário, estava à disposição da pedra para defendê-la de eventuais invasões notada do bando de Lampião.
2: Aí vê que interessante, Parreco. Eu já li esse livro, mas já faz tempo. Foi até que eu vi que ela tinha uma cópia e eu tirei lá em Eulampe. Li esse livro, já está com tempo. Esse livro foi escrito há quanto tempo, tu falou?
3: Vai fazer 28
2: anos. 28 anos. 28. Aí vê a quantidade de informação, né?
3: Isso.
2: Aí eu não sei se foi nele que eu li alguma coisa da Fazenda, não sei se era de Justino Alves, que foi deputado.
3: Tem nela.
2: Não tem essa parte. Aí eu não lembro se foi na fazenda dele. Eu sei que veio a notícia que eles estavam no Amaro, no sítio Amaro Buíque, né?
3: Uhum.
2: Ó, Lampião vem acabando com tudo aí, tá queimando, não sei o quê. Aí ele armou, escondeu as mulheres, escondeu os pertences e se armaram dentro da casa, esperando a invasão. Mas, por sorte, não passou lá, né? Tem uma coisa que existia também, e com certeza aconteceu muito por aqui. Lampião estrategicamente divide o grupo em subgrupos, que era para enganar a volante. Uma coisa que a gente tem que explicar para quem está ouvindo: quando a gente fala volante, era o grupo de policiais, se chamava
3: da
2: volante.
3: Época,
2: quando fala de cangaço, cangaceiro, era o grupo dos marginais, fora da lei, né? Quando a gente fala em coiteiros, é o coito, era quem ajudava, né? E nessa passagem de subgrupos, com certeza deve ter passado subgrupos aqui.
3: Passou. Né?
2: Agora, só que uma coisa forte que prova da passagem lá em Soledade é que disseram: Maria Bonita levou um tiro. E eles diziam até o local, né? Nas nádegas. Só que o tiro foi em Tuparetama, né? Ela passou lá baleada.
3: Isso.
2: Quem viu depois achou que foi por conta do combate lá. Mas vê que coisa importante. Pessoas pedrenses que... A maioria corria, se escondia, né? Já
3: isso.
2: Foi no... A maioria se escondia, teve os que se armaram e ia pra cima. Aí vê que fato interessante, Parreco, que eu ligo aí agora, eu não tava nem pensando em falar isso, mas vejam só. Se eles chegaram com esses pertences, ou o bando tava arranjado em algum local e correu, ou... No combate, algum tombou. Algum morreu e eles pegaram os pertences.
3: É.
2: Aí vem que coisa interessante.
3: Você ou deixou, ou caiu.
2: Ou caía. Dificilmente caía, né? Ó, eu, como sou garimpador de livro, gosto de estar vendo, vasculhando. Do nada, tá eu na biblioteca de Arco Verde, na biblioteca municipal. Do nada. A menina lá, ela sempre diz que eu, no instante, escolho o livro. Aí eu digo: não, eu não escolho o livro, não, ele me escolhe. Já, isso já aconteceu várias vezes, tá? Eu nas estantes lá, não é tão organizado assim os temas, tal. Tá eu lá, olhei, pum, esse aqui. Quando puxo que vou ler a contracapa, eu digo: opa, interessante, já peguei. Aí geralmente são dois livros. Aí eu vi um que dizia Memórias de um Sertanejo. Eu digo: opa, beleza, Memórias de um Sertanejo. Quando olhei, pena que eu não vou saber o nome do autor, viu? Só vou saber, não. Eu olhei, não, um cara de Alagoinha, tal, conta a sua vida, eu tinha vontade de escrever esse livro, eu ajudei meu pai tal, a escrever. Peguei o livro. Simplesmente, as primeiras páginas conta a infância dele de Alagoinha e o resto do livro todinho é Pau Ferro. Ele veio morar aqui. O que é que ele conta nesse livro? Estudou com as filhas de Zé Firmo, viu? Ele conta. Estudou numa Malha Cavalcante. Lembra que eu te perguntei de uma escola perto da prefeitura? Já, que escola é essa? Vê, na minha cabeça não veio. Tu é uma Malha, pô. Uma Malha é antigo. E é próximo demais, com certeza. Aí o que é que ele conta nesse livro? E os pedrenses, mataram um cangaceiro aqui na região da pedra. Um bando que vinha, eles mataram um cangaceiro.
0: Então a gente já viu que a história de Gagmar citada nesse livro, Doce Pedra.
2: Casa, né?
0: Casa,
2: só não
0: demais.
2: Botou esse relato.
0: Porque veja só, para atualizar você, não, foi citada aí a questão de quem era o prefeito da época, né? Que não cita, né?
2: Ô, Jal, rapidinho. E quem faz também não chega contando, não. Quem matou uma pessoa chega contando que matou?
0: De forma nenhuma.
2: Eles saíram pra quê?
0: Pra guerrear, né?
2: Guerrear.
0: Aí vem só. O prefeito da época, nos anos 30, era Coronel Francisco Vaz Cavalcante. Posteriormente, Zé Firmo, né? Zé Firmo pegou o mandato de prefeito na década de 30 também, né? Segundo as fotos lá na Câmara de Vereadores, né?
3: Mas, fazendo uma pesquisa aqui rápida, prefeito nos anos 30 aqui na Pedra, teve aqui Ignácio José Torres Galindo, de 25 a 30, João de Oliveira Souza, 1930, Manuel Joaquim da Silva, 1930, e João Tenório Cavalcante, 1930. Uhum. Acho que era
2: vários prefeitos.
3: Pouco tempo, né?
2: É porque era nomeação, não tinha nem.
3: Isso, deve ter sido isso.
0: Aqui cita assim, né? Grande parte do acervo documental daquele período inclui a transição dos intendentes do Coronel Francisco Vaz Cavalcante para os gestores da era Vargas. Encontra-se preservado no Arquivo Público Municipal. Então, ou seja, na Câmara de Vereadores é onde estão lá as fotos desses indivíduos que pegou.
2: Lembrando
0: aí
2: que o presidente era Getúlio Vargas, numa revolução que o nosso país teve, uma transição que durou mais de uma década.
0: Né? Veja só que.
3: E tem essa questão também de Lampião com o presidente e também com o governo.
2: A gente
3: faz essa ligação, né?
2: Teve.
0: Então, assim, a gente não tem como não dizer que a Fazenda Soledade foi um palco dessa guerrilha.
3: Uhum.
0: É tão provável que houve a preservação da janela.
3: Isso.
0: Né, que a gente vê quando vai lá, eles sempre mostram isso a quem chega, né?
2: Já, e um cangaceiro dele, que morreu bem idosozinho, chamavam com ele 25.
0: 25.
2: 25 conta essa passagem aqui, só que ele diz Buick.
0: Porque era realmente.
2: Eram as referências dele, né?
0: A referência.
2: Aí o que é que ele diz? Maria Bonita ficou baleada numa cidade lá. A gente foi para uma serra em Buíque, ficamos numa fazenda escondido. Lampião mandou buscar um enfermeiro numa cidade, que ele diz Buíque, será que era Buíque ou Pedra? Escondido no mato, provavelmente depois do segundo combate forte na Soledade, que ele diz que ela baleada teve um novo combate. E foram buscar um enfermeiro para cuidar dela no mato.
0: Pela geografia.
2: Foi em 36 nessa passagem.
0: Geografia, nós somos bem mais perto do que Buíque, né?
3: Uhum. Então, olha.
0: Bem mais perto. Em
3: 1930, tem passado muito tempo, a Pedra desmembrou de Buíque em 13 de maio de 1881. Então, era Pedra. Mas na época não era Pedra, era Conceição da Pedra.
2: Que ficou, né? Conhecida, né?
3: Aí sim, ficou esse conhecido. E tem o relato de um livro, de um escritor de capoeiras, Júnior. Ele fala dessa batalha em Paranatama. Não, antigamente era Serrinho do Catimbau.
2: Serrinho do Catimbau.
3: Onde Maria Bonita foi baleada nas nádegas.
2: Isso.
3: Pra gente, na bunda.
2: Na bunda.
3: Levou dois tiros. E foi ser tratada no pé de um buzeiro lá nas Guaribas
2: da família Vaz.
3: Até hoje tem esse pé de um buzeiro lá. Maria Bonita passou um mês, mais de um mês, né? 40 dias, mais de um mês. Aí sim, foi no tempo que a história do cangaceiro falou aí. Realmente Lampião pediu em buscar alguém para cuidar, e o dono da fazenda na época conseguiu, foi buscar, trouxe. Aí fica a gente na fazenda, cangaceiro na fazenda e ao redor, para caso venha acontecer alguma coisa. Né?
0: Vamos, o assunto tá interessante aqui,
3: vamos,
0: né?
3: Vamos com a música,
0: que vai ser. Vamos botar uma música aí para os nossos ouvintes que estão aí no para a gente não cansar os nossos ouvintes, a gente vai interligar aí uma canção.
2: É assunto para mais de dia.
3: Mas
0: para mais de semana mesmo.
3: O ponto de cultura Cocupa é isso: é pesquisa, é formação, é curso, é história, é vida, é cultura. Voltamos daqui a pouquinho.

Eu me chamo Firmino por alcunha Lampião. 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

0: Muito bem, na Vila da Cidade, 10 horas 55 minutos, 10h55. Mandar um bom dia, um abraço, nossa amiga poetisa Netinha. Erinete Reis está curtindo o programa. Alô, Netinha, aumenta o som, que é muita conversa boa. Ô, doutor Juncieli, teve, acho que o senhor chegou a ouvir, que tinha uma máquina de costura aqui na pedra que Lampião usou. Como é?
1: Rapaz, vê que história, viu? Calado, adorava contar a história, eu adorava ouvir, aí dava certinho. Calado uma vez me mostrou uma máquina de costura. Aí Calado, vê que coisa interessante. Puxa, uma vez eu andando de cavalo, num sítio ali, em Buíque e tal, aí teve uma família lá, ele até disse o parentesco de uma pessoa que morou aqui e tal, enfim. Essa pessoa era parente de Jararaca, que era foi um dos cangaceiros de Lampião, do caso de Mossoró, esse Jararaca, que tiveram dois. E uma senhorinha, ó, eu gosto muito dessa história. Quando uma pessoa diz, minha avó me contou e o assunto bate, pronto. Parreco fala do livro daqui da pedra, dos utensílios que dos cangaceiros, uma prova material. Eu escuto no outro que moradores da pedra mataram um cangaceiro, casou ou não casou? Se eu tivesse esse livro e a gente visse a data e batesse, e aí? E se tivesse alguém aí com seus 70, 80 anos, minha avó me contou, e aí, já? E a história bate, né? Tá calado, vê lá essa máquina de costura, e a mulher disse, rapaz, disse que minha avó dizia que a avó dela contava a ela, vê, né? Aí o cara diz, não, mas só tem 88 anos, minha gente, vamos lembrar que o pessoal também morria cedo, viu? A média de vida não era feito hoje, não, já. Era ou não era? Era ou não era? Se você conta da avó, a avó... Pô, já chega bem perto. É ou não é? Aí ela contou. Ela contava que Lampião, quando passava por aqui, ele pedia emprestado máquina de costura para costurar no mato. E ele costurou nessa máquina. Aí Calado olhou assim, ele, meu Deus, nunca ouvi falar que Lampião costurava. Um machismo da poxa que até hoje tem. Lampião costurar numa máquina de costura. Depois de... Sim, aí Calado faz... A senhora vai fazer o que com essa máquina? A máquina lá jogada? Nada. Quer me vender? Pronto, comprou pelo um trocado lá, trouxe. De carro em cima do cavalo, não sei, estava lá essa máquina. Calado, me conta essa história. Depois de muito tempo, Frederico Pernambucano, lança o livro sobre a arte do cangaço. E encontrou até uma única foto, não sei se tem outra, que é Lampião num coito, no mato, costurando com a máquina. E aí, já bateu ou não bateu? Essa senhorinha lá ia inventar? Tem chance dessa máquina Lampião ter costurado nela? Beleza.
2: Com certeza.
1: Tá, gente. Calado nem sabia da história de Jararaca. Calado nem sabia desse Jararaca. E tá, gente, esses dias lá em paz, semana passada, Parreco, Tia Aurinha ainda não tinha assistido o vídeo todo da entrevista de Calado com o Veridiano. Foi próximo a Calado morrer. E ele mostra lá nos outros utensílios dele lá, bem antiga, essa máquina. E diz, essa máquina, dizem que o Lampião costurou nela. Olha aí. Aí Tia Aurinha fez, oxi, sabia dessa história não. Aí eu digo, pronto, Tia Aurinha, cadê essa máquina? Então me dê. Ela fez, passou um cabo comprando ferro velho, eu vendi. Pronto, essa máquina que podia estar num museu aí futuro aqui na pedra, tá jogada no ferro velho.
2: Então, assim, dentro dos muitos desafios do cangaço, né, a gente vê, segundo a pesquisa, que esse livro de Dagmar, ele eu considero assim um livro histórico de fato, né? Por que disso? Porque ele é um livro que fala nas famílias tradicionais da pedra, a árvore genealógica de toda a família da pedra é citada nesse livro. Ele cita os pais de Zé Firmo, com quem casou, quantos filhos Zé Firmo teve, enfim, é uma árvore genealógica muito interessante, que eu acho que, como, claro que também está dentro do nosso projeto, né, do COCUP, esse resgate desses livros, dessas coisas. E a gente, com certeza, vamos correr atrás para a gente reeditar também esse livro de Dagmar por causa disso. Né? Você saber a origem da sua família, né? De como tudo surgiu.
1: Esse senhor, ele é vivo ainda?
2: Não, ele não é mais vivo. E assim, o que a gente traz para esse momento foi essa delicadeza dele, de a doçura de poder deixar isso escrito, esse fato histórico na pedra, escrito. É como o fato histórico da questão da maldição do frade franciscano que amaldiçoou a pedra, né? Que é um relato que a gente foi criado, que nossos pais contaram, que os pais deles contaram, e que se foi no livro de Tombe que está escrito realmente de fato. Então não tem como ser mentira, porque está escrito. E é o fato dessa questão de Dagmar, em ele ter deixado isso escrito, esse fato escrito nesse livro, que remonta lá a questão da Fazenda Soledade. E ele cita no livro que essas pessoas, esses jovens, com muita coragem, muita audácia, sobem em cima dos seus cavalos, pegam suas armas e vão até lá.
1: Uhum.
2: Eles não sabiam que quantos iam encontrar.
1: Uhum.
2: Né? Mas foram, guerrearam e até trouxeram esses presentes.
1: Muita bravura, né?
2: Né? E colocaram a exposição na praça, Coronel José Diniz, como troféu, né? Como troféu da brabeza deles, da audácia deles, de terem enfrentado esse bando, resgatado isso e ter deixado exposto para as pessoas verem o ato que eles fizeram. E a gente vendo esse ato, aí a gente vê a questão da morte de Lampião, que o povo de Alagoas fez expondo o quê? As cabeças dos cangaceiros, aonde? Em praça pública. Então, isso é muito valioso para nós no contexto histórico, né? Porque quantas cidades aí ao redor tem uma citação dessa?
1: E o governo liberava você ficar com os pertences. Dependendo do cangaceiro, andava com ouro, muito dinheiro. Teve gente que mudou de vida literalmente. Teve camarada que pegou o navio no Recife, foi conhecer a Europa.
2: Isso.
1: Pra fazenda.
2: E uma coisa que eu lembro também, que era comum, que hoje não é mais comum, eu digo isso a você porque pai tinha um, eram punhais. Isso lá na década de 80, que a gente tinha ali o quê? 12, né? Poucos anos ali, de 10, de 8 a 12 anos de idade. Eu lembro que pai tinha um punhal preto, vermelho com branco. Era mais do Santa Cruz que punhais. Era comum naquela época você ter punhais. Né? E que se esqueceu dessa vivência dos punhais, aí foram as facas, enfim. Mas uma coisa que eu lembro que tinha muito, e os bandos usavam muitos punhais, né?
1: Quando a gente vê fotos antigas que tem muito registro deles, né? Principalmente aquele estrangeiro, esqueci o nome do cara, um estrangeiro aí que fotografou, filmou. Lampião até morre por conta disso, dessa exposição. Aí você via muito uso de punhais, Benjamin Abraão, né? Aí ele andava muito com rifles, né? Tinha dois tipos de rifle, eu não sou entendedor de armas não, mas tinha. Era o Parabelo, o Papa Amarelo, eram dois tipos de rifles aí que eles tinham. A Mauser, né? Já existia essa pistola Mauser. Muito punhal, facão também. E revólver eu nunca vi. Aí a polícia que assiste Guerreiros do Sol, que passou na Globo, deve se arretar, porque eles botam para quebrar na polícia, né? Mostram polícia, como que a polícia era a ruim da história. Eu digo que em guerra não tem bom nem santo. Em guerra não tem bom nem santo, né? Eram fora das leis, eles iam atrás e existia de tudo. Aí a arte às vezes quer passar essa imagem, né? Já os cordéis que existiam, as novelas. Aí mostra eles muito com 38. Eu digo, rapaz, nunca vi 38, não. Acho que dessa época vocês tinham 38, não. Os poucos museus que eu vi de presentes que as famílias doaram as armas, tinha armas que parecia com 38, mas o 38 que a gente conhece aí hoje não chegava nem perto, né? Aí assim, tem muito mito. Se vocês quiserem falar um pouco dessa parte também.
2: É bom.
1: Tem muito, muito mito, muita coisa. Lampião jogava bebê, apanhava com um punhal. Porra, bicho, isso nunca tinha relatos. Agora, quando vão ver na parte de imprensa, que ainda hoje é assim, é um sensacionalismo da poxa. Se contou muitas inverdades, maldade, crueldade realmente teve. Agora, nada melhor como a gente escutar eles mesmos falando, né? Quantos não ficaram vivos aí, morreram de idosos, né? Lógico que não contaram tudo. Mas pronto, o mito de que Lampião entrou no cangaço por conta da morte do pai. Todo mundo já ouviu isso, né? Ele entrou para vingar o pai. Que vingança foi essa? Que o cara passou 17 anos, né? Comandando. Se for contar um período que ele fez parte do bando de Senhor Pereira, dá um pouquinho mais. Mas ele, líder de bando, foram 17 anos. Morreu com 41 anos de idade. Aí, vejam só, não foi pela vingança do pai, porque ele já tinha andado antes. Contribuiu. A morte do pai contribuiu, sim, essa maldade que despertou nele. Matam realmente o pai dele em Alagoas. Houve realmente uma perseguição em Serra Talhada, uma desavença com um filho da madrinha dele, Zé Saturnino. Zé Saturnino cresceu com Lampião, e história contada por Zé Saturnino. Lampião, naquela entrevista no Ceará, ele diz já o que vive nessa vida porque mataram o pai dele. Ele diz, né? Aí quem sou eu para dizer que não foi, né? Porque ele falou. Quem sou eu também para não saber que ele entrou no bando antes? Então não foi pela morte do pai, né? Zé Saturnino era vizinho de terra. Zé Saturnino, o próprio contou. Zé Saturnino morreu velhinho, o sobrinho dele fez um livro. O filho de Zé Saturnino, João Saturnino, deu várias entrevistas que escutou o pai falando. Zé Saturnino entra na volante. Zé Saturnino, quando Lampião vai para Mossoró, já o Zé Saturnino passa 6 meses. Ele entrou na polícia, ele queria matar Lampião. O filho dele diz, ele perseguia cangaceiro. Ele diz, não, ele perseguia Lampião, ele queria matar Lampião, porque ele tinha medo de Lampião. Como é que começa a desavença deles? Eram amigos. O pai de Lampião era viajante, negociava com burro, os outros irmãos. Teve um irmão do Lampião que não quis conversa com brabeza, com valentia. E Zé Saturnino, o que é que Zé Saturnino diz? Os Ferreiras sempre gostavam de arma e valentia. Tirando o pai e tirando esse outro irmão. Qual eram os Ferreiras que ele chamava? Livino, Antônio e Virgulino, que era o Lampião. Numa questão, por conta de uma pega de boi deles no sítio, tem uma história de um chocalho, esse chocalho é meu, não é seu, você roubou, e eles ficaram nessa, no mato, pegando vaca, garrota, tirando o cangaço e botando numa novilha deles, e assim ficaram várias vezes. O que é que Zé Saturnino faz? Pega o chocalho, amassa ele bem amassadinho e bota na vaca de Lampião de novo, entendeu? Os empregados de Zé Saturnino já estavam queixosos com ele, dizendo, ó, eu passo lá, eles ficam dizendo coisa, eu não faço nada com ele, só porque eu sou empregado de vocês, eu não vou trabalhar aqui mais não. Ele disse, não, trabalho que ele não vai mexer com vocês não. Os irmãos do Lampião passam num cavalo, jogam o cavalo em cima desse empregado de Zé Saturnino e machuca o empregado. Ele chega lá, ó aí, Zé Saturnino, o que fizeram comigo, deram em mim. Zé Saturnino se arma, mais um, mais dois, não sei, se encontram, tem uma troca de tiro. Antônio é baleado, se cura desse tiro, e o que é que acontece com os Ferreiras? São intimados, vão para a Serra Talhada para depor no fórum, falar diretamente com o juiz, porque a família de Zé Saturnino tinha uma amizade melhor politicamente com as autoridades. É assim ainda hoje, será? Mudou não, né? Não estou defendendo ninguém nem acusando, né? Mudou não, né? Aí, nessa ida para o fórum, quando ele chega lá, um funcionário do fórum diz, olha, vieram com um advogado. Disse, não, depois procura um advogado, senão vocês vão ficar presos. Mas meu irmão foi baleado. Não, vocês vão ficar presos. Aí ele sai para procurar advogado. Não tinha advogado feito hoje. Os poucos que tinham, quando sabiam a causa e qual era a família, não queriam. Aí o que é que eles fizeram? A arma vendia em todo canto. Uns dizem que foi 3 rifles, mas eles já tinham armas. Eles tinham dinheiro. Uns dizem que foi 3 rifas, outros dizem que foi 5. Quando eu leio sobre isso, eu digo, para que 3 pessoas com mais 2 homens em casa que não querem confusão vão comprar 5 armas? Compra, já. Se eles já tinham armas, eu acho que é muito 5 rifles. Dá para ser mais 3, né? E o que é que eles fizeram com os rifles? Saíram com eles em punho. Era liberado arma, viu? Era liberado armas. Mas não era liberado desordem, desaforo. Existiam as autoridades, numa quantidade menor, mas existia. O que é que ele sai pelas ruas de Serra Talhada? Está aqui os advogados, contratamos os advogados, e não foram mais para o fórum, né? Aí vem outra intimação, procura-se o pai de Lampião e diz, ó, vocês têm que sair daqui. E eles saem da terra deles e vão para a floresta. Aí a história é longa, se puxar de floresta sai mais assunto, mas vocês vão falando aí, se quiser eu digo.
0: Aí vem descendo de lá pra cá, de Serra Talhada pra cá, meu amigo.
1: É
0: muita história, mas pra quem já ouviu, acho que você já ouviu, a separação dos bandos, né? Que Lampião separava bando,
1: era.
0: Né? Pra, ele mal andava.
1: Enganar a polícia também, as volantes.
0: Tinha o bando de Virgínio, ele tava em Simbres.
1: Cunhado de Lampião.
0: E muito amigo também, além de cunhado, muito amigo mesmo. Estava em Simbres, só que ele não queria passar pela a linha férrea. De todo jeito, tinha que passar, né? Que é aqui em Pesqueira. Desceram, vieram passando na Carrapateira. Da Carrapateira, desceram para Santo Antônio. De Santo Antônio, Guaribas. Sumiram aí, eita fora. Aí foi no tempo que teve a batalha da Carrapateira. Desceu o volante de Arco Verde, Rio Branco, daqui da Pedra, de Alagoinha, de Pesqueira. Aí nos fatos conta que a volante de Arco Verde vinha de carro.
1: Às vezes usavam carro, às vezes usavam animal.
0: Do carro, um carro bem antigo. A da Pedra foi em marcha para lá. Alagoinha e Pesqueira desceram de cavalos. E ainda, mesmo assim, encontraram com um grupo, com um bando de Virgínio, na Carrapateira. Aí onde tem aquele trecho, encontraram vários pertences. Eu acho que provavelmente foi nessa batalha. Deixaram cachorro, cavalo, fuzil, bala.
1: No coito, no esconderijo, no descanso, né?
0: Que era muito difícil derrubá-los, né? Muito difícil. O povo diz aí, mas não sabe como é que eles conseguiam, não. Eles
1: calado,
0: eram muito
1: calado,
0: estratégico.
1: Calado me dizia uma coisa interessante, porque quem entra, pronto, quem as Forças Armadas, Marinha, Exército, Aeronáutica, a PM já é um pouco diferente, mas também eles estudam essas estratégias, né? Mas quando vai para as Forças Armadas, é de combate mesmo, guerra, né? Aí Calado dizia uma coisa interessante. Rapaz, Lampião, ele tinha umas estratégias de guerra, de combate, que a gente estudava em exército, né? E onde é que ele aprendeu isso? vivência, a inteligência, sei lá.
2: Porque Calado, ele foi militar, né? Do exército, né? Ele foi do exército. Então, assim, ele tinha, falava até com autoridade sobre isso, porque se ele cita que no quartel ele recebia esse tipo de
1: treinamento de combate,
2: então,
1: né?
2: Então, era verdade, né? Então, a gente vê aí tudo...
1: Porque chega uma época que o governo, ele falha muito no combate. É tanto que chega uma hora, pô, o Lampião andava com mais de 100 homens, já. É muita coisa, é uma afronta,
2: né? Pra época,
1: né?
2: Pra época,
1: muita. E outra, vinha muita guarnição da capital, não tinha vivência no sertão. Aí foi, levaram uma desvantagem grande. É quando eles dizem, não, pô, a gente tem que alistar pessoas da região. Porque pega um raso da Catarina ali na Bahia, uma seca. Meu amigo, se o cabo não morrer de bala, morria de fome e sede. Né? E eram dias de combate. Aí quando fez essa mistura, inclusive o Zé Saturnino, ele entra na polícia, vários entraram. Zé Saturnino tinha medo de Lampião. Lampião disse várias vezes que só sossegava quando matasse ele, entendeu? Lampião não foi mais na propriedade porque a mãe de Zé Saturnino era madrinha de Lampião e era madrinha de Fogueira. Antes eu achava que era de batismo, mas ela era madrinha de Fogueira. que tinha essa tradição no dia de São João, dar como madrinha.
2: Ainda tem.
1: É, né? Como ele era muito católico, né, o catolicismo muito forte, em um desses combates numa casa, uns dizem que ela estava dentro da casa, outros dizem que não está, mas ela teve esse diálogo com ele. Zé Saturnino, dentro da casa, ou tinha uns amigos dele, não sei, estava uma troca de tiro nessa casa, e Lampião mandando ele sair. Mandando ele sair, ele sem sair. Aí Lampião diz: nós vamos tocar fogo na casa. Aí é quando ela diz, ela grita de lá: Lampião, eu sou sua madrinha. Você vai matar sua madrinha, Lampião. Lampião, uma madrinha é igual uma mãe. Aí o que é que Lampião diz de lá? Eu nunca mais venho no seu terreiro. Agora, aonde eu encontrar ele, eu mato. Aqui eu não venho mais. E foi embora e não voltou lá, não. Agora, na redondeza, voltou, queimou gado de Zé Saturnino, queimava cerca, fez de tudo. Já o Zé Saturnino acabou tudo que tinha, já com pistoleiros, com segurança, com arma. E Zé Saturnino entra na polícia para matar Lampião.
2: Eu quero levantar o fato aí, Pedro, nessa história, o fato da fé, o contexto fé. Porque nós entramos num contexto tradição, pela questão do São João, né? Porque esse compadre e comadre do São João, né, são tradições vindas, fincadas aqui no nosso Nordeste, que só nós temos isso, né? Quando você falou a questão de madrinha de fogueira, né? Minha menina e a tia, né? E a Ednete, Joana e Ednete, são muito apaixonadas uma pela outra. O que fizeram agora no São João? A gente foi lá para casa de Ednete, lá onde você mora, fizemos a fogueira e elas fizeram esse batismo aí de compadre e comadre, né? E para você ver, aí vem a questão fé, né? Vem a tradição da fogueira e a questão fé dele esbarrar na questão fé quando ela disse que ela era a madrinha dele. E ele, ali foi um contexto fé. Não só a tradição, mas entrou a fé a ponto dele o quê? Parar, pensar e dizer, né? Quando ela diz assim, ó, uma madrinha é a mesma coisa da mãe, que é o que a Igreja Católica prega ainda hoje, que você não deve escolher qualquer padrinho para seu filho. Porque a Igreja vê que o padrinho na ausência dos pais, ele é pai. Isso é o que a Igreja ensina, a tradição da Igreja ensina. A doutrina da Igreja ensina. Então, quando ela cita, né, que a madrinha é a mãe, ele o quê? Reflete. Eu acho que nesse contexto aí, automaticamente ele não viu mais a madrinha, ele viu a mãe.
1: Pronto, né? Levando para a religião, vê só. Relatos dele, Geraldo, eu volto a dizer, dos que andaram com ele, entendeu? Duas vezes ao dia. Tem vídeo, tem foto também. Duas vezes ao dia, de joelho, fazia as rezas dele. Quando o mataram, ele tinha muitas orações. Ele dizia que era para o corpo ficar fechado. Abrir essas orações, tem a tradução. Tem tradução que eu digo que as letras era difícil de ler. Era quase uma tradução mesmo. Sexta-feira Santa, ele não combatia. Sexta-feira Santa. Não tem relato de brutalidade com padres, tinha um respeito grande pelos padres, tem um fato até em Floresta, que ele obedece a um padre. Tem, infelizmente, uma passagem dele que ele dizia: Deus, quando não quer que eu mate, eu erro o tiro, porque tem hora que está tão bem mirado. Ele disse isso, foi uma cangaceira que falou, viu? Ele dizia isso mais de uma vez. E tinha essa questão do a devoção a Padre Cícero, né? Tem gente que tenta até culpar Padre Cícero por isso. Não, ele foi lá, né?
2: Conheceu, e as pessoas que conheciam Padre Cícero se apaixonavam de fato pela pessoa do padre, né? Então daí vem esse gesto de fé, né?
1: Jal, mudou muita coisa. Você vê alguém que fala muito em Deus, que é religioso e dá uns tecos por aí, eu vejo nas redes sociais, né?
2: Mas a gente
1: uma
2: vê...
1: coisa não liga a outra, não, né? Eu tô dizendo que ele era religioso, tô dizendo que ele era santinho, não.
2: Não, mas assim, o que se aprende, por exemplo, de nós mesmo, né? O que sua mãe lhe ensinou, você não esquece. Você guarda e você até dedica. Você pode não praticar hoje, mas você lembra dos ensinamentos que foram dados. Eu lembro até hoje as orações que mãe fazia, né, comigo antes de dormir. Eu me deitava, ela ficava do lado e dizia, vamos fazer essa oração. E ela fazia, eu repetia, dava a benção a Nossa Senhora, a Papai do Céu, mamãe e pai. Né? E são tradições passadas de pai para filho. Então, tem muito isso, essa questão da fé, do vínculo, dessa raiz fé, né? Não estamos dizendo que ele era santo,
1: não,
2: né?
1: Não.
2: Mas se tinha esse, se ele parava algum momento durante o dia para fazer, ele recebeu de alguém.
1: Uhum.
2: Vamos associar o pai, a mãe, porque eram os mais próximos, né? Mas muitas dessas orações era repassada realmente de pais para filhos, que eles passavam para os seus filhos e aí tinha seus momentos de oração. Tem pessoas que até hoje ele pode não rezar, ele pode não ir à igreja, ele pode não... Mas aquele momento da refeição ele faz o quê? Tira um tempinho e agradece ao Senhor por aquele alimento ali. Então são tradições, né? Então, não era santo, mas tinha suas demandas, tinha suas coisas, seus enfrentamentos, suas lutas diárias, que não eram poucas, mas tá aí a gente nesse relato aí sobre o cangaço. Você tem alguma música aí pra gente tomar um copo d'água, deixar o doutor tomar um gole d'água aqui? A gente tá extraindo, né? Extraindo conhecimento.
0: Muito, muito, muito.

0: Muito bem, 10h25, vamos para os últimos relatos aqui do nosso programa. Doutor Junciele, vontade.
1: Rapaz, só uma coisinha aí que a gente já está chegando no fim, só para uma coisa que a gente não falou tanto, das volantes, né? Quem começou com preconceito, no sentido da palavra de conceituar, uma coisa que você ainda não sabe, não escutou, né? Achou que a gente ia... Aí você tira suas conclusões, né? Tire suas conclusões, né, João? Nem a gente sabia como ia ser o programa, né? Mas, pô, uma coisa que eu queria falar rapidinho, eu disse no começo de histórias de volantes. É, em Nazaré dos Picos, quando a família de Virgulino vem para Nazaré dos Picos, existiam alguns problemas lá, eles foram convidados a saírem de lá, né? Para não dizer que foram expulsos. E esse povo lá se arma e depois Lampião já volta famoso. Soube que uma prima dele ia casar e parece que gostou dessa prima e ele obedeceu o padre lá, e o pessoal lá já foi umas famílias lá muito valentes mesmo, né? Zé Saturnino se junta com Manuel Neto, João Gomes Jurubeba. Olha, já foi muitos homens ali de Floresta, principalmente de Nazaré. Eles estão fazendo um museu que só das volantes, puxa, arretado isso, viu? Famílias que perderam muito pessoas em combates, né? Teve família que perdeu 16 pessoas já. Aí imagina um cara que se alista na polícia para vingar a morte do pai já. Esse camarada vai com sangue no olho. Chegou em locais de para ter uma informação, torturar. Com certeza. Chegou em locais que matou, só porque ajudou o Lampião. Com certeza. Matou cangaceiros? Matou. Ainda hoje é assim, minha gente. Ainda hoje é assim. Então é bom contar essa parte, essa história da bravura deles lá também. Que é onde eu digo. Você que é policial, que escuta Guerreiros do Sol na Globo, dá raiva mesmo, dá vontade de chutar a televisão, que eles botam pra torar na polícia. E é feito, eu disse já. Numa guerra não tem santo nem mocinho, não. Entendeu? Teve atrocidades dos dois lados, e quem conseguir entender a história, ver, olhar os fatos, vai entender o porquê. Não vai condenar ninguém. E outra, esses policiais que morreram idosos, contando suas histórias, tem um monte aí na internet, histórias verdadeiras, depoimentos verdadeiros, entrevistas. Assistam que você vai entender. Uma coisa é ele mesmo contar como era Lampião, né? Uma coisa é um cara da volante que perseguia, que, pô, vou matá-lo, e dizia, rapaz, onde a gente passava, danado, entrava numa cidade, fechava a cidade, roubava o comércio, pegava dinheiro, pegava bala, e na bodega que ele estava bebendo, ele perguntava quanto foi, pagava o cigarro, pagava a bebida, na fazenda que se alojou, se passasse tantos dias lá, disse que matou uma novilha e pagava, pagou, matou os bodes. Ele era ruim, mas ele era um cara de palavra. Foi o policial que contou, um policial que conheceu, um policial que passou nas fazendas. Aí eu já estou falando demais, mas só um fato para finalizar desse João, João Gomes Jurubeba. Ele contando já que uma vez eles estavam há meses, eu não contei que Zé Saturnino uma vez, o filho dele contou que ele passou 6 meses quando Lampião volta de Mossoró, batendo o terror aí, as notícias chegando potencializadas e eles buscando mesmo, 6 meses. João Gomes Jurubeba, ele conta que uma vez eles estavam numa busca, porque Zé Ailton, você que está ouvindo já, tanto eles andavam de cavalo, burro, caminhão, mas andavam muito a pé, porque para seguir numas veredas não tinha tanta estrada feita hoje não. Para seguir eles numa caatinga dessa, só tinha como ser a pé. Agora isso levava mel, levava um queijo, levava charque em pequenas quantidades. Água, daqui a pouco faltava, e tinha que pegar uma batata de umbu, matar uma caça, até o tiro não facilitava a localização. Porra, chegar numa casa, pedir comida, matar, porra, sofrer tanto a polícia como os cangaceiros. E valente não era Lampião não, com todo respeito a quem acha que é. Valente era quem ia atrás dele. Lampião tinha muita valentia, mas mais brabo do que ele, mais brabo do que esses cangaceiros, era foi quem foi atrás, né? E esses voluntários aqui da pedra. Aí João Gomes Jurubeba conta que uma vez já, eles estavam tão surrados, tão rasgado, tão sujo, que eles chegaram perto de uma cidade, tiveram vergonha de entrar dentro da cidade, a volante, os policiais, mandaram um deles que estava um pouco melhor ir na delegacia ver se conseguia umas roupas para ele entrar. Vê que sofrimento. Aí ele disse que numa seca terrível, eles com fome, sede, chegaram numa fazenda abandonada, chamaram, não tinha ninguém, tinha uma novilha quase morrendo. Aí ele disse que mataram uma novilha, fizeram um fogo, assaram, comeram, acharam uma água suja lá, beberam, e tinha um cachorro longe, quase morrendo de fome. Esse cachorro não morreu porque os restos que eles deixaram, o cachorro se alimentou, e o cachorro seguiu eles. Lampião também gostava de andar com o cachorro. Aí o cara diz, não, o cachorro vai latir, vai indicar onde eles estão. Um cachorro ensinado já, só late quando você manda. Ele entende, o cachorro é inteligente. Esse cachorro segue eles. Esse cachorro, aí ele até disse que eles foram engordando igual a gente, né? Foi melhorando. Aí o cachorro seguiu eles. Aí um deles botou o nome dele de Pai Velho. E Pai Velho segue o bando. E quando é mais pra frente, dias andando com ele, todo mundo com amizade com esse cachorro, numa fazenda que eles pararam para pedir comida e se arranjar os policiais, Pai Velho chega perto de um barrão lá, de um porco aí grandão, o porco dá uma mordida, que os fatos saem, Pai Velho fica agonizando para morrer, e João Gomes Jurubeba diz, um monte de homem preparados para tudo, para tudo, vira o Pai Velho agonizando. Um olhava pro outro, mas rapaz, matou o Pai Velho. E o cachorro agonizando, e um disse, dá um tiro na cabeça pra ele não sofrer. E os cabelos, não tem coragem não, eu não tenho coragem não, eu não tenho coragem não. E um chega lá e dá um tiro de misericórdia em Pai Velho. E os outros que não tiveram coragem, feito ele disse, vários deles choraram. Então, meu irmão, a gente tem uma natureza que, por mais que seja grotesca, por mais que seja bruta, por mais que a situação lhe transforme, porque Lampião ou outros cangaceiros tiveram os motivos dele, mas nem todos seguiram. Feito um João, morreu de velho sem querer pegar arma. Feito os filhos de Zé Saturnino, que o pai dele dizia a eles, eu não quero filho meu com arma, porque se arma desse futuro, eu ia deixar herança para vocês e não vou deixar nada. Por mais que violência que a gente vê na internet, profissões que às vezes façam, lhe torne uma pessoa abusiva, ignorante, braba, lá dentro da gente já ainda tem uma coisa que nos torna bons. Então um dia a gente ainda vai ser uma nação única, que não exista fronteiras, que a gente se veja como irmão, que a gente... que uma religião, feito eu vejo, dizendo, tem na Bíblia, tal país tem que matar, ninguém guerreia com eles. Eu digo, Senhor, manda outra Bíblia, escreve outra, dizendo que a gente é tudo irmão, que a gente não pode brigar, que não é uma terra que vai justificar você invadir outro país, não. Um planeta desse, aonde suas pernas chegar, ele pode ser habitado por você, que siga regras, mas que a gente não se veja diferente, que uma nação não seja melhor do que outra, que um povo não seja melhor do que outro, porque dentro da gente ainda existe a bondade. No meio de uma brutalidade, no meio de uma guerra, no meio de pessoas prontas a matar ou morrer, eles choraram por um cachorro.
2: Para você ver, né? Até o cachorro tem a sua história, e a história que sensibilizou, né? Diante de todo o cenário da guerra, da violência, surge um personagem que até então sensibiliza alguns, né? Então são várias histórias, né, diante de tudo isso, né?
1: Tem outra bem rápido mesmo, desculpa um enxerimento, contada por Jurubeba. Já, ó, ele não leu, não foi ninguém que contou a ele, ele estava nesse dia em um combate. Por conta de vários entrar na polícia, por vingança mesmo já, ou talvez para acabar com aquele... Eles estão entrincheirados numa casa, os cangaceiros, e um deles tinha dois irmãos em combate. Um deles viu o irmão levar um tiro na cabeça e morrer. Ele grita de lá, Lampião, matasse fulano. E eles eram amigos de infância. E Lampião grita da casa: eu não sabia que ele estava. Aí ele disse: você matou ele, você já matou fulano. E saiu dizendo, revoltadíssimo. Aí ele diz: é, quem está na guerra é para matar ou para morrer. Aí ele pega um punhal, o policial, se levanta, sai da trincheira lá de pedra, árvore, onde eles estavam deitados, se defendendo e atirando. Ele se levanta e diz: sai, Lampião, sai pro terreiro, sai pro terreiro, vamos brigar de faca, vamos brigar de punhal. Aí Lampião disse: tô doido de brigar com quem não tem medo de morrer, não. Volto pra lá pra nós continuar trocando tiro. E ele volta, continuam os tiros. A bala da polícia nesse dia acabou. E ele disse que eles fogem pra não morrer. Mas existia isso, né? Você descobrir que seu bando ali matou um amigo seu, né? Teve muito isso. Mas era o momento, era a história, minha gente. É, não dá pra julgar, não. Só dá pra replicar e contar.
2: É isso aí, é o programa Conexão Total. Estamos no final do programa. Mas vamos deixar... Vamos fazer um convite a Pedro Gisciele para a gente discutir outro tema. Hoje foi um tema muito histórico da coisa, né? Porque se, não, essa figura, né, não vai morrer nunca assim, né? No contexto histórico, cultural, a figura do cangaço não tem como se apagar, né? Como tantas e tantas outras histórias também não tem como se apagar. Né, foram histórias que foram vivenciadas e que vão perpetuar, seja ela positivamente ou negativamente, mas são fatos, né? E a gente precisa discutir a respeito disso para essa nova safra, né, da juventude aí possa entender melhor do que houve de fato histórico aqui, ou numa cidade vizinha, ou culturalmente a gente precisa também, até mesmo porque o programa exige isso nosso, da gente citar fatos culturais, históricos, artísticos, né?
1: Uma coisinha também rápida. Os que sobreviveram lá no dia do combate, feito a gente tinha um aqui perto, Candinheiro,
2: né?
1: Já tiveram a chance de mudar de vida e não tem relato nenhum de confusão, problema, nada. Já mudaram de vida, pessoas tiveram essa chance, não é? Pra gente também não tá condenando, então, uma filha tá ouvindo, dizendo: mas pai, botaram pra lascar no... não sei, não conheço, não é nada disso. Quem conheceu foram pessoas que tiveram a chance de mostrar que não eram... tiveram a chance de serem boas, se naquela época não eram.
2: Eu acho interessante a gente encerrar esse momento, você citando também o porquê dessas pessoas foram ao cangaço.
1: Ah, aí puxava mais outro programa, viu?
2: Outro programa, né?
1: É, puxa, então, outro programa.
2: Você vai ficar,
1: como os policiais gente, também, né? Vários deles.
3: Já está convidado.
2: A gente já pode ver isso para a gente... hoje a gente encerra, né? Porque já ultrapassamos a hora, mas a gente pode ver um outro momento, uma outra data, para a gente ver essa questão de por que essas pessoas, uns migraram para o cangaço e outros migraram para as volantes, que hoje são as polícias, né?
0: Muito bem. Então, desde já nós agradecemos ao nosso amigo Dr. Gisciele, fica aberto o microfone e também o convite para voltar novamente, para a gente continuar um assunto, debater também outros assuntos, tá certo?
1: Minha gente, eu adoro conversar. Quando vocês precisar, pode chamar que eu venho. Faça um esforço, venho. Agora mesmo, vou passar duas semaninhas aí, dar uma viajadinha com a família. Mas adoro conversar. O assunto que eu não souber, eu estudo. O que chegar aqui, vocês não me disserem nem o que é, eu aprendo com vocês. E eu adoro ouvir história e contar história. Um momento desse hoje aqui eu não vou ter nunca na minha vida. Tá entendendo? Então vocês não sabem a importância que isso é pra mim. Eu adoro receber um convite, adoro ir conversar. Já fui muito tímido, mas descobri qual era os problemas da minha timidez e resolvi. Hoje não me considero tímido. Tem uma timidezinha em exposição, assim, em rede social, né? Que eu acho que o povo tá meio doente também. Não, adoro conversar. Eu só tenho a agradecer a vocês e a quem escutou até agora. Quem gostou, ótimo. Quem não gostou, desculpe.
2: Mas é isso. É... Porque assim, a gente precisa levantar alguns casos, né? Uns são causos e outros são casos. Que a gente precisa, de alguma forma, fazer com que as pessoas entendam, né? Porque assim, o tema que nós trouxermos para cá, ele vai servir. Alguém aí que está nos ouvindo, ele vai... É... Pode até abrir a mente, né, dessa pessoa, ou essa pessoa... É como a gente diz, poxa, a gente cansa de dizer, você que escreve poesia, que está aí dentro da sua gaveta, que ninguém sabe que você escreve, manda pra gente, né, pra gente fazer você conhecido das pessoas. Né? A Pedra tem muitos talentos aí, tem muita gente que tem... vocações diversas e que a gente ainda não conhece e somos doidos para conhecer. Essa é uma da missão do coletivo. A gente precisa conhecer você. Você precisa nos conhecer para a gente se fortalecer. Né? E isso é que vale. Quantas histórias não deve ter aí? Porque o nosso território ele é extenso. Nós vamos para Buíque, Águas Belas, Tuparetama, é, aqui Capoeiras, Caetés, a gente... faz Arco Verde, Pesqueira, a gente, a Lagoinha, a gente faz divisa com todo esses territórios. E olha que é mais de 800 quilômetros quadrados, né? O município da Pedra. Então, é uma distância boa, que tem coisas aí interessantes que a gente ainda nem conhece. Né? É como a gente dizia a menina lá do curso, né? Que está ministrando o curso para a gente. Eu digo, minha irmã, o que a Pedra tem de casarões centenários aqui... é muito, muita coisa.
1: Dá pra fazer tanta rota.
2: Não é?
1: Muita rota dá pra fazer aqui, turística.
2: E nós aí estudando, porque a gente não para. A gente para hoje em uma situação aqui, mas estamos envolvidos em outra ali, porque nós somos rotativos. Não quer dizer que o fato de nós estarmos em um curso agora é que nós estamos parados. Pelo contrário, estamos buscando conhecimento. E isso é o que fortalece. Então, vamos agendar com você um outro momento para a gente continuar o assunto ou buscar outro assunto que para a gente seja pertinente, para que os nossos ouvintes entendam. Né? O domingo passado nós fizemos uma seleção de música aqui que para recrutar hoje você está romântico, mas tem que ser romântico também, né?
0: Com certeza.
2: Tem que mostrar já o romântico também, não só o artista, né? Aquele que está aí. Mas é isso, a gente tem que.
1: Muitos anos, já meu vizinho, muitos anos, escutava muito The Fevers.
2: Ainda sou apaixonado por The Fevers. bom. Encontrei Eduardo no dia do coletivo, Dudu. Aí ele chegou para a Severina e disse: eu comecei a escutar música internacional ouvindo de casa. Já eu chegava de noite, botava a fita lá e eu ficava.
1: A fita.
2: E eu ficava lá escutando as músicas, como era bom assim, escutar aquilo. Hoje a gente que não pode mais nem escutar quase nada, que a música não presta, né?
1: Com então certeza. É isso. Não tem as músicas que não pode nem ter criança perto, só até que elas não entendem. Ou entendem.
0: Muito bom, gente. Um bom início de semana a cada um de vocês. Deus abençoe a cada um. E olha só, a gente, como já falou, a gente está terminando um curso. Elaboração de roteiro turístico, COCUP, ACP. Esse curso é pelo SENAC, né? Nacional e Internacional. E após esse curso, vamos abrir as vagas para o curso de Poesia, Versos e Trovas com o nosso amigo Cícero Bala, tá bom? Nosso muito obrigado, até a próxima semana, se Deus quiser.
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Louvado seja o Santíssimo Nome, o nome de nosso Senhor Jesus Cristo, que para sempre seja louvado. Obrigado, meu Deus, por esse momento. Obrigado, meu Deus, por estarmos juntos. Eu aqui na rádio com Josinaldo Lira, você aí em casa nos acompanhando pelo rádio, pelos aplicativos, por meio do Facebook. Vamos juntos passar alguns segundos na presença de Deus, suplicando a sua luz, a sua graça, a sua presença. Que este momento, filho, em que nós estamos falando e ouvindo o nome de Deus, as maravilhas que o Senhor Deus fez, faz, continua fazendo e ainda vai fazer, seja um momento propício de graça, um momento de ternura, um momento em que nós possamos nos apresentar e nos aproximar mais de Deus, como a criatura diante do seu Criador. Povo Santo, povo querido, é o programa Hora Santa Eucarística, começando agora. Quero nesse momento, na presença de Deus, te desejar uma santa e abençoada tarde de quinta-feira, com muita saúde, com muita paz, pedindo que o Senhor nos livre de todo mal, de todos os perigos do corpo, como também da alma. Também quero desejar para você, para cada um de nós, uma santa e abençoada manhã de domingo, Senhor. Que este domingo, meu Deus, seja um domingo de luz, de paz, um domingo de tranquilidade. Abençoa teu povo, teus filhos, Senhor. O domingo que é o dia de farras, de bebedeiras. Que o Senhor livre o seu povo de tragédias, fatalidades, acidentes. Aqui eu quero colocar, Senhor, em oração, te bendizendo e te glorificando a família de seu Almeida, a família Vaz, pela perca da enfermeira Ayane. Uma pessoa que era muito humana, muito sensível, que a sua alma, pelo poder de Deus, descanse em paz. Povo Santo, rezemos juntos esta oração com toda fé, com toda confiança no Deus eterno, supremo, que tudo é e que tudo pode. Não há poder maior do que o poder da Santíssima Trindade. E é com este poder que eu me revisto, no nome do Pai, do Filho e do Espírito Santo. Amém. Querido homem, querida mulher de Deus, vamos nesse momento rezar e cantar a oração que o próprio Jesus nos ensinou. Com Padre Zezinho, cantemos o Pai Nosso. Louvemos a Deus por este momento santo. Este momento é teu, Senhor. Nós te bendizemos e te louvamos.

Amém. Amém. Louvado seja o teu nome, Senhor. Povo de Deus, povo querido, povo santo, nesse momento sublime e santo que nós invocamos o nome de Jesus, vamos pedir agora a presença do Divino Espírito Santo. Que o Santo Espírito de Deus venha nos acalmar. Vinde nos acalmar, Senhor. Espírito Santo de Deus, vinde com a tua graça. Acalma-nos, tranquiliza-nos. Fortifica-nos, Senhor, aqueles teus filhos e filhas que vivem cansados, sobrecarregados da labuta do dia a dia, do corre-corre da vida, precioso Espírito. Daqueles que não conseguem dormir bem, não conseguem se alimentar bem, por conta de tantos e de tantos problemas. Ó, precioso Espírito de Deus, visita aqueles que sofrem. Visita, Santo Espírito, nós te clamamos e te pedimos. Aqueles que se encontram em suas camas, nos seus leitos, impossibilitados de andar, impossibilitados de falar, de ouvir, de enxergar, dependendo dos outros, Santo Espírito, para tudo nós te pedimos. Divino Espírito Santo, visita aqueles que choram. Divino Espírito Santo, visita aqueles que derramam lágrimas. Divino Espírito Santo de Deus, com a tua luz, com a tua graça, com teu poder, toca no coração daqueles que andam tristes, abalados, decepcionados, abatidos. É teu esse momento, Senhor. Cantemos agora pedindo a presença do Santo Espírito. Vem agora, Espírito Santo, eu estou aqui. Vem agora, Espírito Santo, em cada lar, visita as cadeias, visita os hospitais, os presídios, aonde um ser humano te clamar, te pedir socorro. Ide ao encontro, Santo Espírito, nós te clamamos e te pedimos.

Toque, Espírito Santo, na vida do teu povo, nós te pedimos. Toca-te, visita, Senhor, aqueles que estão cirurgiados, aqueles que vão fazer cirurgias. Espírito, tocai, ó precioso Espírito de Deus, e visitai todos aqueles teus filhos e filhas que estão preocupados com sua saúde. Aqueles que estão com cirurgias marcadas, cirurgias que foram adiadas, antecipadas, toque e visita com teu poder. Faz a tua obra, Senhor. Aqui eu quero colocar a Ana Cláudia Roque, lá de Vila Velha, do Espírito Santo, que vai fazer uma cirurgia, Senhor. E te pedimos que o Senhor, com teu poder misericordioso infinito, usa nos médicos. Unge as mãos daqueles médicos que irão abrir o seu corpo. E que a tua obra, que o teu poder se manifeste, Senhor. Porque tudo é para a tua honra, para a tua glória. Aqui eu quero pedir, Senhor, pela vida de Zefinha de Paulo Quirino, que se encontra em UTI, que o Senhor venha derramar sobre ela a sua graça, a sua bênção. É uma filha tua, Senhor, uma dona de casa, uma mãe de família que está em um leito. E te pedimos, Senhor, ide ao encontro dela com teu poder. Pela vida de Zé de Telina, também, que está em UTI, visita, Senhor. Toca, liberta, cura. Nós te clamamos, Senhor, porque todo poder, toda honra e toda glória pertence a ti. Pai, no nome de Jesus, recebe nossa oração, Senhor.

agora nesse momento, Filho, nesse momento, Filho, tão santo, tão divino, em que nós nos colocamos na presença de Deus. Eu quero pedir por cada colaborador, cada benfeitor, cada padrinho deste programa, pessoa que ajuda-nos a ajudar a tantas pessoas. Eu quero agradecer aqui aquelas pessoas que entraram na campanha do Senhorzinho. Graças a Deus a gente conseguiu arrecadar um valor de R$450 para ele. Tem aqui um áudio da filha dele agradecendo. Já vamos colocar. Uma senhora por nome de Cátia doou muitos materiais para curativos. Obrigado, Senhor, pelo Senhor enviar anjos. Eu sempre chamo que essas pessoas de anjo, porque nós vivemos num mundo egoísta, num mundo massacrado pela covardia, pela miséria, pelo egocentrismo, mas ainda há pessoas que em amor a ti e a tua palavra estendem as mãos. Por isso eu chamo de anjo. Também quero aproveitar um momento desse programa e estou aqui com pedido de uns colírios para uma pessoa que fez uma cirurgia e está precisando desses colírios que custam R$90. Então, se você que está me ouvindo agora e pode ajudar-nos, entre em contato. E você, minha filha, que me mandou a mensagem pedindo a ajuda, eu acho que sem querer apaguei teu zap. Me mande novamente o seu apelo, o valor dos colírios, mas eu sei que é R$90, eu acho que é 90. Então mande para cá para que a gente possa colocar no ar e explicar melhor. Mas eu já sei que logo logo aparecerá pessoas para nos ajudar. Nesse momento, a gente canta a Nossa Senhora, consagrando a nossa vida à Virgem Maria, consagrando o nosso dia, consagrando nossos familiares, consagrando o nosso trabalho, a nossa vida, porque tudo é de Deus, tudo pertence a Ele. Ele é tremendo, Ele é fiel. Irmã Kelly Patrícia canta consagração à Nossa Senhora.

0: nesse momento diante de Nossa Senhora, diante da Virgem Maria, a mãe de todos os viventes, a nossa advogada, a nossa mãe suprema e celestial, aquela que não desampara nenhum dos pecadores, nenhum dos filhos seus. Quero pedir, Nossa Senhora, por todas aquelas pessoas que estão nos pedindo orações. Quero pedir pelas intenções de Dona Cida Sintra, pelos seus familiares. Quero pedir pelas intenções de Dona Sirlene Siqueira. Quero também pedir-te, Senhor, Altíssimo e Supremo Deus, juntamente com Nossa Senhora, pelas intenções de Dona Maria Dadá, pela vida daquelas pessoas que estão aniversariando hoje. Se não me engano, Alvina Bezerra hoje está aniversariando. Por todos aqueles que aniversariaram durante essa semana, como também foi o meu caso da terça-feira, Deus me deu a graça de mais um ano de vida. De todos aqueles que estão aniversariando, que aniversariaram de segunda para cá, que estão aniversariando hoje, que ainda vão aniversariar durante essa semana, nós te clamamos. Rezemos juntos. Ave Maria, cheia de graça, o Senhor é convosco. Bendita sois vós entre as mulheres, e bendito é o fruto do vosso ventre, Jesus.
1: Santa Maria, Mãe de Deus, rogais por nós, pecadores, agora e na hora de nossa morte. Amém.
0: Vamos rezar agora um Ave Maria por aquelas pessoas que perderam sua vida por meio de acidentes, fatalidades. Aqui eu proclamo o nome de Ayane, mas o nome de tantas outras pessoas que a cada dia morrem de acidente de carro, de moto, de trabalho. Também quero pedir por aqueles que são assassinados, por aqueles que tiveram a sua vida ceifada pelos outros, por aqueles também que cometeram suicídio. Nossa Senhora, nós te clamamos e te pedimos. Ave Maria, cheia de graça, o Senhor é convosco. Bendita sois vós entre as mulheres, e bendito é o fruto do vosso ventre, Jesus.
1: Santa Maria, Mãe de Deus, rogais por nós, pecadores, agora e na hora de nossa morte. Amém.
0: Quero também pedir oração por uma mãe anônima, que nesse momento, com certeza, ela já está no caminho de Arco Verde, com ameaça de aborto, com sangramento. A gente pede a Deus pelas mulheres gestantes, pelas mulheres grávidas, principalmente aquelas mulheres de gravidez de alto risco. Ave Maria, cheia de graça, o Senhor é convosco. Bendita sois vós entre as mulheres, e bendito é o fruto do vosso ventre, Jesus.
1: Santa Maria, Mãe de Deus, rogais por nós, pecadores, agora e na hora de nossa morte. Amém.
0: Rogai por nós, Santa Mãe de Deus, para que sejamos dignos das promessas de Cristo. Amém. Quero nesse momento saudar Severina da Conceição, que está conosco, Alvina Bezerra, Daiane Ferreira, Dona Cida Sintra, seu Damião Pedrosa, está chegando agora, seu Damião, Papai do Céu te proteja, Vânia Blandino, ali da Veneza, onde ontem tive o prazer de almoçar na casa dela, juntamente com a senhora Luciana e os nossos filhos. Quero saudar a comadre Jucineide Ferreira, minha comadre querida e amada, que Deus te abençoe e te proteja. Rosemary Cavalcante, Santa Rosa de Bio, que Deus te abençoe. Shirley Pereira, que está conosco. Shirley, mande-me o áudio novamente. Daiane Ferreira conosco. Dona Severina Pereira, compartilhando o nosso programa, Deus abençoe. O Júnior Maciel, bênção sobre bênção. Jocilda mandou, a Cida de Dedinho, que Deus possa abençoar cada vez mais essas pessoas. A Shirley, ela está aqui mandando mensagem, pedindo oração para conseguir um trabalho. Vamos ouvir aqui os pedidos de oração que as pessoas enviaram para o nosso programa. Josinaldo Lira, é com você, meu irmão.
2: Oi, irmão, eu também peço oração para minha irmã que está com cirurgia para fazer. Preciso de 5 pessoas para tirar sangue. Peço pela vida de Cascão, nosso amigo Cascão.
3: Como é que é isso?
4: Como é o nome daquele pega? Coisa que lavagem.
3: É?
2: Como é o nome de quem pegava lava jato?
4: O quê?
2: Pegava lava jato.
4: Vocês ouviram?
2: Que pegava lava jato já é muco. Pelo nosso amigo Vianês. Pelo nosso amigo Cascão, que está no Recife internado. E pela minha irmã Cremilda, por Zé Terina, por todos aqueles que estão doentes. Zefa Domingo. Deus abençoe, Jesus. Em nome de Jesus, eu peço oração para todos eles.
5: Oi, Marco Nildo, bom dia. Meu nome é Valdelice, a filha de Eduardo. Eu tô meio abalada, mas quem tem Deus no coração, o Divino Espírito Santo, sempre consegue vencer as batalhas. Não é fácil, não, mas Deus está me ajudando.
0: Pessoal, essa mulher que está falando é a filha do senhorzinho que está acamado, com o corpo cheio de ferido, da situação delicada. Nós fizemos o apelo na quinta-feira para ele, nós conseguimos essa ajuda. E na quinta-feira à noite, a esposa dele faleceu. Já pensou? Ele na cama, a esposa dele faleceu. Vamos continuar ouvindo o áudio da filha dele.
5: Nildo, bom dia. Meu nome é Valdelice, a filha de Nivaldo. Eu tô meio abalada, mas quem tem Deus no coração, o Divino Espírito Santo, sempre consegue vencer as batalhas. Não é fácil, não, mas Deus está me ajudando, pegando na minha mão. E os ouvintes da rádio que ajudou, muito obrigado. Agradeço do fundo do meu coração. A Givanil, da Sirlene Siqueira, a você e a todos aqueles que eu não estou lembrada do nome, todos os que já me ajudaram. E teve uma senhora do lado do Belezal, que na hora do enterro de minha mãe, do mais 50, fala. O nome dela é Socorro também. Nildo, que Deus abençoe você e sua equipe. Não esqueça de mim. Sempre ora por mim, meu pai. Meu pai está estourando mais ainda. Mas com fé em Deus eu vou vencer essa batalha.
6: Oi, Nildo, boa tarde. Que Deus Nosso Senhor nos abençoe e nos proteja sempre. Nildo, estou mandando esse áudio porque uma senhora está muito precisada de uma cama. Ela mora sozinha, não tem quem ajude, e ela ganhou um colchão de casal. Ela é sozinha, ganhou um colchão de casal. E se possível arrumar uma cama de casal, bom. Se for uma cama de solteira, a gente se ajeita direitinho para conseguir um colchão de solteiro. Ela tem 63 anos, não tem Bolsa Família, ainda não conseguiu o dinheiro do benefício dela. Então é uma pessoa muito carente, muito precisada, até demais. Que Deus Nosso Senhor abençoe a todas as pessoas que vão ajudar. E Jesus toque fortemente no coração daquelas pessoas que podem ajudar, que querem ajudar. Se você tiver uma caminha aí, num cantinho separado aí, sem precisar, faça essa doação. É uma pessoa que tem muita precisão. Eu a conheço. Ela veio do Recife para conseguir o benefício dela. Ainda não conseguiu, porque ela é aqui da pedra. Mas ela vive numa situação que só a misericórdia de Deus. Então ela necessita demais de uma cama. Pois no começo ela dormia em cima de papelões. Depois conseguiu esse colchão, aí dorme em cima desse colchão. Mas precisa de uma cama. Deus abençoe, Deus proteja e boa tarde.
0: Amém. Povo de Deus, você sabe que Dona Sirlene é uma pessoa deste programa. É a metade de mim aqui nesse programa. Então você que está me ouvindo, me escutando, que tem essa cama, se eu não me engano, é Severina do Alto. Me parece que Severina do Alto, um tempo, ela me ofereceu uma cama. E parece que eu mandei ela guardar o Severina. Se for verdade, minha filha, porque ultimamente eu não ando assim com a cabeça muito boa. Você confirme para mim. Se não foi, eu lhe peço desculpa, tá? Sei que teve uma pessoa do alto que me ofereceu uma cama e eu pedi para guardar. Então, se essa pessoa está me ouvindo e ainda tem essa cama, ligue para cá, fale comigo para a gente doar para essa pessoa que Dona Sirlene falou agora. E para essa pessoa, Dona Sirlene, que a senhora falou, a senhora passa lá em Margarida, o que tiver de alimentos, a senhora leva para essa pessoa. Também, Dona Sirlene, eu gostaria que a senhora me falasse se de fato a pessoa que doou o fogão, para a gente dizer a pessoa que pediu, que teve um apelo de um fogão na quinta-feira passada. Povo santo, povo de Deus, povo querido, vamos continuar encerrando o momento da Virgem Maria, o momento de Nossa Senhora, cantando, povo santo, a Salve Rainha, dizendo que Nossa Senhora, ela é a Imaculada, ela é Rainha do Céu e Rainha da Terra. Eu quero mandar um fraterno abraço para seu Gilmar Ferreira, que é lá de São Paulo, filho da Pedra. Também quero mandar um abraço para Ivanildo, que é do Alegre, que mora em Belo Jardim. Um abraço para seu Luciano Góes de Amorim, que está lá no Rio de Janeiro, a seu Zezito de Montes Claro, a Dona Maroca, ao Lava Jato Maranata de Juruba, ao Lava Jato do Del de seu Manelzinho, a todo o povo de Deus que está conosco, muito obrigado pelo carinho. Cantemos: Salve Rainha, ela é a Rainha do Céu.

0: Dona Giselda?
1: Já mesmo.
0: A Dona Giselda é filha de irmã de Dona, filha de Dona Jacina, não é isso?
1: É.
0: O prazer falar com a senhora, tudo bem?
1: Tudo bem, o prazer foi todo meu.
0: Olha, é uma alegria. E primeiramente eu quero lhe agradecer, porque essa não é a primeira vez que a senhora ajuda o programa. A senhora sempre estende suas mãos para nos ajudar. Então, minha querida, fique à vontade, é uma alegria.
1: Ô Nildo, aqui eu tenho a cama.
0: Ela é a cama de casal?
1: É de solteiro.
0: Ah, ela é de solteiro, certo. Mas ela vai se vir também, viu, dona, dona Giselda,
1: pronto.
0: Tá certo? Então, a senhora mantém ela aí. Quem vai entrar em contato com a senhora vai ser Dona Sirlene Siqueira, tá bom?
1: Pronto, tá certo.
0: Aí a senhora tem o colchãozinho ou só é a cama?
1: Tem a cama e o colchão.
0: Pronto, então como ela tem um colchão de casal, ela já dorme na cama de solteiro e o de casal ela guarda quando surgir alguém, uma visita e etc, não é?
1: Exatamente.
0: Dona Giselda, que Deus e Nossa Senhora te pague, te proteja, porque quando nós ajudamos o pobre, a gente está emprestando a Deus.
1: E exatamente.
0: E isso Deus se agrada de pessoas de coração bom.
1: Amém.
0: Um abraço para a senhora, muito agradecido, e que Deus continue te abençoando, a você e toda a sua família, viu?
1: Amém. E a sua família também.
0: Amém. Essa é Dona Giselda, filha de Dona Jacina. Dona Jacina, um abraço para a senhora, que Deus lhe abençoe e proteja. Então, mãe Sirlene Siqueira, graças a Deus, nós conseguimos a cama com colchão para essa senhora. É uma cama de solteiro, então bênção sobre bênção, ela já guarda o colchão, né? Quem sabe que não pode aparecer a cama de casa. Povo querido, eu também estou com apelo, estou procurando aqui, mas não encontrei ainda. É uma mãe de família lá da Fazenda Caldeirão, ela tem vários filhos e ela está grávida novamente. Eu quero aqui mandar um abraço para Nanda, lá da Bica de Baixo, falando conosco, Dona Severina de Buíque, Joelma de Zé Cícero, falando comigo também, que Deus abençoe e proteja ela. Um abraço para Fátima de Dona Jacina. É, Severina do Alto mandou um áudio aqui, eu vou ver, ou escutar já o áudio dela, e a todo o povo de Deus que está sintonizado conosco. Essa grávida, ela me pediu roupas de bebê, ela está com menino. Então, ela está com menino, gestante de um bebê menino, e ela pede ajuda, roupas para esse bebê. Quem tem roupa de bebê recém-nascido que não está usando e pode nos ajudar, entre em contato comigo, tá certo? É para uma pessoa, para Jussi Cleide, lá da Fazenda Caldeirão, tá bom? Então, nesse momento, povo santo, para que eu possa ouvir aqui os áudios, já agradeço aqui a Dona Giselda. Nós vamos, nesse momento, continuar com o nosso programa, louvando, adorando, agradecendo a Deus. Nanda da Bica de Baixo me mandou uma mensagem: Nildo, Damião Pedrosa tem uma cama e um colchão para doar. Ô Nanda, você me diga a cama, se é de casal ou de solteiro, e desde já, Damião Pedrosa, muito obrigado, Deus te pague, Deus te proteja, ó, já aparecendo outra cama do senhor Damião Pedrosa. Damião Pedrosa, muito obrigado. Então vamos agora, continuando este momento santo, esse momento de Deus, nós vamos com esta linda música agora, Jesus manso e humilde de coração. Vamos louvar a Deus com essa linda canção, adorando, glorificando a Deus. Cantemos.

0: Amém, louvado seja Deus. Nesse momento, eu vou pedir para que Josinaldo, lá do início, coloque os áudios para o programa. Josinaldo, é com você, meu irmão.
1: Oi, Marco Nildo, bom dia. Meu nome é Valdelice, a filha de Geraldo. Eu tô meio abalada, mas quem tem Deus no coração e vem o Espírito Santo sempre consegue vencer as batalhas, não é?
2: Oi, Nildo, boa tarde. Que Deus Nosso Senhor nos abençoe e nos proteja sempre. Nildo.
3: Bom dia, minha irmã. Deus nos abençoe.
4: Oi, tio, boa tarde, benção, tudo bem com o senhor? Aqui, a minha cirurgia foi antecipada, tá? Vai ser segunda-feira agora.
3: Nildo, se você precisa de coberta, de coxa de retalho, pode me falar, viu?
5: Boa tarde, irmão Nildo, tudo bem? Aqui estamos todos bem. Eu peço oração por toda a minha
6: família.
5: Você
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0: estamos chegando
1: agora.
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0: Ô, compadre, comadre, estamos chegando aqui no Clube do Caipirão, defendendo as tradições culturais de nossa terra com grandes sucessos do nosso cancioneiro. Muita música, alegria pra você, que é o melhor ouvinte do mundo. Vamos que vamos!
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0: A sonoplastia do meu irmão companheiro Zé Luquinha, assessoria e produção da Dona Juju. Juntos nós vamos reviver um passado tão vivo e presente na história e na memória de cada um de nós amantes da música sertaneja. Com a proteção de Deus, estamos chegando!

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1: Opa, que maravilha, como é bom estar contigo em mais uma manhã sertaneja aqui no Clube do Caipirão, abrindo o baú da música sertaneja. A Juju foi ajeitar um cafezinho pra nós, já já tem um cafezão cabeceira, o Luquinha tá ali separando mais umas modas, daqui a pouquinho tem humor caipira, ainda hoje tem histórias e canções da música sertaneja e o sucesso por aqui não para.
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1: Coração apaixonado, nome da moda, vamos ouvir com Silveira e Barrinha.

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1: Um ótimo domingo pra você, bom dia!

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1: Uma excelente manhã pra você. Bom dia.
2: Bom dia pra vocês tudo.
1: E vamos tomar aquele cafezão cremoso, sustançoso, à moda dos tropeiros, no sistema do caipira. Um golinho só, Juju. Aí, ó, cafezinho é sempre bem-vindo, hein? Essa aqui é muito pedida na programação.

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1: É o nosso Clube do Caipirão abrindo o baú da música sertaneja. Muita moda boa tem pra gente ouvir aqui na programação. Lembrando que o nosso programa é cultural e tem o apoio de alguns parceiros que acreditam no nosso projeto e procuram, de uma forma ou de outra, estar contribuindo para que mantenhamos vivo a cultura caipira e a moda sertaneja aqui através do rádio. Tá joia?
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1: E o nosso Clube do Caipirão está no ar desde 2008, defendendo a viola, a cultura, as tradições de nossa terra, sempre mantendo firme o melhor do nosso cancioneiro rural e da música tradicional, trazendo desde as raridades, as pioneiras da nossa canção, até mesmo as músicas mais novas, mas sempre dentro do estilão, do sertanejo raiz, tradicional e romântico. 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
1: Já, já tem mais moda.
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1: E agora vamos com o Momento Saúde com

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8: É o Clube do Caipirão defendendo a violência.

0: caipira, as tradições de nossa terra. Bom dia pra você que tá chegando agora, você que já vem com a gente, seja muito bem-vindo. Tem muita moda boa pra gente ouvir.
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0: Abrindo o baú, vamos ouvir do Irmã Celeste cantando.

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2: E vamos preservar o nosso meio ambiente, dicas e orientações com nosso amigo Wilson Sartori.
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2: Valeu, Wilson Sartori, pelas dicas. É isso aí, vamos cuidar do meio em que vivemos, vamos cuidar do nosso meio ambiente.
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2: Aqui é muita moda e pouca prosa. Toca mais uma, Luquinha.

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9: Já estamos de volta com o Clube do Caipirão, maior programa sertanejo raiz do rádio.
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9: Vamos ouvir Campanha e Cuiabano, de 1961, Meu Passarinho.

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1: Agora para o que você está fazendo, chegue mais próximo do rádio, aumenta o volume. Vamos ouvir Os Bastião no humor caipira do Clube do Caipirão.
2: Bastião, aqui meu filho, eu falo com o seu negócio, com o padineco não vigia minha não, bobo.
3: O que que tá arrumando?
2: Ah, nós tava sentado ali, aí passou um rapaz, não vou nem falar quem que é.
3: Ah, tá.
2: Aí falou assim, olha Bastião, olha lá. Eu falei, o que que foi, meu filho? Olha o tamanho da cabeça daquele rapaz tá passando.
3: É, nem
2: eu
3: mesmo,
2: falei,
3: nem...
2: que é isso, rapaz? Ele, olha lá. A cabeça dele é tão grande que os piores faz três idiomas.
0: Escapou, Bastião. Humor Caipira.
1: Aí, Os Bastião, aqui no Humor Caipira do nosso Clube do Caipirão. Siga no Insta, @osbastiãosg. Amanhã tem mais causa pra você.
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1: O Luquinha sinalizou, já tem moda no jeito, vamos recordar.

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2: Firme na toada nessa bonita jornada da música sertaneja. Viu, compadre, comadre, você que tá acompanhando o nosso programa aí, ó. Você tá no trânsito, tá no trabalho, tá de boa. Faz um videozinho filmando o rádio, filmando aí o trabalho, ouvindo o Clube do Caipirão, na rádio que você tá ouvindo, a sua região, tá bom? Aí marca lá no Instagram, @ Clube do Caipirão, tá joia? Ah, Caipirão, não tem Instagram, não sei mexer com isso. Então manda aqui no WhatsApp pra gente postar, beleza? Código de área 18996431387. 996431387. Faz um videozinho onde você tá ouvindo o Clube do Caipirão, a hora que é, e manda pra gente, tá bom? Pra gente repostar aí e divulgar cada vez mais a nossa moda sertaneja.
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1: Agora vamos com o Minuto Caminhoneiro, dicas e orientações aos amigos da estrada.
2: Há mais de 100 anos, as suspensões independentes são usadas nos carros. Garantem um nível de conforto e segurança muito maior. Entre os veículos pesados, os eixos rígidos ainda dominam, mas não será por muito tempo. A mudança já começou e está avançando rápido. Nos ônibus europeus, as suspensões dianteiras independentes são oferecidas pela Iveco, MAN, Mercedes-Benz, Scania e Volvo. Por lá, até o estradeiro FH pode ser comprado com esse opcional. A tecnologia também está presente nos novos caminhões militares. Aqui no Brasil, as suspensões independentes estão equipando alguns implementos incríveis, como as carretas de dois andares da Labor. A fábrica paulista aproveitou a ausência dos eixos centrais para ampliar a capacidade de carga em até 50%, além de melhorar a estabilidade. Os modelos contam com uma porta traseira do tipo plataforma móvel e são feitos em várias versões: baú, sider, frigorífico, carga mista ou especial. E num futuro próximo, é certo que veremos muitos caminhões elétricos com suspensões independentes, até utilizando um motor por roda. O modelo P7 da empresa israelense RI é um exemplo. Usa vários módulos que agrupam tudo: suspensão, freio, direção, motor e semi-eixo. Quer saber mais sobre o mundo dos pesados? Aqui todo dia tem novidade para você.
1: São as dicas para os amigos da estrada. Você que tá na boleia do bruto, obrigado pela carona. Lembrando que o Clube do Caipirão é o limite aí do seu rádio.
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1: Já já tem mais sucesso, se liga na programação.
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1: E agora vamos com o Momento Saúde.
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1: Uma excelente manhã pra você. Bom dia.
2: Bom dia pra vocês tudo.
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2: Deixando você logo cedo muito bem informado, vamos com as notícias do agronegócio. E o atual conflito no Oriente Médio tem impactado diretamente os mercados interno e externo de derivados de petróleo. O que, segundo os pesquisadores do CEPEA, Centro de Estudos Avançados em Economia Aplicada, pode elevar os custos de produção da cafeicultura brasileira nos próximos meses. Embora os fertilizantes liderem o aumento dos custos nos tratos culturais, a maior preocupação do setor hoje é a avaliação do diesel, né? Sobretudo com a proximidade da colheita da safra 2026-2027. Informações do agro é aqui no Clube do Caipirão.
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2: Aqui a moda não para, é uma na sequência da outra. Toca mais uma, companheiro.

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1: Uma pausa para o break, eu vou ali e já volto.
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17: Como é bom estar contigo em mais um amanhecer do nosso interior, aqui no Clube do Caipirão, abrindo o baú da música sertaneja.
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17: Agora vamos ouvir Zé Caboclo e Caboclinho, uma dupla muito querida, grandes amigos nossos. São 2 jovens de 19 anos que estão aí em defesa da viola caipira, da nossa música sertaneja raiz de verdade, hein? Um mora em Piracicaba, o outro em Araraquara. E juntos estão aí levantando a bandeira da nossa canção, com vários novos sucessos aí gravados, sempre mantendo firme aí a tradição caipira. E nós vamos ouvir uma regravação deles, Saudade de Araraquara, com Zé Caboclo e Caboclinho.

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2: E você que acompanha a nossa programação aqui do Clube do Caipirão, você pode ouvir o programa novamente em nosso canal do YouTube. Todos os dias a gente tá postando os programas lá. Beleza? 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
2: Um ótimo domingo para você, bom dia!

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2: E agora vamos com as histórias e canções da música sertaneja. Hoje conhecendo um pouco da história da música Vá Pro Inferno Com Seu Amor. Essa música é de composição do Meirinho. Ele tinha uma namorada no interior de São Paulo, na região de Votuporanga, e era Maria, né? Chamava Maria. E ele gostava dela, tá? Mas não queria nada sério, ele era muito namorador, mas ficava cuidando de longe, sempre. E a Maria, como é que tá? E dizem que essa foi uma verdadeira paixão na vida dele. E essa música foi gravada em 1993 pela dupla Chitãozinho e Chororó, depois gravada com Milionários é Rico e tantos outros. É um clássico da nossa música brasileira, da música sertaneja, e nós vamos ouvir Vá Pro Inferno Com Seu Amor, de 1993, com Chitãozinho e Chororó.

0: Aí, ó, nas histórias e canções da música sertaneja, a composição do Meirinho, da dupla Roberto e Meirinho, gravada de 1993, hein, com Chitãozinho e Chororó, Vá Pro Inferno com o Seu Amor.
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6: 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Bom dia!
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6: Agora, música nova com Roberto e Meirinho. É Pai Pum.

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1: Uma ótima manhã pra você, bom dia.
2: Bom dia pra vocês tudo.
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1: Bem, meus amigos, chegamos ao final de mais uma edição do nosso Clube do Caipirão, agradecendo você pelo carinho da sua companhia, da sua audiência. Fique com Deus, com ele também voando. Até mais.
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2: Oiê, como você vai? Tudo bem por aí? Começa agora o programa Roberto Carlos e Companhia, aqui pela sua melhor sintonia. Do ladinho de Cátia fazendo companhia, eu, Bia Ipsen, ficaremos juntos por uma hora conferindo todas aqui do Roberto. Afinal, são mais de 60 anos de carreira e já sabe, né? Ele lançou algo novo, você ouve em primeira mão por aqui. Vamos agora com essa música então, né? Que foi o último lançamento dele com a Sophie Charlotte, com Proposta.

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1: Fechando o nosso bloco, agora eu vou lá para um rápido break e já volto.
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2: Já estamos de volta com mais um bloco do Roberto Carlos e Companhia por aqui. E agora tem Amor Sem Limite.

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2: Fechando o nosso bloco, agora eu vou lá tomar um cafezinho e já volto.
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9: Já estamos de volta com mais um bloco do Roberto Carlos e Companhia por aqui. E agora tem Esqueça.

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2: Vamos lá? Você dizendo, né?

0: Você cantando isso. Assim eu choro, meu Deus.
1: A minha é uma grande realização.
0: Vou tocar aqui.
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3: Fechando mais um bloco, agora eu vou lá para um rápido break e já volto.
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10: Já estamos de volta com mais um bloco do Roberto Carlos e Companhia. Você que ligou o rádio agora, seja bem-vindo, seja bem-vinda. Aqui você ouve uma hora de músicas do Roberto Carlos e Amigos, né? Aquele dueto que você gosta. Aquela música que fez parte aí da sua infância, da sua adolescência, do seu namorinho, do seu casamento, né? Todas elas você ouve por aqui. E falando em música bonita, então, vamos com essa música belíssima e romântica. Como é grande o meu amor por você.

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2: Bom, é um prazer muito grande ter você aqui.
3: Prazer.
2: Mas a gente queria que você cantasse, né?
3: Eu quero fazer aquela música que a gente faz junto, que fica tão, tão bom.
2: É, a gente você precisa combinar.
3: Pois é, a gente precisa combinar porque a gente se encontra assim no meio da campanha, né?
2: É. Vamos lá.

0: Que beleza, cara. Muito obrigado, cara.
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3: Fechando o Roberto Carlos e Companhia de hoje, agora o Bia Ipsen vou indo nessa. Muito obrigada pela sua companhia, obrigada pela sua audiência e a gente se encontra por aqui, tá bom? Beijo pra você, fica com Deus, um abraço, bye bye.
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2: Olha quem chegou, olha quem chegou. Eu, Wilson Meirelles, para vos apresentar mais uma edição do nosso maravilhoso programa Sertão Saudade. Conta pra mim, é ou não é um sucesso bom esse programa, hein? Conta pra mim, pode mandar a sua mensagem, eu tô te aguardando lá através do nosso WhatsApp, DDD 989-8136-9365, é o WhatsApp pra você participar, porque o programa Sertão Saudade, já está no ar.

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12: 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Já estamos de volta ao programa Sertão Saudade Brasil e a gente sempre se emocionando junto, trazendo grandes canções. Zezé de Camargo e Luciano, Dois Corações e Uma História.

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0: Bilionário e José Rico, Estrada da Vida. Que sucesso, que clássico, hein, minha gente?
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9: E é isso, Brasil, já estamos de volta no meu, no seu, no nosso programa Sertão Saudade, mandando um abraço pra Margarida de Viçosa Lagoa, sempre curtindo a melhor programação, viajando e acompanhando a nossa programação, né, Margarida, aí gosta de uma viagem, hein? Quero também mandar um abração pra ele, meu amigo Grandão Santos, lá de Cicero Dantas, na Bahia. Grandão, aquele forte abraço do seu amigo de hoje e de sempre, pode confiar. É o Wilson Meirelles, aqui está no ar. Olha aí, o homem agora tá cheio das rimas, né? E a gente vai seguindo e contando sempre com a sua participação, né? Para nossa programação ficar ainda melhor. Mande seu áudio, mande sua mensagem, mas não fique acanhado, não. Mande

0: Lá, DDD 989-81369365. Cadê áudio, produção? Coloque áudio pra mim aqui, produção. Vamos lá.
1: Esse, o seu programa é de 7 depois da farinha quebradinha, né?
0: Olha aí.
1: Aí eu sou ouvinte do seu programa aqui de Sosa, é o Cicero Gandula.
0: Aí.
1: É colega do Adaldo.
0: Adaldo.
1: Do Adaldo e do Tito do Gado.
0: Olha.
1: É, Coxinha é quase meu parente.
0: Coxinha, rapaz.
1: E o Marco Silva, atores que faz a Rádio Tropical e a Rádio Princesa.
0: Oh, maravilha, Rádio Tropical, aquele forte abraço, um abração pra você, o Cícero Oliveira.

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0: Negro e Solimões. Laço da Paixão ao ano de 1997. Chegamos na minha idade. Quem aí souber faz as contas, viu? Wilson Meirelles e o programa Sertão Saudade volta já.
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6: Aô, Brasil! Já estamos de volta! Esse é o programa Sertão Saudade. E agora com João Paulo e Daniel. Eu me amarrei.
7: Eu me amarrei.

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0: com essa, meus amigos, Brasil, vou me despedindo por aqui, deixando você muito bem acompanhado com o próximo campeão em audiência. Não saia da sintonia, porque vem aí mais um grande sucesso, mais um líder de audiência nessa sintonia, nessa rádio maravilhosa. Inclusive, um abraço para você que estava aí ligadinho com a gente, acompanhando os melhores, o melhor do sertanejo raiz. E até a próxima edição.
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8: Rádio Estúdio Brasil, a todos vocês, diretores, programadores, locutores, que compõem as equipes de nossas rádios parceiras, nosso abraço carinhoso aqui diretamente da Central de Produção, Rádio Estúdio Brasil. Quem abre o programa cantando bonito são eles, Bruno e Marrone. Deixa.

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1: Muito bem, Mundo Sertanejo está no ar. Um abraço a todos vocês, meus queridos amigos do Brasil inteiro, sintonizados, ligados em nossas rádios parceiras, afiliadas à nossa central de produção, Rádio Estúdio Brasil. Um abraço, meu querido amigo J. Neto, Rádio Grafite FM e Mike Nick Bahia, exibindo o nosso programa. Também é Djalma Magalhães, Rádio Terra FM, em Feira da Mata, Bahia, também exibindo o nosso programa. Em Feira de Santana, Rádio Clube FM, um abraço a todos vocês. Vanderlei FM, em Vanderlei, Bahia, o Estadão da Bahia, ouve Mundo Sertanejo. Um abraço a todos vocês, queridos amigos. Gustavo Lima canta Vagabundo.
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1: Maravilha, maravilha, vamos em frente, Mundo Sertanejo está no ar, vamos até Coromandel, Minas Gerais, Super 95 FM, 5 horas da manhã, nós estamos no ar com audiência muito grande. Um abraço a todos vocês, queridos amigos aí de Coromandel, o Tolentino com toda a equipe da rádio Super 95 FM, que tem como diretor-presidente nosso querido amigo Cleiton Aguiar e com toda a sua equipe de trabalho. Coromandel e região, ouve Mundo Sertanejo. Um abraço, São João do Paraíso, Rádio Paraíso FM, 6 horas da manhã, estamos no ar. Ó, Amadeus Ferreira, todos os locutores, a Neilza, muito obrigado, viu? Francisco Badaró, também Minas Gerais, Rádio Torre FM, nós estamos no ar às 19 horas. Um abraço a todos vocês, muito obrigado. Valeu, Cristiano Mendes, Rádio Terra FM em São Félix, Minas Gerais. 5 horas da tarde, estamos no ar com audiência muito grande. Aos sábados, um compacto de toda semana, de 5 às 9 horas da manhã. Um abraço a todos vocês, Vandersá, todos da equipe. O Estadão de Minas Gerais também ouve Mundo Sertanejo. João Bosco e Vinícius cantam Amiga Linda.

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10: Maravilha, maravilha, um abraço a todos vocês, nosso fã clube de Brasília, os amigos do rádio de Brasília que ouve nosso programa Mundo Sertanejo. Ô, Leogim de Pado, meu compadre, tudo bem? O Ferreira, o Reinaldo Vieira, a Jana Moura, Mercedes Bombadilha, beijo pra você, minha amiga, a Zezé Linculto, a todos vocês, o Helder Ramos, né? A todos vocês de Brasília também, que ouve nosso programa Mundo Sertanejo, diretamente aqui da nossa central de produção, Rádio Estúdio Brasil. Você pode baixar o aplicativo Rádio Estúdio Brasil no seu celular para ouvir nosso programa de segunda a sexta, 8 horas da manhã, pelo aplicativo da nossa central de produção, Rádio Estúdio Brasil. Vamos em frente, Milionário José Rico cantam, Decida.
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1: Muito bem, vamos até Catalão, Goiás, Rádio Laser FM exibindo nosso programa com audiência muito grande, em Iaciara, Rádio Nova Dimensão FM também exibindo o Mundo Sertanejo para toda a região de Posse, Simbolândia, Alvorada do Norte. Um abraço a todos vocês. Ô Gilobala, Silvanei do Vale, a todos vocês, muito obrigado pelo carinho, viu? Campos Belos, Rádio Vale FM, meu querido amigo, o Leandro Manzano, que é DJ, é locutor aí na cidade, o meu querido amigo cantor, compositor, Edivaldo Santos, um abraço a todos vocês, viu? Vamos em frente, Mundo Sertanejo está no ar, Jorge e Matheus cantam com a participação de Henrique Juliano, perdão, quem vai cantar agora é Diego Valadares, é o novo sucesso, Diego Valadares canta, Loirinha da Mini Saia Branca, canta Diego Valadares.

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1: Olha o tamanho da potranca, olha o tamanho da potranca, ninguém segura a loirinha com a mini saia branca. Aô, mas é sucesso, obrigado a todos vocês radialistas do Brasil inteiro, tocando esse meu novo sucesso em suas programações. Muito obrigado pelo carinho, pela parceria de vocês, viu? É, olha, chama no Instagram, Diego Valadares Oficial no Instagram, pra gente interagir lá. Tem o contato pra show, tem o link do canal do YouTube, tem muito mais, muitos vídeos, clipes pra vocês nos prestigiar no Instagram, no YouTube, e pode chamar no zap também diretamente aqui com o Diego Valadares. Manda seu áudio, participa no Mundo Sertanejo, é o 619-9973-0555. Jorge Mateus, cantam, chonei.

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4: Maravilha, maravilha, estamos de volta ao Mundo Sertanejo, está no ar, um abraço a todos vocês do Estadão de São Paulo, vamos até Caçapava, Rádio Cultura Sertaneja exibindo o nosso programa, um abraço a Dilson do Vale, Itapetininga, São Paulo, Rádio Interativa FM, 9 horas da manhã, estamos no ar com audiência muito grande, vamos até Guarulhos, Rádio Itariri FM, um abraço a todos vocês, nossos ouvintes, a Irene, todo o nosso fã clube aí de Guarulhos, São Paulo, muito obrigado, região de Piracicaba, Caba, Rádio Guaçu Brasil, o amigo Barros com todos da equipe, nosso abraço carinhoso, vamos até Pereira Barreto, São Paulo, Rádio Cidade, 3 horas da tarde, estamos no ar, doutor Nilton com todos da equipe, os locutores, muito obrigado, Marquinhos Marinho na cidade de Marinópolis, nosso vereador trabalhador, nosso prefeito Evaldo, a todos vocês, nosso compositor José, o José, a todos vocês de Marinópolis, toda a região aí de Pereira Barreto, Estadão de São Paulo, Paulo, ouvindo nosso programa pela Rádio Cidade. Um abraço a todos, viu? Rick Renner cantam Cara de Pau.

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1: Maravilha, maravilha, Mundo Sertanejo está no ar. Vamos até a Sailândia, Maranhão, Rádio Clube FM, Pedrinho Maranhão, todos os amigos da panificadora Júlia, 5 horas da manhã, nós estamos no ar em Açailândia para toda a região, viu? Um abraço a todos da direção, os locutores da nossa Clube FM. Também vamos até Colinas, Maranhão, Rádio Cidade FM, 6 horas da manhã, estamos no ar, coladinho com Gil Moraes. Fala, Gil, um abraço a todos vocês aí. Muito obrigado, Adriano Publicidade, todos do Cantinho do Sul, muito obrigado, viu? A todos vocês de Santa Luzia do Paruá, 7 horas da manhã estamos no ar. Marlene Moraes com todos da equipe, os locutores, muito obrigado, viu? Vamos até Barra do Corda, Maranhão. Nós temos aí a Rádio Alternativa FM, o Pedro, Prefeitinho Sem Gabinete, Pedro Limeira, a todos da Alternativa FM, Rádio Ritirana FM, Toim, um abraço a todos vocês exibindo o nosso programa. Muito obrigado, com muito sucesso. E quem vai cantar agora para um Brasil inteiro ouvir? Prefeitinho Sem Gabinete, canta seu sucesso. É, Vaqueiro Afamado, canta Prefeitinho Sem Gabinete, e nós já estamos aqui no estúdio, que vai participar com a gente no programa de sexta-feira, vai gravar com a gente, o Carlinhos Cipaúba, que já está no estúdio com a gente aqui, viu? Almirante Aboiador, Carlinhos Cipaúba e Diego Valadares, mandando um abraçaço aí para todos os amigos de Barra do Corda, Estadão do Maranhão. Canta Prefeitinho Sem Gabinete, Vaqueiro Afamado, pro Brasil inteiro ouvir.

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1: Muito bem, ouvimos aí, olha, Prefeitinho Se Gabinete cantou bonito, Vaqueiro Afamado. E quem canta agora? Felipe Araújo, A Maula é Falsa, com a participação de Rick Juliano.

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8: Maravilha, maravilha, Mundo Sertanejo está no ar. Um abraço a todos vocês, queridos amigos do Brasil inteiro. Muito obrigado pelo carinho de sempre. É, vamos até Petrolina, Pernambuco. Nosso querido amigo Wilson. Wilson Fernandes Rodrigues, Rádio Brasil Sertanejo FM, exibindo nosso programa em Petrolina, Pernambuco. Audiência muito grande às 6 horas da manhã, viu? Muito obrigado. Também Orocó, Pernambuco, Rádio Brígida FM, Aloysio Campos com todos da equipe. Nosso abraço carinhoso. O Estadão do Pernambuco também ouve Mundo Sertanejo. Pedro, Paulo e Matheus, nossos amigos de Brasília, cantam bonito, do início ao final.

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1: Maravilha, maravilha, ouvimos aí nossos amigos Pedro, Paulo e Matheus. Olha, tá saindo um novo sucesso aí do Diego Valadares com a participação de Pedro, Paulo e Matheus, hein? Fiquem ligados, é a música Taca Pinga Nela, é um forró, naquela pegada ali do alemão do forró, todo mundo vai dançar com Diego Valadares e Pedro, Paulo e Matheus. Em breve o clipe também vai estar aí nas redes sociais, assim como o clipe da Lorinda Minissaia Branca, que já estamos preparando aí a produção, né? Vai ser bom demais. Guilherme e Santiago cantam Jogado na Rua.

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1: Maravilha, maravilha, Mundo Sertanejo está no ar. Chama aí no Instagram, Diego Valadares Oficial. Tem muitos clipes, vídeos, muito conteúdo bacana, viu? Diego Valadares Oficial no Instagram. Chama também Almirante Aboiador Oficial no Instagram. Ele que faz as suas lives aí todos os dias, 15 para meio-dia e 15 para 6 da tarde, né? Live de sucesso. São milhares de pessoas assistindo e sempre tocando lá também as músicas do Diego Valadares. E acessa aí também no Instagram, nas redes sociais, as redes sociais do Carlinhos Cipaúba, Cipaúba com S. Carlinhos Cipaúba, que é um grande cantor nosso de Brasília, que vai estar com a gente no programa de sexta-feira, viu? Um abraço a todos vocês. Vamos ficando por aqui. Guilherme Benuto cantam Três Batidas, encerrando o programa de hoje. Tchau, Brasil!
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11: vizinho. Ah, maravilha, maravilha, maravilha. Chegando por aqui com mais um programa, Luiz Gonzaga, o rei do Baião. Já começando esse programa, mandando um alôzão especial para o João de Barro, rapaz. João de Barro realizou o maior sonho da vida dele, que ele foi garimpeiro, né? Aí largou essa questão de garimpo, trabalhando de pedreiro por aqui. De repente, através do Renato Gonçalves, ele ficou conhecendo o grande Adelson Moura, que era o sonho da vida dele, rapaz. É, naquela época de garimpo, todo mundo era ligado em Adelson Moura, Márcia Ferreira. E aí o Renato Gonçalves apresentou ele para o Adelson Moura, e de repente, poxa, vê como é que são as coisas. Hoje ele está trabalhando em Brasília, lá na residência do Adelson Moura, rapaz, fazendo lá uns trabalhos de pedreiro. Cabe é bom, viu? Alôzão pra você aí, para os demais e para os demais pedreiros do nosso imenso Brasil, que são muitos, né? Então, é com fé em Deus, com muita segurança no nosso Criador, que a gente inicia mais um programa Luiz Gonzaga, o Rei do Baião, desejando a todos paz, saúde e prosperidade. E nós vamos iniciando aqui a nossa parte musical, trazendo a primeira de hoje, no nosso primeiro bloco, já chegando aqui, A Rede Véia. Puxa o fole, meu rei. Canta.

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2: Mandar aqui um alô especial para o meu sobrinho Carlos Frank, lá em Brasília, capital de todos os brasileiros. Aquele abraço a você aí, Carlinhos. E o Carlinhos, rapaz, ele falou, tio, aqui tem muita gente que te escuta, viu? E lembra aí de quando o senhor trabalhava aí na Rádio Alvorada de Brasília, no programa Os Cobras da Notícia. Tempo bom, hein? Quando a gente escreve assim a história da gente, né? Quando a gente passa por um lugar e deixa a marca boa, é bom demais, hein? Pois é, naquele tempo era Os Cobras da Notícia, Renato Gonçalves, Zé Neri, Walter Lima, entre outros, João Marques e tal, e tudo mais, né? Não somos os melhores e nem os piores, somos apenas diferentes, somos Os Cobras da Notícia. Era na Rádio Alvorada em Brasília, rapaz, líder campeã em audiência, e esse programa tinha uma audiência absurda, né, Carlinhos? Alôzão pra você aí e pra todos os seus amigos aí do grupo, viu? Felicidades e muita paz. E vamos chegando, vamos chegando pra lá, é o nome da música. Vamos chegando pra lá, meu povo, então bora chegando pra lá.

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2: Luiz Gonzaga, o rei do Baião, programão maravilhoso para todo o Brasil, pessoal ligado aí, a dona de casa, o pai de família, a juventude, a criançada, até a criançada gosta do programa, né? Pois é, rapaz, Luiz Gonzaga, aquele que nasceu ali em Exu, o cara deixou seu nome na história da música brasileira, o cara que levou o nome do Nordeste para várias partes do Brasil e do mundo, Luiz Gonzaga, o rei do Baião, canta pra gente, continua cantando, deixou muita música legal, Menino de Braçanhã é a próxima.

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7: Eita coisa boa, são muitas emissoras que transmitem a nossa programação aí pelo Brasil afora, pelo mundo afora, incluindo a Rede Pilar do nosso queridíssimo Eudes. Aquele abração para você, Eudes. Pois é, o nosso querido, queridíssimo Genofre foi radialista também, está no exterior já há mais de 40 anos. Ele está ouvindo a tua emissora aí, viu? Manda um alôzão para ele. Alô, Genofre! Aquele abraço a você, rapaz. O Eudes é uma pessoa maravilhosa, viu? A Pilar também tem uma audiência muito grande ali em São Paulo e pelo Brasil afora, através dos aplicativos, não é? É desse jeito, hein? Desse jeito que funciona, menino rei. Bora trazer mais uma? Aproveita, xará. Essa música aqui é linda, hein? Aproveita, xará. Aproveita!

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2: Aproveita, aproveita, grande João de Barro aí, Adelson Moura, aquele abraço, rapaz. Adelson, João de Barro já ligou aqui para todos os amigos dele aqui, falando que te conheceu pessoalmente, que gosta demais de você, que você é um cara excelente, que você tá sempre alegre, sempre sorridente, nem parece ser aquele cara que ele pensava que fosse, né? Assim, sistemático e tudo mais. João de Barro tá conhecendo o solar de Brasília, rapaz! Coisa boa demais, hein? É, foi através do Renato Gonçalves, viu? Ele nem imaginava isso, né? De repente, eita, deu certo, hein, João de Barro? Deu certo! Siri jogando bola, eu vi dois Siri jogando bola lá no mar, eu vi. Puxa o fole aí, meu rei, puxa o fole.

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2: Chega até a arrepiar, hein, rapaz, escutando essas músicas aí, ouvindo essa chamada maravilhosa, hein? Eita, Renato Gonçalves, graças ao nosso bom Deus, graças ao nosso bom Deus, glórias a Deus, né? Há muitos anos com esse programão aí para todo o Brasil, para o exterior, que tem muita gente escutando a gente do exterior. Falar nisso, alôzão para minha filha Luciane, seu esposo Biga, suas duas filhinhas lá em Londres, povo bom, povo amado, estão sempre em meu coração. Aquarela Nordestina é a próxima. Eita, o Nordeste realmente na parte da tarde desenha aquela aquarela nos céus nordestinos. Então puxa aí o fole, meu rei!

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9: Bora aqui para mais um bloco do nosso queridíssimo programa Luiz Gonzaga, o Rei do Baião. Hora da gente mandar um alôzão para todos os motoristas desse nosso imenso Brasil. Pessoal maravilhoso, trafegando pelas estradas do Brasil, levando e trazendo progresso. Meu amigo de fé, meu irmão camarada, caminhoneiro, que Deus esteja sempre presente na boleia do seu carro, viu? Te orientando direitinho, não ultrapasse os seus limites, tranquilidade no volante, hein? É isso aí, viu? Então, tudo de bom pra você, meu amigo caminhoneiro, meu irmão, um abraço pra você com muito carinho, o pessoal que trabalha com aplicativo também, meu filhinho Gabriel, ô Gabrielzinho, seu pai tá aqui com a saudade danada, viu? E vamos que vamos com música, quero uma mulher, eita, qual é o homem que não quer uma mulher, hein? Rapaz, bora curtir essa letra aí.

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2: Luiz Gonzaga, o Rei do Baião, um programão maravilhoso para você que gosta do que é bom, a boa música, aquela que nos transporta assim para o nosso torrão natal, principalmente se somos aí nordestinos e estamos fora da nossa terra querida, rapaz. A gente escuta uma música de Luiz Gonzaga, dá aquela vontade louca de voltar correndo, hein? Pois é, então bora trazer mais uma aqui pra você continuar nessa saudade danada aí machucando seu coração. Forró no escuro, quem gosta de forró no escuro, hein? Bora puxar o

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2: Música gostosa, hein, rapaz? Essa forró do escuro aí, rapaz. Mexe com a gente mesmo, hein? Vem aquela vontade danada de pegar a companheira e ficar fungando no seu cangote no escuro, moço. Trem bom demais, ô. Mas já vamos trazer mais uma aqui. Me afubelou. Eita linguajar do sertanejão.

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7: Ê, Terezinha, aquele abraço a você, Terezinha, aí no Distrito Federal, meu mano Abraão, minha mana Soninha. Alôzão especial para o meu primo Davi Luiz Guerreiro, em Caldas Novas. Outra povo maravilhoso, hein, rapaz? Povo sumido. Terezinha, saudade de tu, mulher. Trem bom danado, né? Amizade nossa desde 1962, rapaz. Tem tempo, hein? Mas tem muito tempo mesmo. Mas vamos aqui com mais uma música, Chamego. Tu gosta de chamegar, hein? Quem é que não gosta, hein? Eu gosto, tu gosta, todo mundo gosta. Então bora chamegar, puxa o fole, meu rei.

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3: É comigo mesmo, durante uma hora, as melhores músicas do nosso saudoso rei para você curtir aqui, se deliciar, se lembrar dos bons momentos, matar alguma saudade ou ficar com muita saudade, né? É, o programa é para isso mesmo, viu? Cidadão, é a próxima.

Rapaz, foi a primeira vez que eu ouvi essa música na voz de Luiz Gonzaga, viu? Ficou legal, hein? Aliás, tudo que ele canta, né? Tudo que ele gravou, se torna assim maravilhoso, né? Então, com a consciência tranquila pelo dever cumprido, a gente vai ficando por aqui, desejando a todos paz, saúde e prosperidade. Continue na emissora preferida e fiquem ouvindo a última de hoje, música linda, Canto do Sabiá. Tchau, tchau, meu Brasil amado. Até o próximo encontro.

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2: Cheguei, meus ouvintes queridos. Vamos dar início a mais um programa do Amado Batista por aqui. É sempre assim, a gente chega de mansinho, mas cheio de carinho, para trazer aquela música bonita, aquelas canções maravilhosas do Amado Batista. Comigo, o nosso Aspone Charles Help e o nosso querido Franklin Russo. Eles que vão nos ajudar a levar a nossa comunicação adiante por muitos lares, por muitos lugares, por muitas cidades e por muitos países e estados. Vamos trazer a primeira música de hoje, Franklin Russo. Mulher Carinhosa.

0: Hora de começar a atender os nossos amigos. Eles estão por aqui, mandando mensagens, participando. Eita, coisa boa! Bom dia! Boa tarde, boa noite!
1: Eu sou Moura, boa tarde!
0: Boa tarde!
1: Eu sou Moura, que é mais dia 17/7. Mas a gente manda mensagem pra você, mas você nunca vê minhas mensagens.
0: Ô, né? Maria, tudo bem, Maria?
1: Pedindo uma música boa, a Batista, eu vou pra estrada.
0: Certo!
1: Mas você nunca conseguiu ver, né? Pra aparecer pra toda a minha família, que tá 7/7. Tá bom, não sei como é que eu faço pra ver. Você lê minha mensagem, você vê o que é que eu faço.
0: Tô vendo agora, minha amiga. Agora tô vendo sua mensagem e vamos tocar pra você, Vulto na Estrada. Obrigado, desculpe a demora aí, viu? Tudo de bom. Toca pra ela, Franklin Russo, Vulto na Estrada.

0: Todo o Brasil, este aqui é o programa do Amado Batista.
1: Boa tarde, Edelson.
0: Boa tarde, bom dia, boa noite.
1: Sou seu fã desde muitos anos.
0: Ô, rapaz.
1: Muitos anos em Brasília. De 79 a 88.
0: Nossa.
1: Eu curti muito você aí nas rádios. Eu via você nas rádios muito tempo aí, rapaz.
0: Que maravilha.
1: Eu tô em São Paulo agora e tô.
0: Sim.
1: Eu tô lhe seguindo aqui nas redes sociais, do Facebook.
0: Certo.
1: Seus vídeos.
0: Olha só.
1: Muito bem elaborados, muito
0: obrigado,
1: bem.
0: Obrigado.
1: Engraçado, viu?
0: É.
1: E aí eu peguei o seu telefone aqui agora da rádio.
0: Sim, sim. Coisa boa.
1: Só para lhe avisar que eu tô satisfeito em acompanhar você e ver seus vídeos.
0: Uhum.
1: E que Deus abençoe você e sua família sempre. Um abraço.
0: Tá bom, meu amigo. Muito prazer em tê-lo aqui no nosso programa Amado Batista. Vou mandar uma mensagem daqui a pouco pra você também, tá bom? Um abração e vamos curtir, Mulher Carinhosa!

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não critique. Os outros têm razões que você desconhece. Compreenda. Talvez de quem você exige um sorriso só possa sair tristeza. De quem espera uma providência só possa aparecer atraso. De quem quer um esclarecimento só possa vir silêncio ou negação. O que se sabe sobre os outros nem sempre é verdadeiro. Pode o acusado ser inocente, o bom ser mal falado e o amigo ser um adversário. Não julgue mal. Mostra elevado espírito quem, podendo criticar, prefere compreender. Já dizia o velho deitado, minha gente. E vamos trazer mais uma música do Amado Batista. Não bebo álcool.

0: Vamos lá, Charles Elp. Vamos continuando com este programa lindo. Alô? Oi.
1: Boa tarde, Adelson Moura.
0: Boa tarde, bom dia.
1: Bem,
0: tudo ótimo.
1: Passando aqui para pedir uma música com o Mário Batista.
0: Pois peça, minha amiga.
1: Um recantinho de poção.
0: Não
1: perco só pra dona Silva.
0: Bacana, obrigado. Esta daí é a nega participando aqui do nosso programa Amado Batista. Como ela não pediu, eu toco Madrugada na Cidade.

0: Diga lá, Zé.
1: Oi, Adelson Moura.
0: Oi.
1: Como é que você tá, meu amigo?
0: Tô bem, rapaz.
1: Eu sou seu admirador, sou seu ouvinte todos os dias.
0: Ô, meu amigo, tudo bem?